0: vínculos, um crescimento de 2,7 para homens, 4,7 para mulheres. As mulheres ocupando mais no mercado de trabalho. Mas ainda há espaço aqui para crescer. Aumento de creche, por exemplo, os municípios favorece para que as mulheres ocupem mais posições no mercado de trabalho.
1: Entre os jovens de 18 a 24 anos, o aumento foi ainda mais expressivo, quase 19% em relação ao mesmo mês do ano anterior. Os números também apontam avanço na inclusão de diferentes grupos sociais. Os maiores crescimentos proporcionais foram registrados entre trabalhadores indígenas, pretos e pardos, demonstrando uma ampliação do acesso ao emprego formal no país. Reportagem Pablo Mundim.
2: O brasileiro está viajando mais pelo país.
3: Pela primeira vez na história, o número de passageiros domésticos passou de 42 milhões, um recorde.
2: O turismo de negócios também está crescendo e teve faturamento histórico de 6 bilhões de reais.
4: A analista corporativa Verônica Brito mora em Brasília e costuma viajar bastante pelo Brasil. Do ano passado para cá, já foram 9 viagens para diferentes roteiros, mas ela tem um destino preferido.
5: Eu costumo viajar mais pelo Nordeste. Minha preferência é pelas praias e para mim as praias do Nordeste são as melhores. A comida, a receptividade, as pessoas do Nordeste são calorosas, né?
4: E como Verônica, cada vez mais brasileira, brasileiros decidem viajar dentro do país. Foram 42 milhões de passageiros voando de norte a sul entre janeiro e maio deste ano. Um recorde no volume de passageiros domésticos, segundo o Ministério do Turismo. O número é 6% maior que os 39 milhões e 800 mil passageiros registrados no mesmo período do ano passado. Analisando somente o mês de maio, o volume também foi recorde, com 8 milhões e 300 mil passageiros domésticos. A maior movimentação para o mês da série histórica. O ministro do Turismo, Gustavo Feliciano, disse que os bons resultados do setor têm movimentado a economia do país.
6: Estamos registrando recordes atrás de recordes. Graças ao desenvolvimento do Brasil e às políticas adotadas pelo governo federal, estamos conseguindo manter os bons resultados. Isso tudo reflete na geração de emprego e renda para a população. Estamos com o maior saldo de empregos da história no setor do turismo, com mais de 2,4 milhões de empregos com carteira assinada. Continuaremos trabalhando para promover ainda mais o turismo interno e também a atração de turistas estrangeiros, gerando dignidade para a nossa população.
4: O número de passageiros internacionais voando no Brasil também aumentou no período de janeiro a maio. Foram 12 milhões e 800 mil estrangeiros viajando aqui no país, 10% a mais que o registrado no mesmo período do ano passado. Outro resultado positivo foi observado no turismo corporativo, que envolve eventos empresariais e negócios. Entre janeiro e maio, o faturamento nesse segmento foi recorde, 6 bilhões de reais, maior valor da série histórica iniciada em 2022. Reportagem Graziela Mendonça.
3: Um novo aporte de 140 bilhões de reais foi anunciado esta semana para a Nova Indústria Brasil, a política de modernização industrial do governo federal.
2: Os recursos vão ser direcionados para as 6 missões que fazem parte dessa política. São elas: agroindústria, saúde, infraestrutura, transformação digital, bioeconomia e tecnologias para soberania e defesa nacionais.
3: Lançada em 2024, a NIB tem como objetivo impulsionar a indústria nacional até 2030. A partir da modernização do parque industrial e da adaptação às novas tecnologias.
2: A NIB também tem como meta aumentar a exportação de produtos brasileiros utilizando práticas de produção sustentáveis e menos poluentes.
3: Hoje, durante o programa Bom Dia Ministro, o titular do Ministério do Desenvolvimento, Indústria, Comércio e Serviços, Márcio Elias Rosa, afirmou que o investimento no setor contribui para o desenvolvimento social do país.
7: Quer promover, desde inovação, sobretudo inovação, a incorporação de novas tecnologias, promover a transição digital, né, para que nós tenhamos a chamada indústria 4.0, como também aumentar a nossa capacidade exportadora, para que o Brasil possa estar na cena internacional, com não apenas com commodities, o que é muito bom e funciona muito bem, mas também com produtos com valor agregado. Não há desenvolvimento social se não tiver desenvolvimento econômico. É preciso que um esteja ligado ao outro.
2: E ainda falando de desenvolvimento, taxistas e motoristas de aplicativos que tiveram o cadastro aprovado pelo programa Move Brasil já podem procurar as concessionárias de automóveis indicadas para financiar novos veículos.
3: A linha de crédito de até 30 bilhões de reais é voltada para a renovação da frota desses profissionais.
2: O Move Brasil garante juros mais baixos, prazo de financiamento de até 72 meses e mais 6 meses de carência.
3: E abrange também compra de equipamentos de segurança, no caso das mulheres.
2: Podem participar profissionais com pelo menos 12 meses de atuação que tenham realizado no mínimo 100 corridas e também taxistas registrados.
3: Os interessados em aderir ao programa podem realizar o cadastro na página gov.br/movebrasil.
2: Mais saúde para a população indígena.
3: O programa agora tem especialistas do Ministério da Saúde e espera realizar mais de 13 mil atendimentos até o fim de junho em territórios do Ceará, Pernambuco, Amapá e Pará.
2: A iniciativa leva consultas, exames e cirurgias para áreas de difícil acesso, garantindo assistência médica diretamente para as comunidades.
3: Somente nos mutirões oftalmológicos, a expectativa é realizar cerca de 1.600 consultas especializadas, 8 mil exames e mais de 340 cirurgias.
8: A indígena Creuza Nunes, do Amapá, aprovou o atendimento oferecido pelos profissionais do Sistema Único de Saúde no mutirão realizado na comunidade.
9: Gostei muito que eles vieram, eles fizeram todas as consultas, conversaram bem com a gente. Todos os indígenas que queriam fazer consulta, ultrassom, todo tipo de exames fizeram aqui.
8: Até o final de junho, indígenas de territórios localizados no Ceará, Pernambuco, Amapá e Pará vão receber cuidados médicos por meio do programa Agora Tem Especialistas. A expectativa é de que sejam realizados mais de 13 mil atendimentos, entre consultas, exames e procedimentos. A secretária de Saúde Indígena do Ministério da Saúde, Lucinha Tremembé, destacou os serviços oferecidos.
10: Nossa meta é superar 15 mil procedimentos, ofertando consultas, exames, avaliações cirúrgicas e procedimentos especializados. Também estamos levando equipes especializadas para regiões de difícil acesso, incluindo a terra indígena Tumucumaque e a terra indígena Zoé.
8: A enfermeira Raquel Lira Pinheiro, coordenadora da Casa de Apoio à Saúde Indígena do Amapá, afirma que ficou surpresa com a procura por atendimentos durante o mutirão.
11: Nunca tivemos uma ação com tanta procura, né, com tanto número de atendimentos e com tantas altas, né, dos indígenas para seus territórios. No segundo dia nós já tivemos um número muito elevado, com esses indígenas voltando para o seu território com essas demandas reprimidas sanadas.
8: Desde o início da estratégia, em agosto de 2025, já foram realizados 14 mutirões em diferentes regiões do país, contemplando territórios do Alto Rio Solimões, Médio Rio Solimões, Vale do Javari, Chavante, Yanomami e Ecauana, Alto Rio Negro, Guamá Tocantins, Altamira e Rio Tapajós. Em 2025, foram registrados mais de 9.500 procedimentos especializados. Em 2026, o número já ultrapassa 17 mil atendimentos, entre consultas, exames e procedimentos. Reportagem Luana Karen.
2: E pais e responsáveis por crianças de até 4 anos devem ficar atentos ao calendário de vacinação.
3: O Ministério da Saúde incluiu hoje uma segunda dose de reforço contra a poliomielite para ampliar a proteção contra a paralisia infantil.
2: A segunda dose é recomendada para crianças que já completaram o esquema primário e receberam o primeiro reforço.
3: Com a atualização, o esquema completo passa a ter 5 doses. A vacina está disponível gratuitamente em todas as unidades básicas de saúde do país.
2: O Brasil não registra casos do vírus desde 1989. Com o reforço, o Ministério da Saúde espera prolongar o tempo de imunidade e garantir a erradicação da doença.
3: Para mais informações, acesse saude.gov.br ou procure a unidade de saúde mais próxima.
2: E para estimular ainda mais o desenvolvimento saudável das crianças, profissionais do SUS estão recebendo uma capacitação especial.
3: Eles estão sendo formados para ensinar os pais e responsáveis a estimular os filhos na primeira infância.
2: A ideia é que eles estejam aptos a oferecer orientações sobre brincadeiras, jogos e estímulos que ajudem a fortalecer o vínculo familiar.
12: Mais de 2.500 profissionais do Sistema Único de Saúde já estão preparados para apoiar o desenvolvimento infantil da atenção primária. Eles foram capacitados na abordagem Cuidados para o Desenvolvimento da Criança, que tem como meta habilitar os profissionais a desenvolver atividades com cuidadores para fortalecer o vínculo com crianças e assim promover o desenvolvimento nos primeiros anos de vida. A enfermeira Sheila Los Vernest foi uma das profissionais capacitadas. Ela trabalha em uma unidade básica de saúde em Ponta Grossa, no Rio Grande do Sul. Ela fala sobre como essa capacitação tem ajudado no atendimento mais humanizado às crianças.
13: Eu consigo sim ver pelos meus atendimentos antes do curso e depois do curso, como eu consegui dar muito mais informação, e parece que até o vínculo com essas mães melhoraram muito, sim. Eu sempre procurei ser mais acolhedora, assim, tudo, mas acho que algumas ideias, incentivar mais essas mães, assim, era meio muito técnico. E depois, assim, no curso, assim, me abriu um leque de mais possibilidades, de ideias, situações simples, como ensinar a brincar para crianças, incentivar a brincar, como isso ajuda no desenvolvimento dessa criança, né, no futuro.
12: O curso qualifica profissionais de saúde que atuam no cuidado às crianças e famílias. A formação habilita equipes das unidades básicas de saúde para orientar famílias sobre brincadeiras e estímulos às crianças nos primeiros anos de vida. A ideia é fortalecer um vínculo familiar, contribuindo assim para o desenvolvimento saudável das crianças, como explica a coordenadora geral de atenção à saúde das crianças, adolescentes e jovens do Ministério da Saúde, Sônia Venâncio.
14: A gente sabe que o desenvolvimento, ele é fortemente influenciado por essas interações nos primeiros anos de vida. Essas interações, elas são responsáveis pelo desenvolvimento do cérebro, pelo estabelecimento das sinapses, né, no cérebro. E quanto mais então, né, o cuidador pratica atividades muito simples, como por exemplo, conversar com a criança, cantar, contar histórias, brincar, todas essas atividades, né, têm um papel fundamental no desenvolvimento dessas habilidades, do desenvolvimento infantil.
12: O curso Cuidados para o Desenvolvimento da Criança na Atenção Primária à Saúde é de graça e está disponível para profissionais do SUS, como médicos, enfermeiros, psicólogos e fisioterapeutas. A capacitação é oferecida na modalidade online com carga horária de 30 horas e está disponível no site unasus.gov.br. Reportagem Cleide Lopes.
3: O ministro da Saúde, Alexandre Padilha, inaugurou hoje em Cubatão, São Paulo, a 10ª unidade móvel de saúde do programa Agora Tem Especialistas, Caminhoneiro e Caminhoneira.
2: A iniciativa leva serviços do SUS diretamente a pontos de parada e descanso nas estradas.
3: A estrutura oferece consultas médicas e de enfermagem, vacinação, testes rápidos, exames laboratoriais básicos, eletrocardiograma e teleconsultas.
2: O ministro Alexandre Padilha destacou que as unidades móveis de saúde como esta ajudam os caminhoneiros a fazerem um acompanhamento de saúde que eles não costumam fazer em suas cidades de origem.
15: A gente tem quase 400 mil caminhoneiros cadastrados nas unidades básicas de saúde de origem, pelas equipes de saúde da família, mas de cada 10, 4 nunca sequer foram uma vez nas unidades básicas de saúde de origem. A gente está aproveitando que no meio do trabalho, nesse momento de descanso, faz a vacinação, faz os exames, e está vendo muita gente que estava com a medicação incorreta, então ajusta a medicação para doenças crônicas, como hipertensão, diabetes. Problemas relacionados à obesidade, muitos problemas no campo da saúde mental.
3: Na tarde de hoje, o ministro também lançou a Política Nacional de Atenção Integral à Saúde da População em Situação de Rua.
2: Ela também prevê a criação de unidades móveis de rua.
3: Serão 400 veículos que ampliarão a capacidade de atuação nas cidades e devem contemplar todas as equipes cofinanciadas pelo Ministério da Saúde.
2: 300 milhões de reais para estimular o desenvolvimento científico e a inovação no Brasil.
3: Está aberta mais uma chamada universal do CNPq, que tem o objetivo de apoiar pesquisas em todas as áreas do conhecimento.
2: As inscrições vão até 3 de agosto.
16: Na Universidade de Brasília, o professor Fábio Pitella lidera uma equipe de pesquisadores em busca de novas formas de tratamento contra o câncer. A pesquisa consiste em editar o genoma de células cancerígenas para bloquear o avanço da doença. O trabalho da equipe foi contemplado por um edital do CNPq de 2024, que destinou cerca de R$140 mil para a pesquisa. O professor explica que o dinheiro é essencial para a continuidade do trabalho.
17: As pesquisas são relativamente caras, nós usamos insumos que não são tão triviais, então sem o fomento do CNPq é praticamente impossível a gente conduzir uma pesquisa dentro de uma instituição pública. O edital universal, ele nos ajuda a manter o laboratório funcionando, mas também a formar pessoas e capacitar recursos humanos, né?
16: Agora em 2026, uma nova chance está disponível para pesquisadores que buscam apoio financeiro para seus trabalhos. A chamada universal deste ano vai investir R$300 milhões em inovação científica. Este é o terceiro edital lançado nos últimos 4 anos. De acordo com o presidente do CNPq, Conselho Nacional de Desenvolvimento Científico e Tecnológico, Olival Freire, a iniciativa garante previsibilidade para as pesquisas.
0: Elas têm que ser como desfile de escola de samba, jogo de Copa do Mundo. Você tem que saber que ela vai acontecer em qual época do ano. Porque a ciência é uma atividade que depende de previsibilidade. Você tem que preparar projetos de pesquisa, você tem que mobilizar colegas, mobilizar alunos.
16: A chamada é dividida em 3 grupos. Faixa A, voltada para jovens doutores com projetos de até 24 meses. Faixa B, destinada a pesquisadores com vínculo formal na instituição de pesquisa e projetos de até 36 meses. E faixa C, que compreende pesquisadores mais experientes, com equipes maiores e cooperação entre instituições. Pelo menos R$90 milhões serão destinados para fomentar projetos desenvolvidos nas regiões Norte, Nordeste ou Centro-Oeste. As inscrições vão até 3 de agosto e o edital completo está disponível em gov.br/CNPq. Reportagem Graziele Bezerra.
3: Também esta semana foram anunciados outros R$300 milhões pelo Ministério da Ciência, Tecnologia e Inovação para iniciativas de popularização da ciência no país.
2: Nesse caso, os recursos serão destinados a apoiar projetos como Olimpíadas Científicas, Feiras de Ciências e programas de formação de jovens cientistas.
3: O programa também contempla investimentos em museus, centros de ciência, planetários e outras estruturas dedicadas à difusão do conhecimento científico.
2: A Prova Nacional Docente foi criada pelo Ministério da Educação para apoiar a seleção de professores da educação básica pública em todo o país.
3: Ela testa se os candidatos possuem as competências essenciais para a docência.
2: Os resultados de cada exame têm validade de 3 anos e podem ser utilizados em múltiplos processos seletivos ao longo desse período.
3: Além disso, a prova também corresponde à avaliação teórica do ENAD, o Exame Nacional de Desempenho de Estudantes para os cursos de licenciatura.
2: No ano passado, mais de 500 mil professores alcançaram o padrão de proficiência na prova. E esse ano, as inscrições para ela já estão abertas.
18: O Ministério da Educação abriu as inscrições para a Prova Nacional Docente, a PND. Os professores interessados têm até o dia 3 de julho para se inscrever no exame por meio do endereço pnd.inep.gov.br. Os participantes que tiveram um pedido de isenção da taxa de inscrição aprovado devem acompanhar as próximas etapas do cronograma e efetivar a inscrição dentro do prazo estabelecido. Já aqueles que tiveram a solicitação negada precisam pagar a taxa de R$85. A PND vai ser aplicada no dia 20 de setembro. O resultado final está previsto previsto para ser divulgado no dia 15 de dezembro. O ministro da Educação, Leonardo Barchini, destacou que a prova é uma grande oportunidade para os professores do país.
19: Mais de 2.000 redes vão utilizar a sua nota. A nota da prova que você faz hoje vale para os 3 anos seguintes. No ano passado, mais de 10.000 professores ingressaram, ou na rede estadual, ou na rede municipal, com a nota da PND.
18: A Prova Nacional Docente faz parte do programa Mais Professores para o Brasil, que reúne ações de reconhecimento e qualificação do magistério da educação básica e de incentivo à docência no país. Neste ano, a PND registrou adesão de 2.031 entes federativos. O número representa a participação de 96% das capitais e de 85% dos estados brasileiros, um crescimento superior a 30% em relação a 2025. Para mais informações, acesse as redes sociais do Ministério da Educação ou portalgov.br/MEC. Reportagem, Júlio César de Oliveira.
3: Essas foram as notícias do Governo do Brasil.
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2: Fique agora com o Minuto do TCU. Em seguida, as notícias do Poder Judiciário e do Congresso Nacional. Boa noite.
3: Boa noite para você. Até amanhã.
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21: O Tribunal de Contas da União avaliou o Compromisso Nacional Criança Alfabetizada, programa do governo federal voltado a garantir a alfabetização de todas as crianças até o segundo ano do ensino fundamental. A auditoria teve foco na formação continuada de professores, coordenadores pedagógicos, diretores e outros profissionais da educação. O programa prevê apoio técnico e financeiro a estados e municípios, além do acompanhamento dos resultados. A fiscalização apontou avanços na política, mas identificou desafios que podem comprometer o alcance das metas. Um exemplo é a dificuldade de coordenação entre estados e municípios. O tribunal também destacou que o monitoramento das ações é frágil e determinou ao Ministério da Educação que crie plano de ação para corrigir os erros. Saiba mais em tcu.gov.br.
3: 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Você vai ouvir agora notícias do Poder Judiciário.
22: STF valida a criação de feriada de Corpus Christi no estado do Rio de Janeiro.
23: CNJ aprova novas regras para o sepultamento de corpos não identificados e para a emissão das certidões de óbito.
22: Empresa de segurança deve incluir todos os carros no cálculo de cota de aprendiz.
23: Boa noite, eu sou Marcela Luiz.
22: E eu sou Walter Lima.
23: Supremo Tribunal Federal mantém validade de lei do Rio de Janeiro que transformou o dia de Corpus Christi em feriado estadual.
22: A decisão unânime foi tomada em sessão plenária virtual. Marcelo Della Libera.
24: A ação foi apresentada pela Confederação Nacional do Comércio de Bens, Serviços e Turismo, a CNC, que alegava invasão da competência privativa da União para legislar sobre direito do trabalho. Mas a relatora do caso no Supremo Tribunal Federal, ministra Carmen Lúcia, entendeu que a lei estadual questionada protege um patrimônio cultural e material, sendo de competência legislativa concorrente da União, dos estados e dos municípios, conforme prevê a Constituição Federal. Ainda segundo a ministra, o processo destaca que a celebração de Corpus Christi, em diversos municípios fluminenses, assume característica de festividade popular, com eventos musicais, feiras e atividades que movimentam significativamente a economia local e o turismo.
23: Conselho Nacional de Justiça aprova novas regras para o sepultamento de corpos não identificados e para a emissão das certidões de óbito.
22: A medida fortalece a busca por desaparecidos e evita a perda de informações importantes para as famílias. Judite Aragão.
25: Pela resolução, o enterro e o registro de óbito só poderão ser autorizados após a apresentação de um laudo da Polícia Científica que comprove a coleta de dados biométricos e biológicos necessários para uma futura identificação. A norma também prevê a integração de informações entre os cadastros nacionais de corpos não identificados e de pessoas desaparecidas.
23: É STJ admite recurso extraordinário sobre relativização da vulnerabilidade de vítima de estupro menor de 14 anos de idade.
22: O pedido de admissibilidade foi feito pelo Ministério Público de Santa Catarina. Fátima Uchoa.
25: Um acórdão da sexta turma do STJ, questionado pelo MP, considerou por maioria dos votos que o relacionamento amoroso entre o réu e a vítima e o aval dos responsáveis por ela afastariam de forma excepcional a aplicação da súmula 593 do STJ e da previsão legal sobre estupro de vulnerável. O ministro Luiz Felipe Salomão lembrou que o STF tem jurisprudência pacífica no mesmo sentido do entendimento firmado pelo STJ, reconhecendo que é absoluta a presunção de violência nos crimes de estupro contra menor de 14 anos, sendo irrelevante o eventual consentimento da vítima. Para Salomão, ficou nítida a divergência do acórdão. Assim, admitiu o recurso extraordinário e determinou a remessa dos autos à Suprema Corte.
23: O número de vagas de aprendiz deve considerar todos os cargos de uma empresa.
22: A CLT determina um número equivalente a 5% dos postos de trabalho. Marla Lacerda.
1: Uma empresa de segurança foi condenada a pagar uma indenização de R$50 mil porque excluiu o cargo de vigilante do cálculo de vagas para aprendizes. A seguradora possuía mais de 2.700 empregados e apenas 4 aprendizes. Para os ministros do TST, o fato da atividade de vigilante ser considerada de risco, exigir idade mínima de 21 anos e porte de arma, não dispensa a inclusão do posto de trabalho nos cálculos para definir a cota. Isso porque a função também exige período de experiência para conseguir vaga no mercado de trabalho.
23: Justiça condena mais 6 envolvidos em esquema de tráfico internacional de drogas no Porto de Salvador, na Bahia.
22: A ação foi proposta pelo Ministério Público Federal. Vanessa Pereira.
4: Segundo a denúncia, o grupo criminoso inseria cocaína em containers de cargas lícitas com destino à Europa, especialmente para Holanda, Bélgica e Espanha, utilizando a estrutura portuária de Salvador, na Bahia. Os réus foram condenados pelos crimes de tráfico internacional de drogas, organização criminosa, associação para o tráfico, lavagem de dinheiro e falsificação de documento público.
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23: Uma boa noite.
22: E até amanhã.
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1: Eu sou Paula Groba.
2: E eu sou Humberto Pinheiro.
1: E estes são os destaques de hoje do Jornal do Senado, que começa agora.
2: Ação policial poderá ser mais rápida em casos de abuso infantil na internet.
1: Avança projeto que garante no SUS exames para detectar risco hereditário de câncer de mama.
2: Senador comemora a decisão do STF que derruba idade mínima na aposentadoria especial.
1: Boa noite.
2: Boa noite.
1: Na internet, um crime pode acontecer em segundos. Para acelerar o resgate de vítimas e a identificação de criminosos, avançou no Senado um projeto que autoriza a chamada ronda virtual.
2: A ideia é agilizar o acesso da polícia a dados de suspeitos na internet sem a necessidade de autorização judicial em situações de urgência. O repórter Bruno Lourenço traz os detalhes.
3: O projeto de lei legaliza expressamente a chamada ronda virtual, varredura policial automatizada em ambientes digitais para coletar arquivos de abuso. Outra inovação é que em casos de transmissão ao vivo, o risco iminente à vida da vítima, as autoridades policiais poderão requisitar dados cadastrais e de conexão diretamente aos provedores de internet e aplicativos, sem a necessidade de esperar por uma ordem judicial prévia, como explicou a relatora, senadora Damaris Alves, do Republicanos do Distrito Federal.
4: Nós vamos dar com esse projeto poder aos policiais de retirar imediatamente essa live do ar. Nós vamos dar poder com esse projeto que o agente policial, o delegado, imediatamente haja na hora de identificar uma imagem no mundo online de abuso de violência sexual contra a criança e adolescente.
3: O projeto cria ainda o crime de simulação de abuso por meio de inteligência artificial, punindo de 3 a 5 anos de reclusão quem criar imagens ou deepfakes realistas usando o rosto ou a voz de menores.
1: A violência contra crianças e adolescentes segue sendo um dos maiores desafios do país. Só nos primeiros meses de 2026, mais de 115 mil denúncias foram registradas, a maioria dentro da própria casa das vítimas.
2: O tema foi debatido em audiência pública no Senado. Repórter Lana Dias.
5: Os participantes citaram desafios como orçamento insuficiente e dificuldade de acompanhamento da vítima após o crime. Para a presidente da comissão, senadora Damaris Alves, do Republicanos do Distrito Federal, o investimento em ações voltadas à proteção desse público é escasso.
4: Quando a gente pega o orçamento da União, a gente pega LDO dos estados e dos municípios e a gente procura a criança no orçamento de forma absoluta, a gente não encontra.
5: O Plano Nacional foi criado com o objetivo de desenvolver ações em eixos como prevenção, atendimento, responsabilização, mobilização social, estudos e pesquisas. A representante do Ministério dos Direitos Humanos e da Cidadania, Célia Carvalho Narras, explicou que o documento está em fase de revisão para abordar os diferentes contextos da infância no país. Mas além de atuar na prevenção, participantes ressaltaram a importância de promover acolhimento integral das vítimas depois das ocorrências.
1: E a violência contra mulheres trans acontece de forma tão frequente no cotidiano que muitas vezes deixa de ser reconhecida como violência.
2: Esse é um dos alertas de uma pesquisa do Instituto Data Senado, que pela primeira vez traz dados específicos sobre essa população. A reportagem é de Marcela Diniz.
6: A violência contra mulheres transgênero é cotidiana e acontece em casa, na rua, nos espaços privados e nos órgãos públicos.
5: Ressaltaram a importância de promover acolhimento integral das vítimas depois das ocorrências.
1: E a violência contra mulheres trans acontece de forma tão frequente no cotidiano que muitas vezes deixa de ser reconhecida como violência.
2: Esse é um dos alertas de uma pesquisa do Instituto Data Senado, que pela primeira vez traz dados específicos sobre essa população. A

0: violência, responderam a princípio que não. Mas as mesmas, quando perguntadas se já foram xingadas, mal atendidas ou hostilizadas pelo fato de serem quem são, aí a resposta era que sim, que sempre. O psicólogo do Data Senado, Rolf Hegger, comenta que esse resultado é preocupante porque aponta como agressões cotidianas acabam normalizadas no caso das mulheres trans.
1: Tem uma diferença entre o que a pessoa percebe como violência, que ela diz não, sofri violência, mas quando a gente mostra as situações de violência, ela diz que sim. Então, o que a gente levantou como hipótese para isso é que a violência que ela sofre são constantes, são em todos os lugares e isso acaba sendo normalizado.
0: 40% das mulheres trans e travestis sofreram agressões verbais, 17% físicas e 12% violência sexual. Os dados da pesquisa passarão a fazer parte do Mapa Nacional da Violência de Gênero, plataforma interativa do Observatório da Mulher contra a Violência do Senado, desenvolvido em parceria com a organização Gênero e Número e com o Instituto Natura.
2: E avançou no Senado o projeto que garante às mulheres exames no SUS para detectar risco de câncer de mama hereditário.
3: Até 10% dos casos de câncer de mama são herdados da mãe, segundo a relatora da proposta, senadora Ivete da Silveira, do MDB de Santa Catarina, repórter Márcio Maturana.
4: Está prevista, por exemplo, a análise do histórico familiar e a realização de exames genéticos específicos para identificar variantes associadas ao câncer hereditário. Até 10% dos casos de câncer de mama são herdados da mãe, segundo a relatora da proposta, a senadora Ivete da Silveira, do MDB de Santa Catarina. Ela disse que a proposta combate desigualdades sociais.
5: Evidências indicam que o acesso a testes genéticos e ao aconselhamento especializado permanece condicionado a fatores socioeconômicos, como renda e escolaridade, o que limita, sem efetivação, e aprofunda a inequidade.
4: O projeto, que já foi aprovado pela Câmara e agora segue para a votação na Comissão de Assuntos Sociais do Senado, também determina medidas para ampliar a oferta de exames preventivos e reduzir o tempo de espera. Além dos exames, o SUS deverá oferecer aconselhamento genético em unidades próprias, conveniadas ou contratadas.
2: O senador Paulo Paim, do PT do Rio Grande do Sul, comemorou a decisão do STF que derrubou a idade mínima para aposentadoria especial em atividades insalubres. A corte considerou inconstitucional o dispositivo da reforma da Previdência de 2019, que fixava idades de 55, 58 e 60 anos, dependendo do tempo de exposição a agentes nocivos.
3: Paim afirma que a medida não é privilégio, mas uma forma de proteção à saúde dos trabalhadores.
2: Já a senadora Leila Barros, do PDT do Distrito Federal, destacou a expectativa positiva para a Copa do Mundo Feminina de 2027 no Brasil, afirmando que o torneio deve dar mais visibilidade ao esporte feminino e valorizar as atletas ainda frente a desafios e preconceitos.
3: Segundo ela, a competição também pode fortalecer o futebol feminino e incentivar outras modalidades praticadas por mulheres no país. O Mundial será entre 24 de junho e 25 de julho em Belo Horizonte, Brasília, Fortaleza, Porto Alegre, Recife, Rio de Janeiro, Salvador e São Paulo.
2: E por falar em Copa do Mundo, o esporte que mobiliza torcidas e une países também transforma vidas fora dos estádios. Praticado desde a infância, ele ajuda a prevenir doenças, melhora a qualidade de vida e contribui para manter crianças e jovens na escola.
3: Esses benefícios foram destacados em uma audiência pública da Comissão de Esporte do Senado. A reportagem é de Rodrigo Rezende.
6: A senadora Leila Barros, do PDT do Distrito Federal, presidente da comissão, afirmou que esse tema é fundamental para a melhora da qualidade de vida da população.
7: E quando falamos de esporte para toda a vida, falamos também de saúde pública. Estimular atividade desde a infância até a terceira idade significa prevenir doenças, melhorar a qualidade de vida da população e contribuir para a sustentabilidade do sistema de saúde.
6: Stephanie Risk, doutora em cardiologia pela USP, mostrou pesquisas que apontam que a inatividade física é responsável por 9% de mortes prematuras em todo o mundo. Robson Aguiar, presidente da Confederação Brasileira do Desporto Escolar, ressaltou a importância do esporte no combate à evasão escolar.
8: 40% dos nossos alunos, eles repetem de ano, saem da escola por não ter algum incentivo. E o esporte faz exatamente o contrário. Você vai ver que mais de 80% permanece na escola.

0: escola devido ao esporte. Então, o esporte escolar é uma ferramenta fundamental para a educação.
1: O ministro do esporte, Paulo Henrique Cordeiro, destacou o papel social do esporte.
2: Porque o esporte é muito mais do que essa prática. O esporte é uma mudança fática de realidade socioeconômica. É uma mudança de vida.
1: De maneira geral, a OMS recomenda a prática para adultos de pelo menos 150 minutos semanais de atividades físicas. Para crianças e adolescentes, o ideal é a prática de 60 minutos de atividades por dia.
3: Com edição de Paula Groba e trabalhos técnicos de João Lira, o Jornal do Senado fica por aqui. Acompanhe agora as notícias da Câmara dos Deputados. Boa noite.
4: Boa noite e até amanhã.
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6: Comissão autoriza a venda fracionada de medicamentos pelas farmácias.
7: Avança a proposta que pune quem expuser crianças à violência doméstica.
6: Parlamentares aprovam inclusão de deficiências ocultas em documentos.
7: Boa noite. Projeto que institui documento com QR Code para identificar deficiências ocultas pode seguir para o Senado. A repórter Maria Neves tem os detalhes dessa nova identidade.
8: A Comissão de Constituição e Justiça da Câmara aprovou o projeto do deputado capitão Alberto Neto, do PL do Amazonas, que institui a identificação civil nacional da pessoa com deficiência. O novo documento deverá adotar tecnologia de QR Code dinâmico com informações atualizadas sobre deficiências, inclusive as ocultas. Com a aprovação, o texto pode seguir para o Senado. De acordo com a proposta, o sistema permitirá que o beneficiário ou responsável atualize os dados sobre a condição de saúde da pessoa em tempo real. O objetivo da medida é garantir prioridade e segurança às pessoas com deficiência em atendimentos e situações de emergência. Na opinião da relatora na Comissão de Defesa dos Direitos das Pessoas com Deficiência, deputada Andréia Siqueira, do PSB do Pará, a utilização do QR Code dinâmico representa um instrumento eficaz para combater a invisibilidade social enfrentada por pessoas com deficiências ocultas.
9: Ao contrário de deficiências físicas evidentes, essas condições muitas das vezes não são reconhecidas ou compreendidas pela sociedade. Isso resulta em uma série de obstáculos no acesso ao direito e serviços. Em situações que exigem comprovação de condição especial, atendimento prioritário ou simples empatia no trato do cotidiano.
8: Deficiências ocultas ou invisíveis são condições de saúde que não são percebidas visualmente, como transtorno do espectro autista, deficiências intelectuais, doenças renais crônicas ou surdez parcial. A falta de sinais físicos óbvios frequentemente gera barreiras no acesso a atendimentos prioritários já garantidos por lei. Pelo texto aprovado, a identificação civil nacional da pessoa com deficiência não substitui a carteira de identificação nacional. A função do novo documento é facilitar o acesso a direitos e serviços específicos sem a necessidade de emissão de novos cartões físicos a cada mudança no quadro clínico do paciente. Da Rádio Câmara de Brasília, Maria Neves.
5: Saúde.
6: Comissão aprova a venda fracionada de remédios por farmácias e drogarias. A repórter Sofia Peçanha nos traz o debate sobre o tema.
10: A Comissão de Defesa do Consumidor aprovou o projeto que determina a venda de forma fracionada de medicamentos por farmácias e drogarias. O texto aprovado é resultado de 5 propostas analisadas em conjunto. A mais antiga delas, apresentada pelo deputado Jorge Sola, do PT da Bahia, em 2015. Elas alteram a legislação sobre o comércio de medicamentos. Atualmente, a fração de remédio já é permitida, mas não é obrigatória, o que faz com que a maioria dos consumidores ainda precise comprar caixas completas, mesmo quando utiliza apenas parte do conteúdo. O texto aprovado estabelece o fracionamento como uma exigência legal para medicamentos como antibióticos, analgésicos, anti-inflamatórios e antieméticos, que são remédios para náuseas e vômitos. O relator da proposta na comissão, o deputado Celso Russomano, do Republicanos de São Paulo, destacou que a medida visa reduzir o desperdício, evitar a automedicação e diminuir os custos para os pacientes.
11: Tal medida contribui para proteger a saúde e segurança da coletividade, a automedicação, o consumo de remédios fora da validade e ainda a potencial intoxicação de crianças no ambiente doméstico.
10: Além disso, o projeto prevê que o preço dos medicamentos fracionados siga regras específicas da Câmara de Regulação do Mercado de Medicamentos, para garantir que o consumidor não pague mais caro proporcionalmente por quantidades menores.
11: Entendemos que essa medida também beneficia sobremaneira os consumidores, pois evita que as farmácias aumentem indevidamente seus lucros na subdivisão de medicamentos.
10: Em caso de descumprimento, o infrator estará sujeito à penalidade de suspensão de vendas ou fabricação de produto, cancelamento de registro do produto ou cancelamento de autorização para funcionamento da empresa. O projeto gerou debate entre os parlamentares, principalmente sobre os desafios na adaptação das embalagens, no controle sanitário e nos custos operacionais para viabilizar a venda fracionada em larga escala. O deputado Gilson Marques, do Novo de Santa Catarina, chegou a apresentar um parecer alternativo para evitar o fracionamento.
12: Assim, acreditamos que a melhor solução para o referido problema seria adequar a posologia ao tempo de tratamento, sendo função das indústrias farmacêuticas produzir as embalagens e dispensá-las com a quantidade correta.
10: Mas a proposta que estabelece a venda fracionada de medicamentos foi aprovada pela Comissão de Defesa do Consumidor e seguiu para análise na Comissão de Saúde. Da Rádio Câmara de Brasília, Sofia Pessanha.
5: Segurança Pública.
7: Comissão de Constituição e Justiça aprova penas para quem expor crianças à violência doméstica. Repórter Paula Bittar acompanhou a votação.
13: Uma proposta aprovada pela Comissão de Constituição e Justiça da Câmara prevê penas para quem expuser crianças e adolescentes a atos de violência doméstica. De acordo com o texto aprovado, o crime de violência doméstica praticado na frente de criança ou adolescente tem punição de 6 meses a 2 anos de detenção. E essa penalidade é aumentada em mais metade se o crime é praticado de forma reiterada ou se a criança ou adolescente estiver sob autoridade, guarda ou vigilância do agente ou da vítima. A relatora na comissão, a deputada Cristo Nieto, do PL do Rio de Janeiro, ressaltou que a proposta reconhece que a violência doméstica tem um impacto grande sobre a criança, mesmo quando ela não é a vítima direta.
14: Ao conviverem com situações constantes de agressões físicas, verbais ou psicológicas, as crianças não apenas testemunham o sofrimento dos envolvidos, mas também internalizam esses comportamentos como modelos de relação interpessoal. Essa vivência traumática compromete o bem-estar emocional, afeta o desempenho escolar e pode desencadear transtornos psicológicos de longo prazo.
13: A proposta que prevê penas para quem expuser crianças e adolescentes a atos de violência doméstica ainda precisa ser analisada pelo plenário da Câmara antes de seguir ao Senado. Da Rádio Câmara de Brasília, a Paula Bittar.
5: Justiça.
6: Comissão aprova a proposta que aumenta penas de crimes financeiros contra fundos de pensão. A repórter Silvia Munhato tem os detalhes.
15: A Comissão de Finanças e Tributação da Câmara aprovou o projeto que aumenta as punições para crimes financeiros que causem prejuízo a fundos previdenciários ou de pensão. As investigações da Polícia Federal relativas ao Banco Master têm apontado investimentos de fundos de servidores públicos estaduais em aplicações do Master em períodos em que elas já eram consideradas de alto risco pelo mercado. O autor da proposta, deputado Wellington Prado, do PSD de Minas Gerais, batizou a proposta de Lei Faria Lima, em uma referência à Avenida de São Paulo, onde estão sediadas várias instituições financeiras. Pelo texto, quem cometer esses crimes estará sujeito a penas de reclusão de 20 a 40 anos. A proposta também define que os crimes serão insuscetíveis de fiança, livramento condicional, anistia, graça e indulto. O relator, deputado Kim Kataguiri, do Missão de São Paulo, recomendou a aprovação do texto, lembrando que a legislação atual prevê penas de 2 a 12 anos para crimes contra o sistema financeiro.
16: O crime cometido por um agente público, aí que deixa de cumprir a sua obrigação para preservar o sistema financeiro e também a ordem econômico-financeira, né? E aí a gente está endurecendo bastante as penas em relação a esse crime e também nós estamos endurecendo as condições de progressão de regime também.
15: A proposta determina que a progressão de regime, que é a transferência para regime menos rigoroso, como semiaberto, será mais dura para os crimes financeiros. Por exemplo, se o réu for primário, terá que cumprir pelo menos 70% da pena para ter direito. O projeto que aumenta a pena de reclusão para quem comete crimes financeiros contra fundos de pensão ainda será analisado pela Comissão de Constituição e Justiça. Depois seguirá para o plenário. Da Rádio Câmara de Brasília, Silvia Minhato.
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5: Transportes.
7: O relator das mudanças no Código de Trânsito Brasileiro apresentou o projeto reunindo sugestões de mais de 270 propostas sobre o tema.
18: Entre as alterações, o deputado Áureo Ribeiro sugeriu que adolescentes tenham permissão para dirigir a partir dos 16 anos. Confira os detalhes com o repórter Murilo Souza.
19: A comissão especial da Câmara dos Deputados que analisa mudanças no Código de Trânsito Brasileiro poderá votar no próximo dia 7 de julho o parecer do relator, deputado Áureo Ribeiro, do Solidariedade do Rio de Janeiro. O texto consolida mais de 270 projetos de lei em um substitutivo. Entre os pontos mais relevantes do novo texto está a permissão para que jovens a partir de 16 anos possam dirigir. Pela proposta, os menores de 18 anos poderão obter habilitação na categoria B para dirigir carros em perímetros urbanos, das 5 horas da manhã até a meia-noite, desde que acompanhados por um adulto habilitado há pelo menos 2 anos. Para motos pequenas, de até 150 cilindradas, o jovem pode dirigir desacompanhado, mantendo as mesmas restrições de horário e local. A idade mínima para habilitação nas categorias profissionais D e E também cai de 21 para 20 anos. Segundo o relator, a medida busca reduzir a falta de motoristas no transporte de cargas e passageiros.
20: A medida visa ampliar o acesso dos jovens à habilitação, proporcionar maior autonomia para deslocamentos relacionados ao estudo e ao trabalho e permitir a formação gradual de condutores, inspirando-se em modelos adotados em outros países que admite a condução por menores de idade mediante as restrições e acompanhamento.
19: A CNH definitiva aos 18 anos será emitida de forma automática e gratuita, caso o condutor não tenha cometido infrações graves ou gravíssimas ou não seja reincidente em infração média. O texto cria um teto nacional para as taxas cobradas no processo de habilitação. R$30 para abertura e emissão da permissão para dirigir, em qualquer categoria, e R$50 para cada exame realizado, seja escrito ou de direção. Outra inovação é a possibilidade de o candidato optar por realizar o exame em veículos com câmbio automático. O projeto também estabelece regras para outros temas, como pedágios free flow, registro e autorização para patinetes e bicicletas elétricas, normas para veículos autônomos e proibição de radares ocultos sem sinalização ou estudos técnicos. A Comissão Especial da Câmara sobre Mudanças no Código de Trânsito Brasileiro retoma a análise da matéria no dia 7 de julho, às 2 horas da tarde. A expectativa é que a votação no plenário da Câmara seja no dia 8 de julho. Da Rádio Câmara de Brasília, Murilo Souza.
5: Trabalho.
7: A Câmara aprovou o projeto que estabelece piso salarial para biólogos. A repórter Maria Neves tem mais informações sobre o tema.
8: Em análise na Câmara desde 2013, o projeto que institui um piso salarial e condições de trabalho para biólogos do setor privado foi aprovado pela Comissão de Constituição e Justiça e pode seguir para o Senado. Pela proposta, o salário base da categoria será de R$ 4.685 para uma jornada de 40 horas semanais. O piso será corrigido pela inflação desde setembro de 2016 até a publicação da lei. Depois disso, o valor continuará sendo reajustado anualmente pela inflação. Segundo o relator, deputado José Rocha, do União da Bahia, com a correção, esse valor chegaria a R$ 6.749 em 2024. Na opinião do relator, a medida vai melhorar as condições de trabalho e conferir mais dignidade à profissão de biólogo.
0: Eu, como médico, sei bem avaliar o que representa o biólogo nas suas atividades, precisando de melhores condições de trabalho, precisando de melhores salários, e chegou a oportunidade. O PL deu a oportunidade para que essa classe tão importante na nossa vida possa realmente resgatar essa dignidade com um piso, com boas condições de trabalho e sempre estar prestando esses grandes e relevantes serviços à ciência brasileira.
8: O texto original do deputado Danley Hinterholz, do PSD do Rio Grande do Sul, abrangia também os biólogos que atuam no setor público. No entanto, o relator na Comissão de Finanças e Tributação, deputado Duarte Júnior, do Avante do Maranhão, alterou a proposta. Ele argumentou que um projeto de lei do Congresso não pode estabelecer regras para servidores públicos. Pela Constituição, essa atribuição é do chefe do executivo, seja federal, estadual ou municipal. Assim, a medida aprovada vai valer apenas para biólogos de empresas privadas ou públicas contratados por meio do regime da consolidação das leis do trabalho, com carteira assinada. Quanto às condições gerais de trabalho, o projeto aprovado determina que o regime de plantão da categoria será de no máximo 12 horas diárias. Desse período, uma hora será destinada ao repouso e à alimentação. O trabalho noturno será a jornada realizada entre 22 horas e as 5 horas do dia seguinte. A remuneração nesse período será pelo menos 20% maior. A proposta estabelece ainda que as horas extras terão 50% de acréscimo e o adicional de insalubridade será gradual. O grau mínimo terá um aumento de 10% sobre o piso, o médio de 20% e o grau máximo de 40%. Já o adicional de periculosidade será de 30%. No entanto, o texto prevê que os adicionais de insalubridade e de periculosidade não podem ser pagos simultaneamente. O biólogo terá de fazer a opção por um dos dois. Da Rádio Câmara de Brasília, Maria Neves.
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5: Meio Ambiente.
18: Câmara analisa a proposta que amplia incentivos fiscais e tributários para a cadeia de reciclagem. Saiba mais com o repórter José Carlos Oliveira.
21: O setor de reciclagem poderá ganhar incentivos fiscais não contemplados na reforma tributária de 2023. O tema é analisado na Câmara dos Deputados por meio de proposta de emenda à Constituição já aprovada na Comissão de Constituição e Justiça e com futura análise em comissão especial. O relator, deputado Alex Manente, do Cidadania de São Paulo, explica que a intenção intenção é estabelecer um regime fiscal que beneficie operações com resíduos e materiais destinados à reciclagem, reutilização e logística reversa.
1: O efeito da reforma tributária no material reciclado é muito perverso. São 300% de aumento, o que inviabiliza a reciclagem no país. E o governo, o poder público, tem obrigação de estimular com que a sustentabilidade, a reciclagem seja uma realidade para poder minimizarmos os efeitos ambientais tão danosos para toda a população. Por isso, estamos trabalhando essa PEC para que o imposto seja revisto do material reciclável e, consequentemente, teremos sustentabilidade no nosso país.
21: Na prática, a proposta busca garantir que a tributação sobre material reciclado seja menor do que a aplicada ao material original, dando assim um diferencial competitivo para o setor. O texto tem o apoio da Associação Brasileira de Resíduos e Meio Ambiente. Dados da ABREMA mostram que em 2024, cerca de 7 milhões de toneladas de resíduos secos foram destinados à reciclagem no Brasil, equivalentes a 8,7% dos resíduos gerados no período, um percentual ainda bem abaixo em relação às metas da Política Nacional de Resíduos Sólidos. O texto original da proposta é do deputado Arnaldo Jardim, do Cidadania de São Paulo, que prevê benefícios para toda a cadeia da economia circular, incluindo catadores de materiais recicláveis e empresas recicladoras e de logística reversa, responsáveis pelo retorno dos materiais ao consumo da população. Da Rádio Câmara de Brasília, José Carlos Oliveira.
7: Termina agora o Jornal Câmara dos Deputados, produzido pela Rádio Câmara, com trabalhos técnicos de Alain de Souza e apresentação de Val Monteiro e Márcio Aquilissardi. Uma boa noite para você.
18: A Voz do Brasil volta amanhã. Boa noite.
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2: Uma ótima quarta. Hoje é dia de São João, também é dia da Polícia Militar. Vamos com o nosso quadro Patrulha do Consumidor. Para curtir as festas juninas com segurança e sem dor de cabeça, fique de olho nos seus direitos ao comprar os alimentos típicos. Lembre-se de que embalagens de produtos industrializados ou caseiros devem conter prazo de validade, ingredientes, peso, origem e alertas para alérgicos sobre a presença de glúten. E se você for comprar amendoim ou produtos naturais a granel para o seu arraiá, verifique o peso na balança e a aparência do alimento imediatamente antes de realizar o pagamento. Com estas dicas, uma boa festa e até mais.
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4: Olá a todos que nos acompanham na Rádio Vang. O frio segue sendo a pauta da previsão do tempo para as próximas horas desta quarta-feira. Uma noite de céu claro em toda a região de Marau. E a previsão ainda para quinta e sexta é de manhãs frias, temperatura ao redor de zero negativa nesta quinta-feira, com risco de geada ampla, com uma tarde de aquecimento lento e 13 graus. Sexta-feira, temperatura ao redor de zero, alguns décimos negativos, à tarde que 16 graus, portanto, maior amplitude de temperatura previsto para sexta-feira. O sábado, em geral, tem previsão de sol, um amanhecer com 4 graus positivos, possibilidade de geada nas baixadas e à tarde 20 graus, uma tarde muito mais agradável. Essa é a previsão para o sábado. O domingo tem alerta para a passagem de uma nova frente fria, com risco de chuva e temporais que podem levar vento forte, e a chuva pode ter acumulados altos entre o domingo e a segunda-feira. A segunda-feira já tem a temperatura despencando, com uma tarde fria de 12 graus, e de terça-feira em diante o ar frio toma conta da região, a tendência é da chuva se afastar e poderemos ter geada novamente. Da Metsul Meteorologia, Stael Cias.
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11: Olá, olá, tudo bem com você? Hoje é quarta-feira, dia 24 de junho, dia de São João, clima de arraiar no ar e também dia da Polícia Militar. Deixamos aqui a nossa homenagem a todos os policiais que trabalham pela nossa segurança. E no Sinal Verde de hoje, uma dica muito importante para os motociclistas enfrentarem os dias de frio. Vamos à dica de hoje. A bateria da sua moto tem grandes chances de arriar no frio, pois as baixas temperaturas comprometem as reações químicas no seu interior. Esse clima gelado faz com que o sistema se esforce muito mais para funcionar, dificultando a geração de energia necessária para a partida. A recomendação dos especialistas é fazer inspeções regulares e seguir o cronograma de revisões. Evite também dar a partida com as luzes e acessórios ligados para conseguir poupar energia.
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1: Olá, eu volto com mais informação para você. O INSS reforçou as regras para concessão de alguns benefícios e passou a exigir a confirmação biométrica para pedidos de aposentadoria, benefício de prestação continuada e auxílio reclusão. Quem solicitar um desses benefícios e não tiver biometria cadastrada terá até 30 dias para regularizar a situação. Caso contrário, o pedido poderá ser considerado desistido. A biometria é validada por meio da carteira de identidade nacional, da CNH ou do cadastro biométrico da Justiça Eleitoral. Alguns grupos estão dispensados da exigência, como pessoas com mais de 80 anos, moradores no exterior, refugiados, migrantes, pessoas com dificuldade de locomoção por motivos de saúde e moradores de área de difícil acesso. A regra não se aplica a benefícios como auxílio-doença, auxílio-acidente, pensão por morte e salário-maternidade. Segundo especialistas, quem ainda não possui biometria registrada deve providenciar a emissão da nova carteira de identidade nacional para evitar problemas na solicitação dos benefícios. Direto da redação, Kelly Felipe.
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2: Meus amores, quarta-feira chegou e o principal cuidado com o animal de estimação na época de festas juninas é, sem dúvida, meus amigos, o barulho ensurdecedor dos fogos de artifício. Para que o seu companheiro não sofra com o estresse dos rojões, o ideal é mantê-lo em um cômodo fechado, onde ele se sinta totalmente seguro. Geralmente, o melhor refúgio para o animal será o aconchego da própria casa. Saiba

0: presença carinhosa do tutor ajuda a confortar e distrair o pet, fazendo com que o medo passe despercebido.
1: Esse foi o Meu Amigo Pet. No seu trabalho, não tem outra.

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0: Oi, oi, gente, animados? Boa quarta-feira, hoje é dia 24 de junho, dia de São João, e a gente por aqui também fala sobre esse assunto, tá? Eu sou a Kelly Gomes, e como vocês sabem, o São João está aqui, é hoje, e você pode preparar uma canjica de milho deliciosa e totalmente sem açúcar para os pequenos aproveitarem o arraiá com saúde. Então você vai fazer assim, ó, você vai ralar o milho de duas espigas frescas e bate no liquidificador com suco do purê de duas maçãs e uma xícara de leite de coco. Depois você vai levar toda essa mistura ao fogo médio, mexendo sempre por aproximadamente 20 minutinhos até que ganhe consistência e engrosse bem. Aí você distribui o doce em potinhos individuais, polvilha aquela canela em pó por cima e pode servir morno ou então geladinho para alegria de toda a família. E vamos aproveitar esse São João, que o dia promete. Boa quarta, tchau, tchau.
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6: Olá a todos que nos acompanham na Rádio Vang. O frio segue sendo a pauta da previsão do tempo para as próximas horas desta quarta-feira. Uma noite de céu claro em toda a região de Marau. E a previsão ainda para quinta e sexta é de manhãs frias, temperatura ao redor de zero negativa nesta quinta-feira, com risco de geada ampla, com uma tarde de aquecimento lento e 13 graus. Sexta-feira, temperatura ao redor de zero, alguns décimos negativos, à tarde que 16 graus, portanto, maior amplitude de temperatura previsto para sexta-feira. O sábado, em geral, tem previsão de sol, um amanhecer com 4 graus positivos, possibilidade de geada nas baixadas e à tarde 20 graus, uma tarde muito mais agradável. Essa é a previsão para o sábado. O domingo tem alerta para a passagem de uma nova frente fria, com risco de chuva e temporais, que podem levar vento forte, e a chuva pode ter acumulados altos entre o domingo e a segunda-feira. A segunda-feira já tem a temperatura despencando, com uma tarde fria de 12 graus, e de terça-feira em diante, o ar frio toma conta da região, a tendência é da chuva se afastar, e poderemos ter geada novamente. Da Metsul Meteorologia, está Elcia.
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15: Olá, Olá, tudo bem com você? Hoje é quarta-feira, dia 24 de junho, dia de São João, clima de arraiar no ar e também dia da Polícia Militar. Deixamos aqui a nossa homenagem a todos os policiais que trabalham pela nossa segurança. E no sinal verde de hoje, uma dica muito importante para os motociclistas enfrentarem os dias de frio. Vamos à dica de hoje. A bateria da sua moto tem grandes chances de arriar no frio, pois as baixas temperaturas comprometem as reações químicas no seu interior. Esse clima gelado faz com que o sistema se esforce muito mais para funcionar, dificultando a geração de energia necessária para a partida. A recomendação dos especialistas é fazer inspeções regulares e seguir o cronograma de revisões. Evite também dar a partida com as luzes e acessórios ligados para conseguir poupar energia.
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1: Um grave acidente de trânsito deixou uma pessoa morta na manhã desta quarta-feira na RS 324 entre Vila Maria e Marau. O acidente ocorreu por volta das 5:30 da manhã e envolveu três veículos: um Chevrolet Prisma com placas de Marau, um caminhão de pequeno porte Volkswagen com placas de Nova Alvorada e um Ford Focus com placas padrão Mercosul. O condutor do Prisma, identificado como Sadir Wilson Dalpisol, de 65 anos, morreu no local. Ele é natural de Videira, Santa Catarina, mas atualmente residia em Marau e estaria em deslocamento para o trabalho no município de Camargo. Os ocupantes dos demais veículos foram encaminhados para atendimento médico pelo Corpo de Bombeiros. Brigada Militar, Polícia Civil e o Instituto Geral de Perícias atenderam a ocorrência. Direto da redação, Diene Gazola.
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2: Meus amores, quarta-feira chegou e o principal cuidado com o animal de estimação na época de festas juninas é, sem dúvida, meus amigos, o barulho ensurdecedor dos fogos de artifício. Para que o seu companheiro não sofra com o estresse dos rojões, o ideal é mantê-lo em um cômodo fechado, onde ele se sinta totalmente seguro. Geralmente, o melhor refúgio para o animal será o aconchego da própria casa. Saiba também que a presença carinhosa do tutor ajuda a confortar e distrair o pet, fazendo com que o medo passe despercebido.
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5: Olá a todos que nos acompanham na Rádio Vang. O frio segue sendo a pauta da previsão do tempo para as próximas horas desta quarta-feira, uma noite de céu claro em toda a região de Marau. E a previsão ainda para quinta e sexta é de manhãs frias, temperatura ao redor de zero e negativa nesta quinta-feira, com risco de geada ampla, com uma tarde de aquecimento lento e 13 graus. Sexta-feira, temperatura ao redor de zero, alguns décimos negativos, à tarde que 16 graus, portanto, maior amplitude de temperatura previsto para sexta-feira. O sábado, em geral, tem previsão de sol, um amanhecer com 4 graus positivos, possibilidade de geada nas baixadas e à tarde 20 graus, uma tarde muito mais agradável. Essa é a previsão para o sábado. O domingo tem alerta para a passagem de uma nova frente fria, com risco de chuva e temporais que podem levar vento forte, e a chuva pode ter acumulados altos entre o domingo e a segunda-feira. A segunda-feira já tem a temperatura despencando, com uma tarde fria de 12 graus, e de terça-feira em diante o ar frio toma conta da região, a tendência é da chuva se afastar e poderemos ter geada novamente. Da Metsul Meteorologia, Stael Cias.
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12: Oi, gente, tudo bem com vocês? Uma ótima quinta-feira. E em meio ao clima alegre das festas juninas, alguns cuidados merecem atenção para que a diversão não vire preocupação. Vamos à dica de hoje do Sinal Verde. No clima animado das festas juninas, estacionar o seu automóvel próximo a uma fogueira, mesmo que ela pareça apagada, pode ser um risco enorme. O calor forte que emana da brasa escondida é totalmente capaz de superaquecer o veículo e gerar um prejuízo material gigantesco, além do perigo físico, óbvio, né? É claro que esses acidentes graves são mais raros de acontecer no dia a dia, mas na dúvida, lembre sempre do velho ditado: é sempre muito melhor prevenir do que remediar.
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1: Oiê, boa quinta-feira pra você. Tá tudo bem por aí? Tá tudo em paz? Eu sou a Kelly Gomes e por aqui tá tudo ótimo. E olha, com o inverno que já chegou, já se instalou, se o seu filho tá aí sofrendo com os lábios rachados por causa do vento frio, a recomendação dos especialistas é usar bálsamos labiais protetores. Então escolha produtos que contenham ingredientes potentes como manteiga de karité, aloe vera, vaselina ou então manteiga de cacau. De preferência com filtro solar integrado. Uma dica também muito importante para as mamães e para os papais é evitar os produtos com sabores adocicados ou então de frutas, porque assim você previne a tentação das crianças de lamberem os lábios a todo momento, o que vai piorar o ressecamento. Dá uma passadinha básica aí numa farmácia que com certeza tem um desses produtos esperando por você. Boa quinta, gente, até amanhã.
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1: Uma excelente quinta está no ar o nosso quadro Patrulha do Consumidor. Criminosos estão aplicando um golpe cruel contra aposentados na saída de bancos e agremiações de terceira idade. Os estelionatários fingem ser funcionários de associações de servidores e prometem reajustes atrasados de forma rápida desde que a vítima pague 10% adiantado. Assim que recebem o valor em dinheiro, os golpistas desaparecem sem deixar nenhuma pista. Atenção! Nunca tenha pressa para resolver essas questões na rua e confirme a identidade do funcionário ligando direto para a associação. É isso daí. Uma excelente quinta e até o nosso próximo quadro Patrulha do Consumidor.
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4: Na noite desta terça-feira, dia 23, as autoridades policiais foram acionadas para atender uma ocorrência de feminicídio no interior de Marau. O crime foi registrado na comunidade de São José dos Tonial e vitimou Inês Bresciani Serafim, de 68 anos. Segundo informações apuradas, o principal suspeito de cometer o crime é o companheiro da vítima. O suspeito estava ferido e foi preso em flagrante, permanecendo detido sob a tutela dos agentes de segurança junto ao Hospital Cristo Redentor. A Brigada Militar também atuou no caso. Confira detalhes sobre essa ocorrência nas redes sociais da Rádio Vang, no Instagram e também no Facebook. Direto da redação, Diene Gazola.
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5: Gente, dividir aquela pipoquinha quentinha no sofá com seu pet parece maravilhoso, né? Bom, mas a verdade é que o seu cachorro deve evitar esse aperitivo. O milho da pipoca funciona como um alimento vazio nas dietas caninas, não trazendo nenhum tipo de benefício nutricional direto para o organismo do animal. O perigo real aumenta muito mais se a pipoca estiver temperada com sal ou com condimentos artificiais, manteiga, enfim. O excesso de gordura e sódio pode prejudicar gravemente a saúde do seu cãozinho.
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1: Oi, gente, tudo bem com vocês? Uma ótima quinta-feira. E em meio ao clima alegre das festas juninas, alguns cuidados merecem atenção para que a diversão não vire preocupação. Vamos à dica de hoje do Sinal Verde. No clima animado das festas juninas, estacionar o seu automóvel próximo a uma fogueira, mesmo que ela pareça apagada, pode ser um risco enorme. O calor forte que emana da brasa escondida é totalmente capaz de superaquecer o veículo e gerar um prejuízo material gigantesco, além do perigo físico, óbvio, né? É claro que esses acidentes graves são mais raros de acontecer no dia a dia, mas na dúvida, lembre sempre do velho ditado: é sempre muito melhor prevenir do que remediar.
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4: Olá a todos que nos acompanham na Rádio Vang. O frio segue sendo a pauta da previsão do tempo para as próximas horas desta quarta-feira. Uma noite de céu claro em toda a região de Marau. E a previsão ainda para quinta e sexta é de manhãs frias, temperatura ao redor de zero e negativa nesta quinta-feira, com risco de geada ampla, com uma tarde de aquecimento lento e 13 graus. Sexta-feira, temperatura ao redor de zero, alguns décimos negativos, à tarde que 16 graus, portanto, maior amplitude de temperatura previsto para sexta-feira. O sábado, em geral, tem previsão de sol, um amanhecer com 4 graus positivos, possibilidade de geada nas baixadas e à tarde 20 graus, uma tarde muito mais agradável. Essa é a previsão para o sábado. O domingo tem alerta para a passagem de uma nova frente fria com risco de chuva e temporais que podem levar vento forte e a chuva pode ter acumulados altos entre o domingo e a segunda-feira. A segunda-feira já tem a temperatura despencando com uma tarde fria de 12 graus e de terça-feira em diante o ar frio toma conta da região, a tendência é da chuva se afastar e poderemos ter geada novamente. Da Metsul Meteorologia, Stael Cias.
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1: Olá, uma boa quarta-feira para você. Agora a informação é essa. A Metasa completa mais de 20 anos de atuação no setor de óleo e gás, consolidando sua presença em grandes projetos offshore no Brasil. A trajetória começou com a participação da plataforma P53 entre 2005 e 2006, quando a empresa produziu cerca de 5 mil toneladas de estruturas. O projeto representou um importante avanço em qualidade, processos e capacidade produtiva. Desde então, a Metasa ampliou sua atuação e já entregou mais de 80 mil toneladas de estruturas para plataformas. Na unidade de charqueadas, aqui no Rio Grande do Sul, a empresa fabricou módulos de plataforma P82 e segue produzindo estruturas para P84. O complexo conta com cais próprio, que facilita o transporte de grandes equipamentos e aumenta a eficiência logística. Atualmente, a Metasa também participa da construção da plataforma P85, um dos mais importantes projetos do pré-sal brasileiro. Com previsão de iniciar operações entre 2029 e 2030, a unidade terá capacidade para produzir até 225 mil barris de petróleo por dia. Para a empresa, a participação nesses projetos reforça sua experiência, capacidade técnica e compromisso com qualidade, segurança e inovação no mercado offshore. Esse conteúdo completo você pode ler no vangfm.com.br. Direto da redação, Kelly Felipe.
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2: Oiê, boa quinta-feira pra você. Tá tudo bem por aí? Tá tudo em paz? Eu sou a Kelly Gomes e por aqui tá tudo ótimo. E olha, com o inverno que já chegou, já se instalou, se o seu filho tá aí sofrendo com os lábios rachados por causa do vento frio, a recomendação dos especialistas é usar bálsamos labiais protetores. Então escolha produtos que contenham ingredientes potentes como manteiga de karité, aloe vera, vaselina ou então manteiga de cacau, de preferência com filtro solar integrado. Uma dica também muito importante para as mamães e para os papais é evitar os produtos com sabores adocicados ou então de frutas, porque assim você previne a tentação das crianças de lamberem os lábios a todo momento, o que vai piorar o ressecamento. Dá uma passadinha básica aí numa farmácia que com certeza tem um desses produtos esperando por você. Boa quinta, gente. Até amanhã.
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1: Gente, dividir aquela pipoquinha quentinha no sofá com seu pet parece maravilhoso, né? Bom, mas a verdade é que o seu cachorro deve evitar esse aperitivo. O milho da pipoca funciona como um alimento vazio nas dietas caninas, não trazendo nenhum tipo de benefício nutricional direto para o organismo do animal. O perigo real aumenta muito mais se a pipoca estiver temperada com sal ou com condimentos artificiais, manteiga, enfim. O excesso de gordura e sódio pode prejudicar gravemente a saúde do seu cãozinho.
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1: Olá, eu chego com mais informação. A comunidade de Marau está unida para ajudar o pequeno Enzo de apenas um ano. No dia 11 de julho será realizado um jantar beneficente no Clube dos Motoristas a partir das 8 horas da noite, com o objetivo de arrecadar recursos para auxiliar a família durante o tratamento de saúde do menino. Enzo foi diagnosticado com craniosinostose, uma condição que afeta o desenvolvimento do crânio e poderia comprometer sua visão e crescimento neurológico. Após uma campanha de arrecadação, a família conseguiu viabilizar a cirurgia realizada em junho. O procedimento durou cerca de 7 horas e após 8 dias na UTI, o bebê recebeu alta e segue se recuperando em casa. Durante os próximos 45 dias, Enzo precisará de cuidados especiais. Os pais estão dedicados integralmente à recuperação do filho e enfrentam despesas com medicamentos, exames e manutenção da família. O jantar terá churrasco, galeto, linguiça, maionese e saladas, seguido de baile com o cantor Cris Mello. Os ingressos custam R$60 para adulto e R$30 para crianças de 7 a 12 anos. Esse conteúdo completo está disponível no vangfm.com.br ou também nas redes sociais da emissora. Direto da redação, Kelly Felipe.
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1: Oi, gente, tudo bem com vocês? Uma ótima quinta-feira. E em meio ao clima alegre das festas juninas, alguns cuidados merecem atenção para que a diversão não vire preocupação. Vamos à dica de hoje do Sinal Verde. No clima animado das festas juninas, estacionar o seu automóvel próximo a uma fogueira, mesmo que ela pareça apagada, pode ser um risco enorme. O calor forte que emana da brasa escondida é totalmente capaz de superaquecer o veículo e gerar um prejuízo material gigantesco, além do perigo físico, óbvio, né? É claro que esses acidentes graves são mais raros de acontecer no dia a dia, mas na dúvida, lembre sempre do velho ditado: é sempre muito melhor prevenir do que remediar.
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6: Olá a todos que nos acompanham na Rádio Vang. O frio segue sendo a pauta da previsão do tempo para as próximas horas desta quarta-feira. Uma noite de céu claro em toda a região de Marau. E a previsão ainda para quinta e sexta é de manhãs frias, temperatura ao redor de zero negativa nesta quinta-feira, com risco de geada ampla, com uma tarde de aquecimento lento e 13 graus. Sexta-feira, temperatura ao redor de zero, alguns décimos negativos, à tarde que 16 graus, portanto, maior amplitude de temperatura previsto para sexta-feira. O sábado, em geral, tem previsão de sol, um amanhecer com 4 graus positivos, possibilidade de geada nas baixadas, e à tarde 20 graus, uma tarde muito mais agradável. Essa é a previsão para o sábado. O domingo tem alerta para a passagem de uma nova frente fria com risco de chuva e temporais que podem levar vento forte, e a chuva pode ter acumulados altos entre o domingo e a segunda-feira. A segunda-feira já tem a temperatura despencando com uma tarde fria de 12 graus, e de terça-feira em diante o ar frio toma conta da região, a tendência é da chuva se afastar e poderemos ter geada novamente. Da Metsul Meteorologia, está Elcias.
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14: Oiê, boa quinta-feira pra você. Tá tudo bem por aí? Tá tudo em paz? Eu sou a Kelly Gomes e por aqui tá tudo ótimo. E olha, com o inverno que já chegou, já se instalou, se o seu filho tá aí sofrendo com os lábios rachados por causa do vento frio, a recomendação dos especialistas é usar bálsamos labiais protetores. Então escolha produtos que contenham ingredientes potentes como manteiga de karité, aloe vera, vaselina ou então manteiga de cacau, de preferência com filtro solar integrado. Uma dica também muito importante para as mamães e para os papais é evitar os produtos com sabores adocicados ou então de frutas, porque assim você previne a tentação das crianças de lamberem os lábios a todo momento, o que vai piorar o ressecamento. Dá uma passadinha básica aí numa farmácia que com certeza tem um desses produtos esperando por você. Boa quinta, gente. Até amanhã.
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1: Às vezes um relacionamento não quer dizer que eu não falo te amo de cara, que eu não tô gostando, né? Pois é.

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1: Olá, eu volto com mais informação para você. O INSS reforçou as regras para a concessão de alguns benefícios e passou a exigir a confirmação biométrica para pedidos de aposentadoria, benefício de prestação continuada e auxílio reclusão. Quem solicitar um desses benefícios e não tiver biometria cadastrada terá até 30 dias para regularizar a situação. Caso contrário, o pedido poderá ser considerado desistido. A biometria é validada por meio da carteira de identidade nacional, da CNH ou do cadastro biométrico da Justiça Eleitoral. Alguns grupos estão dispensados da exigência, como pessoas com mais de 80 anos, moradores no exterior, refugiados, migrantes, pessoas com dificuldade de locomoção por motivos de saúde e moradores de área de difícil acesso. A regra não se aplica a benefícios como auxílio doença, auxílio acidente, pensão por morte e salário maternidade. Segundo especialistas, quem ainda não possui biometria registrada deve providenciar a emissão da nova carteira de identidade da Justiça Eleitoral. Alguns grupos estão dispensados da exigência, como pessoas com mais de 80 anos, moradores no exterior, refugiados, migrantes, pessoas com dificuldade de locomoção por motivos de saúde e moradores de área de difícil acesso. A regra não se aplica a benefícios como auxílio doença, auxílio acidente, pensão por morte.

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1: Uma excelente quinta está no ar o nosso quadro Patrulha do Consumidor. Criminosos estão aplicando um golpe cruel contra aposentados na saída de bancos e agremiações de terceira idade. Os estelionatários fingem ser funcionários de associações de servidores e prometem reajustes atrasados de forma rápida desde que a vítima pague 10% adiantado. Assim que recebem o valor em dinheiro, os golpistas desaparecem sem deixar nenhuma pista. Atenção! Nunca tenha pressa para resolver essas questões na rua e confirme a identidade do funcionário ligando direto para a associação. É isso daí. Uma excelente quinta e até o nosso próximo quadro Patrulha do Consumidor.
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3: Olá a todos que nos acompanham na Rádio Vang. E a previsão ainda para quinta e sexta é de manhãs frias, temperatura ao redor de zero negativa nesta quinta-feira, com risco de geada ampla, com uma tarde de aquecimento lento e 13 graus. Sexta-feira, temperatura ao redor de zero, alguns décimos negativos, à tarde que 16 graus, portanto, maior amplitude de temperatura previsto para sexta-feira. O sábado, em geral, tem previsão de sol, um amanhecer com 4 graus positivos, possibilidade de geada nas baixadas e à tarde 20 graus, uma tarde muito mais agradável. Essa é a previsão para o sábado. O domingo tem alerta para a passagem de uma nova frente fria, com risco de chuva e temporais que podem levar vento forte, e a chuva pode ter acumulados altos entre o domingo e a segunda-feira. A segunda-feira já tem a temperatura despencando, com uma tarde fria de 12 graus, e de terça-feira em diante o ar frio toma conta da região, a tendência é da chuva se afastar e poderemos ter geada novamente. Da Metsul Meteorologia, está Elcio.
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7: Gente, dividir aquela pipoquinha quentinha no sofá com seu pet parece maravilhoso, né? Bom, mas a verdade é que o seu cachorro deve evitar esse aperitivo. O milho da pipoca funciona como um alimento vazio nas dietas caninas, não trazendo nenhum tipo de benefício nutricional direto para o organismo do animal. O perigo real aumenta muito mais se a pipoca estiver temperada com sal ou com condimentos artificiais, manteiga, enfim. O excesso de gordura e sódio pode prejudicar gravemente a saúde do seu cãozinho.
0: Esse foi o meu amigo.

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1: Olá, uma ótima quinta-feira para você. Sou Lu.
2: 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É a Vanguinha!

0: Cena Berlinda, apenas que sua iniciativa seja libertadora, só isso. A cor pra hoje é o marrom.
1: Touro.
0: Olá, Touro, essas conversas deliciosas que se desenvolvem por aí e que atiçam sua alma a imaginar mundos e fundos para o futuro, são conversas que precisam ser levadas a sério, porque trazem notícias de possibilidades reais. A cor pra hoje é o prata.
1: Gêmeos.
0: Olá, gêmeos, ainda que o momento seja tenso e sua alma se veja tentada a chutar o balde, considere tudo que está envolvido nessa parte do caminho e, em vez de cair nessa tentação, procure dar seu melhor para conduzir tudo a bom destino. A cor para hoje é o branco. Daqui a pouquinho, Câncer, Leão e Virgem.
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2: Oi, de volta na programação. Agora você de Câncer, Leão e Virgem.
0: Câncer.
2: Oi, Câncer. Chega uma hora em que não dá mais pra ficar testemunhando as bobagens que as pessoas fazem. Inclusive porque os equívocos delas começam a afetar seus assuntos particulares também. É hora de intervir ativamente. A cor pra hoje é o lilás.
0: Leão.
2: Oi, Leão. Competir é necessário, mas não ao ponto de esse se tornar o principal destino da existência. Porque não se trata de você ser ou fazer melhor do que as outras pessoas, mas de aprimorar seu desempenho. Isso sim. E a cor pra hoje é o bege.
0: Virgem.
2: Oi, Virgem. Perder a paciência é algo que pode acontecer a qualquer momento, especialmente quando anda todo mundo desorientado e produzindo eventos distorcidos. Se perder a paciência não importa, se recomponha e siga em frente. A cor pra hoje é o amarelo. Já, Libra, Escorpião e Sagitário.
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Opa, vamos lá, agora é comigo, 6:01, 6:01, começando agora o nosso Vang Bom Dia dessa quinta-feira, já é véspera de final de semana oficialmente, 25 de junho de 2026. O signo é de Câncer, estação do ano inverno, fase da lua crescente. Guilherme de Abreu por aqui, te fazendo companhia até as 8:00 da manhã, trazendo sempre os primeiros destaques e primeiras informações da tua manhã, ao vivo aqui pelo canal 93.7 FM da Vang. A temperatura é de 2 graus, tá? Tem bastante geada. Pelo que vi no caminho de casa até aqui, tem geada nesse comecinho de manhã. E a temperatura é de 2 graus, porém sobe bem, viu? Deve chegar aí a marca mais ou menos, né? Dos 13, 14 graus. Vai ser um dia com sol, porém com bastante nuvens. 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Vamos com Chico Rei Paraná, Cordão de Ouro, depois tem Chitãozinho e Chororó, Asa Branca.

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1: Vamos lá, 6:08, 6:08. Um ótimo dia, uma ótima quinta-feira pra ti. Tá frio, tá? Temperatura de 2 graus aqui na área central da cidade. Abraço, meu parceiro Milton do Prado, né? Que tá por aqui. Tá lá no Ângela Borella, sempre sintonizado aqui na Vang. E pra tu que não participou ainda, pode mandar o recado no 3342-1522. Entre os destaques pra hoje, viu, nas principais manchetes aqui dos principais portais do Rio Grande do Sul. É manchete, né? O Brasil venceu bem ontem, aliás, jogou bem, viu? Gostei bastante da seleção brasileira ontem, 3-0 contra a Escócia. O Brasil tá classificado em primeiro no grupo e deve pegar o Japão, né? Japão ou Suécia, eu acredito, tá? Japão ou Suécia, o Brasil pega na fase 16avos, que é a fase mata-mata, né? Antes das oitavas. Ainda é destaque, governo da Venezuela confirma 32 mortes e mais de 700 ficam feridos após terremotos. É isso mesmo, terremoto na Venezuela. E ainda é destaque, Flávio Bolsonaro publica vídeo após críticas de Michele Bolsonaro. Dia de jogo, ninguém me aborrece. São alguns dos destaques aí disponíveis pelos principais portais. 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
4: Olá a todos que nos acompanham na Rádio Vang. E a previsão ainda para quinta e sexta é de manhãs frias, temperatura ao redor de zero negativa nesta quinta-feira, com risco de geada ampla, com uma tarde de aquecimento lento e 13 graus. Sexta-feira, temperatura ao redor de zero, alguns décimos negativos, à tarde que 16 graus, portanto, maior amplitude de temperatura previsto para sexta-feira. O sábado, em geral, tem previsão de sol, um amanhecer com 4 graus positivos, possibilidade de geada nas baixadas e à tarde 20 graus, uma tarde muito mais agradável. Essa é a previsão para o sábado. O domingo tem alerta para a passagem de uma nova frente fria, com risco de chuva e temporais que podem levar vento forte, e a chuva pode ter acumulados altos entre o domingo e a segunda-feira. A segunda-feira já tem a temperatura despencando, com uma tarde fria de 12 graus, e de terça-feira em diante o ar frio toma conta da região, a tendência é da chuva se afastar e poderemos ter geada novamente. Da Metsu Meteorologia, está Elcio.
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10: Oi, de volta na programação, agora você de Libra, Escorpião e Sagitário.
3: Libra.
10: Oi, Libra, há muita hostilidade no ar. E não é fácil lidar com esse tipo de condição, já que a alma se vê tentada a entrar no ritmo e participar das hostilidades. Veja você o que seja possível fazer para amainar um pouco essa tormenta. A cor para hoje é o dourado.
3: Escorpião.
10: Olá, Escorpião. Intervir ou não? Eis o dilema que sua alma precisa resolver com bastante rapidez. Porque enquanto você se dedica a ler estas linhas, há conflitos que sobem de tom e que correm o risco de se transformar em hostilidades. A cor para hoje é o vermelho.
3: Sagitário.
10: Olá, Sagitário. Há coisas que não podem ser resolvidas conversando, porque todas as más palavras foram ditas e não há como voltar atrás. O melhor a fazer é silenciar e, enquanto isso, se dedicar a fazer o certo e nada além. A cor para hoje é o laranja. Já, Capricórnio, Aquário e Peixes.
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É, vamos lá, 6h17, 6h17. Vamos lá, que é quinta-feira, 25 de junho de 2026. Esse é o nosso Vang Bom Dia. Camargo promove a 18ª Mostra de Vinhos no dia 18 de julho. O evento será na comunidade de Arrancatoco. Ainda, homem morre em acidente na IRS 324 entre Marai e Vila Maria. Fato aconteceu ontem cedinho, né? A rodovia ficou fechada durante toda a manhã praticamente. Também é destaque, mulher é morta pelo companheiro no interior de Marau, lá em São José do Estonial, também acabou movimentando a cidade ontem, né? E as ocorrências da Brigada Militar são destaques aí disponíveis no nosso portal vangfm.com.br. E ainda sobre Gentil, vereadores mirins apresentam indicações para a saúde, bem-estar animal e educação. E sobre a região, o custo de vida. Na região, alimentos e remédios comprometem maior parte da renda. Pesquisa aí foi divulgada pelos acadêmicos da faculdade Cesurg de Marau, né? Pessoal que esteve aqui na Vang também apresentando esses importantíssimos dados. A pesquisa foi feita em Arvorezinha, Camargo, Casca, Davi Canabarro, Marau, Nova Bassano, Paraí, Serafina Correia e também Vila Maria. Casca apresentou o maior custo médio da cesta básica, totalizando R$832, enquanto Nova Bassano registrou o menor valor, R$753, diferença de R$79 entre os municípios, viu? Jamaral ficou na casa aí dos R$791. Vamos lá, vamos com o milionário José Rico agora, 6h19.

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1: 6h25, tá frio, viu? Temperatura de 2 graus. Em Vila Maria, 1 grau. É o que diz aqui o Orlando Gazola, tá participando aqui do programa também. Herodicade tá indo pra Arvorezinha e Soledade, levando a Vangue na carona. Um abraço, Herodi. Obrigado pela companhia, obrigado pela audiência, tá? Um ótimo dia de trabalho aí pra ti, tá? Se cuida na estrada. Também é destaque, programa Jovem do Agro incentiva protagonismo juvenil no meio rural em Marau. Também, Vila Maria recebe mais 220 doses da vacina contra a gripe. Pix, por aproximação, passa a mostrar saldo antes do pagamento. Rainha da 30ª Festa Italiana de Marau leva cultura e história a escolas e entidades aqui de Marau. E também, ontem à noite aconteceu audiência pública sobre orientando consumidores sobre direitos relacionados ao abastecimento de água em Marau. São destaques aí disponíveis aqui nos portais da região. Para hoje, já falei a temperatura máxima prevista aí para 13, 14 graus, então vai subir bem, tá? Deve subir bem a temperatura nas próximas horas. 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Abraço para Maria Fátima, que tá acompanhando aqui o programa lá do Progresso. Meu amigo Soli, lá do posto Soli também, sei que sempre nos acompanha aqui no Vang Bom Dia, todas as manhãs. O Soli não se manifesta, né? Mas sei que tá sintonizado aqui na Vang, né? Grande Soli, lá do posto Soli, na Avenida João Posser, saída para Passo Fundo. Vamos lá, vamos com mais música. Sérgio Reis agora, um ótimo dia. Música.

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2: Oi, de volta na programação. Agora você dos Capricórnio, Aquário e Peixes.
1: Capricórnio.
2: Oi, Capricórnio. Toda ação tem reação. E todo desejo tem um preço a ser realizado. É bom você calcular direito esse preço para antecipadamente decidir se vale ou não a pena seguir em frente com seus intuitos, cálculos necessários. E a cor para hoje é o azul.
1: Aquário.
2: Olá, Aquário. Atitudes firmes são necessárias, porque sua alma não deve levar desaforo para casa, nem tampouco ficar com um sapo entalado na garganta. É necessário aliviar a tensão, e isso requer você se comportar com firmeza total. A cor para hoje é o vinho.
1: Peixes.
2: Oi, peixes. Carência e abundância são experiências contrastantes que fazem parte do ritmo cotidiano e que também se comportam como ciclos. Sua consciência administra a relação entre os contrastes. Nunca se esqueça disso. E a cor para hoje é o rosa. Galerinha, obrigada pela companhia. Beijo e até a próxima. Tchau.
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3: Seis e 41, 19, faltando para 7, ficando por aqui, fechando a primeira hora do nosso Vang Bom Dia. Antes, quero mandar um abraço lá pro Paulo, lá do Fachini. Ele que já participou, já ligou para cá, pediu a música dele, né? Antes toquei ali Bugre do Mato, eu achei com o Chiru Missioneiro, tá, Paulo? Não sei se é a mesma música que tu pediu, mas tá aí o registro, tá? Obrigado pela sintonia. O Léo Ferreira tá indo pra Arvorezinha, tá levando a Vang na carona também. Um abraço, obrigado pela companhia. 2 graus é a temperatura, tá? 2 graus aqui no centro da cidade. Na sequência tem a Tempo de Fé, o programa da Igreja do Evangelho Quadrangular, com ele, o Bispo Reverendo, campeão absoluto de audiência aqui na Vang, Eduardo dos Santos Almeida, tá no camarim, tá caprichando ali. Eu achei com o Chiru Missioneiro, tá, Paulo? Não sei se é a mesma música que tu pediu, mas tá aí o registro, tá? Obrigado pela sintonia. O Léo Ferreira tá indo pra Arvorezinha, tá levando a Vaguinha na carona também. Um abraço, obrigado pela companhia. 2 graus é a temperatura, tá? 2 graus aqui no centro da cidade. Na sequência tem a Tempo de Fé, o programa da Igreja do Evangelho

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bom dia. Paz seja convosco. 6:48. Somos a Igreja do Evangelho Quadrangular. Sou pastor Eduardo dos Santos Almeida. E nesta manhã de quinta-feira, uma palavra de Deus para você e para o fortalecimento da tua fé e da sua esperança em Jesus Cristo, sabendo que Deus é aquele que nos ouve e certamente responde ao seu jeito, mas é uma resposta que consola as nossas vidas. Em Romanos 8:32 diz que aquele que não poupou seu próprio filho, mas o entregou por todos nós, como não nos dará juntamente com ele e de graça todas as coisas? É o que o nosso Deus tem prometido a quem se volta a ele, através da sua fé, do seu arrependimento e da sua presença. Ou seja, só ele é capaz de dar um presente que de fato foi um sacrifício para que hoje eu e você andássemos em novidade de vida, através de Jesus Cristo, nosso Salvador, que morreu na cruz, deu a sua vida por nós. Tem maior demonstração de amor, de entrega e de presente para nós? Porque se Deus deu o seu filho, como não nos dará todas as coisas? Se ele não poupou seu próprio filho, ou seja, não impediu Jesus de sofrer, não se esquivou, não se conteve ao oferecê-lo, não o impediu de ir para a cruz, se entregou tudo, o que mais Deus poderia dar que se aproximasse do preço da cruz? Como não vamos valorizar tamanha demonstração de amor e sacrifício e nos voltarmos a Deus em Jesus Cristo com uma entrega, uma observância, uma prática da nossa fé? Porque muita gente só tem palavra, mas não tem prática. Não basta dizer eu consagro a minha vida a Deus, a Jesus. Você sabe o que que quer dizer a palavra consagrar? É se separar, ou seja, estar ao dispor de algo que você deu a sua palavra. E quando a gente se propõe a fazer isso, Deus nos se coloca à disposição da nossa vida, fazendo com que o agir de Deus não tenha limitações em nossa vida. Então veja como Deus é bom e bondoso. E você pode ter a certeza de que, como filho, Deus suprirá as suas necessidades. Como filho, Deus cuidará de ti. Como alguém que reconhece esse sacrifício de Jesus na cruz, ele certamente cuida e protege você. Mas você precisa ter também essa iniciativa maravilhosa. 6:53. Deus abençoe a sua vida. 2 graus é a temperatura. Não esquecendo, mandando aí um abraço e oferecendo a programação de hoje para quem está de aniversário. Nossas ouvintes diárias da nossa programação, a Sofia,
aqui em Marau. Deus abençoe você. E a Fran lá em Passo Fundo, também hoje de aniversário. Deus abençoe poderosamente a sua vida.

Muito bem, faltando aí 3 minutos para as 7 horas da manhã. Hoje é quinta-feira, quinta-feira da Vitória. 8:30 da manhã, 7:30 da noite, na rua Pedro Rigo, 1503, bairro Jardim do Sol. Eu espero por você em uma de nossas reuniões de fé, para juntos celebrarmos a nossa confiança em Deus e pela sua misericórdia pedirmos a sua bênção e principalmente fortalecer a nossa vida no nome do Senhor Jesus Cristo. E vamos falar com Jesus. Meu Deus e meu Pai, no nome do Senhor Jesus, eu rogo a tua bênção, a tua graça, a sua misericórdia nesta oportunidade, neste novo dia. Pedimos a tua bênção, a tua proteção, o teu livramento, o teu socorro bem presente. Que a mão poderosa do Senhor seja e esteja em favor das nossas vidas no dia de hoje. A esta família que se coloca diante da tua presença, esse homem, essa mulher, em nome de Jesus. Sejam abençoados e protegidos no seu dia, no seu trabalho, nos seus afazeres domésticos, protegidos na escola, protegidos nas ruas, livre da maldade humana e da maldade maligna. Em nome do Senhor Jesus, haja paz, haja consolo sobre essas vidas, sobre essas casas. Também pedimos a bênção, em nome do Senhor Jesus, sobre esta água, seja um remédio divino para o corpo e a alma, para a manifestação de poder. Pedimos a bênção sobre o chimarrão, o café, o chá, o leite, o suco, o chocolate quente, o iogurte. Pedimos a bênção, Senhor meu Deus, sobre os alimentos do café da manhã, das demais refeições do dia, que está sobre essa mesa, esse fogão, nas mãos desta pessoa. Que o Senhor abençoe poderosamente. Amém, Jesus. 7 horas em ponto e você está abençoado e tudo vai bem no seu dia. Fica ligado, vem aí a segunda hora do Vang Bom Dia com ele, sempre ele, super campeão da audiência, Guilherme de Abreu. Tchau, tchau.

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0: Opa, vamos lá, 7:08, 7:08. Um ótimo dia pra você, uma ótima quinta-feira. Já é quinta, meu Deus do céu, já é véspera de final de semana. E aqui estamos nós com o nosso Vang Bom Dia. Começando mais uma manhã, mais um dia frio, tá? Previsão aí de frio durante boa parte da manhã. A temperatura até sobe, tá? Mas agora a temperatura é de 2 graus aqui em Marau, tá? É o que tá marcando o nosso termômetro aqui do estúdio. Muito prazer, Guilherme de Abreu por aqui, te fazendo companhia até as 8 horas da manhã, já nessa segunda hora, nesse segundo tempo de Vang Bom Dia. 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Teve um acidente agora há pouco, tá? Ali no Trevo Sul de Marau, saída para Vila Maria, informação de veículos ainda na pista, tá? Não tem feridos, segundo as informações que chegam pra gente, tá? Colaboração aí do Azimir Debona, né? Ele que acabou de passar por ali também, tá? Acidente com danos materiais, porém, tem certa dificuldade ali no trânsito, principalmente para quem tá passando pela rodovia. Pelo que parece, quem tá vindo pela 324 e vai entrar em Marau, tá entrando tranquilamente por ali, tá? Quem tá pela 324, cruzando o Trevo, sentido Passo Fundo a Vila Maria, também tá conseguindo passar. A dificuldade mesmo tá sendo para quem sai, para quem tá vindo de Vila Maria e vai em direção a Passo Fundo, aí tá com certa dificuldade porque os veículos estão parados no meio da pista, tá? Mas o Ronaldo vai trazer as informações na sequência sobre esse acidente, que, repito, informação preliminar ainda, apenas danos materiais. Jenny, bem-vinda, bom dia.
1: Muito bom dia, Guilherme. Um bom dia especial para nossa audiência, o Ronaldo também, que está na rua, né? E, como eu falei, um bom dia especial para nossa audiência, uma boa quinta-feira para todos nós.
0: 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Repito, tá? Acidente ali no Trevo Sul de Marau, de saída pra Vila Maria. Então, bastante atenção, tu que tá pelo trânsito, tá? Tanto tu que tá vindo pela 324, vai passar por aqui, e tu que tá indo também em direção, né? Nessa direção aí, talvez o trânsito esteja lento, com certa dificuldade nesse ponto da rodovia. Eu vou aproveitar, antes que o Ronaldo participe, né? Vamos trazer os números, então, da loteria, já adiantando aqui. Números da loteria dos sorteios realizados ontem, quarta-feira, tá? Ontem, aliás, teve sorteio só da terça, né? Ontem não teve Loto Fácil, né? Por que será que não teve Loto Fácil? E também não teve a Mega Sena, né? Mega Sena foi na terça-feira, então teve Mega na terça, teve Loto Fácil na terça e a quina, a próxima quina é somente a quina de São João. E o prêmio, olha, tá graúdo, viu? Na casa aí dos 260 milhões de reais nessa quina de São João. Temperatura de 2 graus, Jenny.
1: E trazendo informação que inclusive está disponível no nosso site, o portal vangfm.com.br, é sobre o jantar beneficente que busca arrecadar fundos para o tratamento do bebê Enzo. É, a comunidade então se mobiliza para essa realização, né, do jantar beneficente em prol do Enzo, de apenas 1 ano de idade. O evento será no dia 11 de julho, a partir das 8 horas da noite, no Clube dos Motoristas de Marau, e visa arrecadar dinheiro para auxiliar a família nas despesas decorrentes do tratamento médico do menino. O bebê é filho de Rudimar Zucchi e Amanda Borges, que moram no bairro Borges de Medeiros. Ele foi diagnosticado recentemente com crâniocinotose do tipo triconocefalia, uma malformação no crânio que impede o crescimento adequado do cérebro e exige a reconstrução da órbita ocular. Então, devido ao risco de perda de visão e comprometimento do desenvolvimento neurológico, a equipe médica estabeleceu um prazo curto para as intervenções. Os ingressos no valor de R$ 60,00 adultos e R$ 30,00 para crianças.
0: Vamos lá, 7h14. Agora sim, já em condições, Ronaldo Poleto, direto do Trevo Sul de Marau, local de mais um acidente, né, Ronaldo? Bem-vindo, bom dia.
2: Pois é, Guilherme, bom dia para você, bom dia para Jenny, para quem ouve a Vang. Exatamente, amanhã começa, Guilherme, com transtornos do trânsito aqui na RS-324. Não sei se dá para ver na imagem, Guilherme, até eu saio aqui do enquadramento, mas envolve um veículo de passeio de cor vermelha. Esse veículo, pelo menos pela posição que ele se encontra, ele saía da Júlio Porela para ingressar, então, na 324 e teria colidido então com esse outro veículo, uma caminhonete furgão de cor branca. Os veículos permanecem parados, digamos, numa área neutra da 324, que é uma área de escape, especialmente, por exemplo, para quem vem pela perimetral no sentido norte-sul para ingressar a Júlio Borella. Nesse momento não consegue porque os veículos estão exatamente nesse recuo que existe aqui no trevo. Então, para quem passa no sentido Vila Maria Passo Fundo ou Passo Fundo para Vila Maria, está conseguindo trafegar normalmente. Porém, a gente chama atenção para que reduzam a velocidade, em razão que os veículos permanecem, então, ainda parados em cima, então, desta área de recuo que tem aqui próximo ao trevo. Dá para ver na imagem, né, Guilherme, de que os veículos conseguem, aqueles que saem da Júlio, que desejam ir em direção à Vila Maria, por exemplo, estão conseguindo, então, fazer esse movimento, mas que exige atenção porque ficou um tanto apertado o espaço para poder então fazer essa passagem aqui no Trevo Sul. Veículos, né, formou uma fila para quem está saindo da Júlio Borella em direção então à parte sul e é um horário também de muito movimento. E agora tem um exemplo aqui de uma carreta que fazia justamente esse trajeto, Guilherme, que ela trafegou pela rodovia. Deixa eu tentar virar a imagem aqui. Para mostrar, né, essa carreta que está chegando aqui, ela terá dificuldades, então, para contornar o trevo, porque não tem mais essa condição de contorno aqui no Trevo Sul para ir em direção, então, à área central da cidade. Então, nesse momento, ela precisou seguir adiante, né, porque não tem como fazer essa conversão à esquerda para ingressar, então, em direção à área central da cidade, em razão desses veículos que permanecem em cima da pista aqui. Então, a orientação é essa. Agora há pouco também passava por aqui uma guarnição da Brigada Militar, né? Passava, não é da região, passava por aqui, conversou com os condutores e talvez é aguardado e agora vindo também de guincho para fazer a remoção. Eu, em seguidinha também, Guilherme, talvez converse com os envolvidos e também traga mais informação da razão do aguardo, né? Mas a gente observa que o veículo vermelho realmente tem grandes danos na sua parte frontal, viu, Guilherme?
0: Pelo menos por enquanto, Ronaldo, a orientação de quem vem pela 324, digamos, de Passo Fundo a Vila Maria e tem o hábito de entrar pelo Trevo Sul, entra no trevo antes, ali da Santa Rita, né?
2: Da Santa Rita, exatamente isso. Então a gente orienta para quem precisa ir em direção à área central ou ingressa no trevo lá, Trevo Norte, trevo do bairro Borges ou ainda no bairro Santa Rita. O Trevo Sul, né, que geralmente apropriado aí para caminhões, nesse momento não tem como ingressar para a área central, em razão que os veículos ficaram justamente nesse espaço de recuo, de espera para poder depois fazer a conversão à esquerda em direção à área central. Nesse momento não tem como fazer essa entrada, justamente por essa condição dos veículos estarem em cima da pista aqui, Guilherme.
0: Perfeito. Então, na sequência, aí, certamente teremos também a presença da polícia, né, para fazer toda a orientação.
2: Creio que sim, viu, Guilherme, que deve seguir também ter a presença aqui do policiamento. Agora, a gente só chama atenção para quem está na rodovia, né, para que reduza a velocidade. Tem bastante trânsito, por exemplo, saindo da área urbana aqui de Marau para pegar 324, então as filas são formadas. Então a gente alerta para que tenha atenção nesse sentido também, viu, Guilherme?
0: Perfeito, então. A gente acompanha, né, toda a situação, né, assim que liberar por completo também, ou tivermos mais informações, a gente traz por aqui.
2: Tá bom, Guilherme. Essa é a informação que a gente traz aqui da Unimóvel, a primeira participação aqui também no Vang Bom Dia, ao vivo aqui do Trevo Sul, registrando esta ocorrência nesse começo de manhã, apenas dando os materiais. 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As informações, Guilherme, ao vivo aqui da Unimóvel do Trevo Sul, com o repórter Ronaldo Antônio Poleto.
0: Muito bem, bastante atenção. Então, tu que trafega aí pela 324, né, Trevo Sul de Marau, tu que tá saindo também em direção à Vila Maria, presta atenção que teve um acidente e o trânsito tá com certa dificuldade por ali. 7:20, temos uma pausa e na sequência a gente volta com mais informações aqui no nosso Melhor Bom Dia. Ótima quinta.
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12: Olá a todos que nos acompanham na Rádio Vang. E a previsão ainda para quinta e sexta é de manhãs frias, temperatura ao redor de zero negativa nesta quinta-feira, com risco de geada ampla, com uma tarde de aquecimento lento e 13 graus. Sexta-feira, temperatura ao redor de zero, alguns décimos negativos, à tarde que 16 graus, portanto, maior amplitude de temperatura previsto para sexta-feira. O sábado, em geral, tem previsão de sol, um amanhecer com 4 graus positivos, possibilidade de geada nas baixadas e à tarde 20 graus, uma tarde muito mais agradável. Essa é a previsão para o sábado. O domingo tem alerta para a passagem de uma nova frente fria, com risco de chuva e temporais, que podem levar vento forte e a chuva pode ter acumulados altos entre o domingo e a segunda-feira. A segunda-feira já tem a temperatura despencando, com uma tarde fria de 12 graus. E de terça-feira em diante, o ar frio toma conta da região, a tendência é da chuva se afastar e poderemos ter geada novamente. Da Metsul Meteorologia, Stael Silva.
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0: Vamos lá, 7h27, 7 horas 27 minutinhos. Esse é o nosso Vang Bom Dia nessa quinta-feira, dia 25 de junho. Um ótimo dia pra você, viu? Uma ótima quinta, temperatura de 2 graus. Tá frio, viu? Tá frio mais uma vez nesse comecinho de manhã. A gente tá acostumado a ouvir a Marisa na segunda, né? Gerente da Quero Quero, mas hoje é quinta, é dia do golaço Quero Quero, viu? 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
0: 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Tu conversa com o William, com a Bruna e começa a tua mudança de vida. Vamos para uma pausa e na sequência a gente volta com informações da Unidade Móvel.

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Vamos lá, 7h42, 18, faltando para as 8, já no bloco final, reta final aqui do nosso melhor bom dia dessa quinta-feira, que continua gelada, tá? Temperatura de 2 graus aqui no centro. 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Vamos lá, 7h42, 18, faltando para as 8, já no bloco final, reta final aqui do nosso melhor bom dia dessa quinta-feira, que continua gelada, tá? Temperatura de 2 graus aqui no centro. 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

0: 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É só chamar pelo 999-830437, Ronaldo.
1: Guilherme, trazendo aqui informações ainda da Unimóvel nesta manhã, apenas para dizer, Guilherme, trânsito bastante lento, especialmente na Júlio Borella. Agora há pouco, a fila se formava, Guilherme, para poder ingressar na 324, ela ultrapassava a curva chamada curva do Ebone, em razão de uma ocorrência de trânsito com danos materiais que foi verificada um pouco antes das 7 da manhã, no Trevo Sul, envolvendo um veículo Fox com placa de Marau e também um furgão EFA com placa de Nova Alvorada. Apenas danos materiais desta ocorrência, veículos ficaram bem naquela área de recuo que tem no Trevo Sul, tanto para quem sai da cidade ingressando na rodovia, tem uma área de recuo para poder depois ingressar, é uma área de segurança que tem no Trevo Sul, como também acabou um outro veículo ficando naquela área também de recuo, de segurança, para quem pretende ingressar para a área urbana aqui de Marau. Esses dois espaços estão ocupados porque os veículos ficaram exatamente em cima desses dois pontos, o que dificulta, por exemplo, quem deseja vir para o centro, não consegue, justamente porque está o veículo justamente no espaço para isso. E para quem sai em direção à Vila Maria, até consegue, mas com muita atenção nesse momento. Então o trânsito é bastante carregado nesse horário da manhã, e aí longas filas se formavam aí agora há pouco, inclusive na Júlio Borella. Então a gente chama atenção para os condutores que estão nesse ponto, né, de que tem essa dificuldade. E para quem deseja vir para a área central, quem está na 324, especialmente no sentido Passo Fundo Marau, né, o Passo Fundo Vila Maria, que ingresse ou pelo Trevo Norte, pelo Trevo do bairro Borges, ou ainda aí no bairro Santa Rita, no Trevo, né? Pelo Trevo Sul, nesse momento, não tem passagem. A informação, Guilherme, é de que o policiamento rodoviário não deve comparecer, porque não teve feridos, e a orientação é que seja providenciada, então, a ocorrência seja feita online. O que está ocorrendo, Guilherme, é que os condutores aguardam orientação também dos serviços de socorro, de seguro, né? Se pode ou não pode retirar o carro. Então essa seria a razão que eles permanecem ainda em cima da pista, porque o policiamento rodoviário orientou, né, para que retirem os veículos, porém tem as seguradoras, né, que estão sendo consultadas com relação a procedimentos referente a esse fato. Então essa é a razão que os veículos permanecem ainda em cima então da rodovia nesse momento. Guilherme, também consultei agora há pouco as ocorrências do Corpo de Bombeiros aqui de Marau. Foram 7 chamados nas últimas 24 horas, 5 deles foram para casos clínicos na Irineu Ferlin, no centro, para um idoso de 87 anos, na Rua Anchieta, uma idosa de 88 anos, na Avenida Presidente Vargas, no centro, uma mulher de 36 anos, um caso clínico na Avenida Júlio Borella, no centro, para uma idosa de 88 anos, e ainda um caso clínico na Rua Santos Dumont, também no centro, para uma idosa de 97 anos. Ainda teve uma ocorrência de trânsito com danos materiais na RS-324, quilômetro 217, aí no Trevo da Santa Rita, isso foi ontem à noite, envolvendo um veículo Corsa e um Polo com placa de Marau, e também teve ainda uma colisão na Irineu Ferlin com a Rua Alberto Zanatta, sendo que envolveu uma moto Honda Bis com placa de Marau e um Logos de Goiânia, Goiás, o veículo de passeio conduzido por um idoso de 67 anos. Já a motocicleta ficou ferida, a motociclista, uma mulher de 27 anos, que foi encaminhada para a emergência do Hospital Cristo Redentor. E esse foi, portanto, o trabalho das últimas 24 horas, trabalho esse do Corpo de Bombeiros Voluntários aqui de Marau. 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Da Unimóvel, ao vivo aqui para o Vang Bom Dia, com o repórter Ronaldo Antônio Poleto.
0: Vamos lá, 7:48, 7 horas 48 minutinhos. Esse é o nosso Vang Bom Dia, já na sua reta final. E a temperatura

0: muda, viu? Temperatura é de 2 graus aqui no centro da cidade. 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
1: E na tarde de ontem, a Brigada Militar realizou a apreensão de um adolescente de 15 anos, apontado como um dos principais envolvidos em furtos de caminhonetes Toyota Hilux em Passo Fundo. O adolescente seria responsável por abrir e decodificar o sistema de segurança das caminhonetes, permitindo que outros integrantes do grupo realizassem, né, o furto dos veículos. Após a ação, as caminhonetes eram levadas para fora do país. O jovem é considerado um dos mais ágeis e rápidos na abertura dos veículos e ele desempenha um papel fundamental na atuação da quadrilha. O adolescente já havia sido apreendido em outras operações e possui diversas passagens por envolvimento em crimes semelhantes. Porém, por ele ser menor de idade, ele era preso, detido, né, e liberado. Então, o Ministério Público se manifestou favoravelmente à internação do adolescente. O pedido foi analisado e deferido pelo Poder Judiciário.
0: Vamos lá, 10 para as 8, finalzinho já do nosso programa, trazendo agora o quadro Indicadores Econômicos. Dólar comercial está valendo 5,20, dólar turismo 5,40, euro 5,90 e a libra 6,86. É o quadro Indicadores Econômicos aqui no finalzinho do nosso Vang Bom Dia. Sobre o esporte, viu? Tivemos jogos interessantes ontem pela Copa do Mundo, mas antes quero falar do Valente, Valente Supermercado, ofertas válidas até sábado, dia 27, cerveja Brahma Latão, R$4,49, alvejante Girando Sol Tiramanchas, 2 litros, R$10,98, e arroz Rei Arthur Branco ou parbolizado, 5 quilos, R$17,78. 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Sobre o esporte, viu? Ontem tivemos a Bósnia, que venceu o Catar por 3-1, Catar tá fora, a Bósnia possivelmente classifica entre os melhores terceiros. No duelo entre os classificados, a Suíça venceu o Canadá por 2-1, o Marrocos fez 4-2 no Haiti, Marrocos é o segundo do grupo, Haiti tá eliminado. O Brasil, hein, fez 3-0 na Escócia, gostei muito, viu? Deu para iludir bastante ontem, viu? O Brasil fez uma belíssima partida, 2 do Vini Júnior e 1 do Matheus Cunha. Ainda teve um gol claro do Vini Júnior que foi anulado, né? Poderia ter sido 4. Brasil classifica em primeiro na chave. Escócia aguarda para ver se classifica ou não em terceiro. A África do Sul fez história, venceu por 1-0 a Coreia do Sul. A África do Sul, pela primeira vez na sua história, está classificado para o mata-mata da Copa do Mundo. Se classificou em segundo. Coreia do Sul agora aguarda para ver se fica entre os melhores terceiros. E o México em casa segue voando, 3-0 em cima da Tchequia. México avança para a próxima fase, enquanto a Tchequia está eliminado da competição. Hoje, nessa quinta-feira então, vamos lá, 5 horas tem Equador e Alemanha e Curaçao e Costa do Marfim. Às 8 horas tem Tunísia contra Holanda e o Japão contra a Suécia. desse duelo, possivelmente será o adversário do Brasil no mata-mata. E às 11 horas da noite tem Turquia contra Estados Unidos e Paraguai contra Austrália. São os jogos dessa quinta-feira então de Copa do Mundo. E assim vamos ficando por aqui, fechando o nosso Vang Bom Dia, porque na sequência tá chegando o Espaço Plural de Eni. Um ótimo dia.
1: Uma boa quinta-feira e amanhã a gente se encontra por aqui. Tchau, tchau.
0: Até a próxima. Tá frio ainda, tá? 2 graus. Tchau.
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18: Agora 8 horas para você, bom dia. Aqui na Vang está no ar, a partir de agora, nosso Espaço Plural desta manhã de quinta-feira, 25 de junho de 2026. A partir de agora até às 10 da manhã, nós ficamos com você com o nosso programa, o Encontro da Manhã, para levar para você a melhor informação aqui na programação da Vang. Comigo, Ronaldo, mas também tem a Lacira Assunção, produção da Jenny Gazola. Ainda na colaboração da produção também da Kelly Felipe, e na Unimóvel tem o trabalho do Guilherme de Abreu. Então, um bom dia para a equipe toda que já também já está na sua atividade nesta manhã de quinta-feira, mais uma vez uma manhã gelada. Temperatura agora aqui em Marau até subiu um pouquinho, de 3 graus. O dia começou com 2. Não teve tanta geada como ontem, pelo menos, em razão também de que amanheceu o tempo com nuvens, estava mais encoberto, mas agora já temos a presença do sol aqui na nossa região, o que tende a aquecer esta quinta-feira. Alacir Assunção, como vai você? Bom dia.
19: Bom dia, tio Ronaldo, bom dia a toda a nossa audiência, bom dia a todos os colegas também que já foram citados, bom dia nesta manhã de quinta-feira, a quem nos acompanha pelo rádio, né? Habitualmente quem está no trabalho também nos acompanhando, e quem nos acompanha através do YouTube, nossos agradecimentos, quem está sempre, rotineiramente, nos assistindo por ali.
18: É, quem vai lá no YouTube também pode mandar tua mensagem, né? Pode mandar da onde você está acompanhando o programa, de qual a tua cidade, teu bairro. Quem te registra aqui faz questão também de mencionar teu nome e dizer da onde você acompanha o programa também no YouTube. Ou ainda você pode mandar também através do nosso WhatsApp no 3342-1522. Você manda teu recado, né? Dizendo da onde você está acompanhando o programa e te faz o registro aqui nesta manhã. Para hoje, viu, Alacir, a meteorologia acabou errando, né? Dizendo que hoje seria de zero grau. Foi de 2. Foi mais quente que ontem, tá? Ontem foi de 1 grau, hoje foi de 2, mas agora estamos 3 graus. E para hoje a máxima deve chegar a 12 graus, segundo a meteorologia. Para amanhã, sexta-feira, deve começar novamente com frio. Previsão para amanhã seria de 2 graus de mínima e a máxima de 15. E no sábado, a mínima de 4 e máxima 19. Então o sábado tem de ser uma tarde bastante agradável, com 19 graus, né? Se comparar com a semana que teve 2, para 19 é agradável. e com sol no sábado. No domingo, o tempo fecha. Domingo tem sol no começo da manhã, mas depois tende a fechar e ainda no final da manhã deve ter a chuva no domingo. Mínima de 11, máxima 16 para o domingo. E a segunda-feira começa com o tempo fechado, depois com melhora e a presença do sol. Mas na segunda-feira a mínima é de 9 e a máxima é de 15. E mudou bastante o cenário para a semana que vem, porque tinha essa informação da chuva do final de semana que se aproxima. E depois tinha informação que caía a temperatura aí na semana que vem. Mudou o cenário porque a semana que vem tem de ser uma semana de instabilidade. Será uma semana chuvosa para a semana que vem.
19: Bom, eu sou honesto contigo, Ronaldo. Eu acho que hoje minha percepção está um pouco mais frio do que ontem. É uma percepção que eu tive,
18: né? Eu não sei dizer, porque tanto ontem quanto hoje pela manhã eu tive umas corridas bastante em razão do trabalho,
19: não,
18: né?
19: Não teve tempo de passar frio, então,
18: não tive tempo de passar frio agora pela manhã.
19: Mas eu consegui dar esse tempinho de passar um pouco de frio, tanto ontem quanto
18: mas
19: hoje.
18: Mas a sensação de ontem era mais frio.
19: A minha de hoje parece ser um pouco mais gelada. Mas, enfim, cada um tem uma percepção, cada organismo reage de um formato diferente, mas a percepção de que está um pouquinho mais frio hoje, mas final é o que, ou que daqui a pouco o próprio organismo vai se acostumando com os primeiros frios, sendo um pouco mais, depois acaba ficando mais ameno, digamos, a esse frio. Mas eu vou te dizer, viu, que frio tem feito os últimos dias.
18: Dois dias consecutivos de frio severo aqui na nossa região.
19: Verdade, bastante frio.
18: 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Alacir, ontem teve Brasil em campo, Alacir. Ganhou o jogo e ganhou bem, 3-0. Tá na próxima fase da Copa do Mundo, né? O Brasil ontem apresentou, né? Não sei se iludiu bastante, mas ontem apresentou um jogo de qualidade, viu?
19: Sou honesto contigo, Ronaldo, eu cheguei passadas das 8h20 e pouco em casa, acabei não assistindo, peguei apenas uns trechinhos.
18: Eu peguei o segundo tempo.
19: Eu peguei só a parte em que o Neymar estava entrando em campo e tal, tocou um pouco na bola e depois acabei saindo, porque compromissos são compromissos e a seleção não paga o meu fim do mês, então eu tive que me adiantar em algumas coisas, né? Mas enfim, realmente não assisti, mas já ouvi que o jogo foi muito bom, que o jogo foi muito, digamos, típico de uma seleção brasileira. Começa a ganhar um pouco mais de confiança.
18: Convenceu
19: para
18: um pouco mais
19: o torcedor. Vamos ver, vem aí Japão ou Holanda.
18: Ou Suécia,
19: vamos ver o que vai acontecer por aí. Mas enfim, é o que começa a convencer um pouco mais, dá um pouco mais de ânimo então a seleção. Mas desculpa, eu não assisti o jogo.
18: Eu peguei o segundo tempo, já dava 2-0, né? Depois eu fui conferir o resumo do primeiro tempo, né? Mas foi realmente o Brasil teve até um gol anulado do Vini Júnior, né?
19: Soube também.
18: Teve discussão sobre essa anulação, inclusive. Mas teve ontem já definições, né? A África do Sul venceu de 1-0 a Coreia do Sul e está classificada para a próxima fase a África do Sul. A Coreia do Sul fica em terceiro e aguarda se tem chance ainda de ficar entre os 8 melhores terceiros colocados. Já o México é 100% na Copa do Mundo. 3 jogos, 3 vitórias, chegou a 9 pontos.
19: Também o México,
18: né?
19: Hein?
18: Aplicou 3-0 na República Tcheca e com isso agora o México está classificado em primeiro e a África do Sul em segundo, isso no grupo A. No grupo B ontem teve a Suíça, que também garantiu a primeira colocação no grupo B, venceu 2-1 o Canadá, que mesmo com a derrota, o Canadá se classificou em segundo lugar. A Bósnia, que venceu de 3-1 o Catar, né, que poderia tirar esse segundo lugar, mas ficou em terceiro e também agora fica aí entre os melhores terceiros lugares para a próxima fase da Copa do Mundo. No grupo C, ontem teve Marrocos, que fez 4-2 no Haiti, e a Escócia tomou 3 do Brasil. Brasil em primeiro com 7, o Marrocos segundo com 7. O que diferenciou aqui, sabe o que foi? Saldo de gols. né? Uhum. Porque a pontuação foi a mesma, né? O saldo de gols é que diferenciou, né? Porque um primeiro e um segundo, o Brasil então em primeiro, o Marrocos em segundo, e a Escócia ficou em terceiro, coloque por trás, né? Mas não sei não se a Escócia tem, por exemplo, se comparar com a Bósnia, tem um ponto a menos. Com a Coreia do Sul tem a mesma pontuação, porém a Coreia tem três, aliás, a Coreia tem um gol negativo. A Escócia tem três negativos, né? Se for o critério para classificar.
19: É, o gols é depois, se não me engano, é cartões, né? Se não me falha a memória.
18: Parece que é, uma coisa assim.
19: Cartões amarelos e vermelhos, porque tem.
18: Para hoje, nós temos o jogo do grupo E. Logo mais 5 da tarde tem Equador e Alemanha, e Curaçao enfrenta a Costa do Marfim. Esse é o jogo de hoje. À tarde às 5 horas. À noite tem às 8 horas Tunísia e Holanda. Isso interessa ao Brasil, como interessa ao Brasil, Japão e Suécia. Esses jogos serão à noite a partir das 8 horas. E tem ainda hoje à noite às 11 tem Turquia que pega Estados Unidos e Paraguai enfrenta a Austrália. São os jogos de hoje. Então o Brasil conhece hoje à noite quem é o seu adversário. Nesse momento seria Japão. Nesse momento.
19: Hoje.
18: Agora, né? Mas vai depender de como vai ser o jogo do Japão com a Suécia, né? E também tem que ficar de olho na Holanda com a Tunísia. Então é um jogo que tem que ficar de olho, porque nesse momento Japão e Holanda têm a mesma pontuação e têm o mesmo saldo de gol. O que diferencia aqui é os gols marcados e gols sofridos, né? A Holanda fez 7, o Japão fez 6, a Holanda tomou 3, o Japão tomou 2. Então, esses jogos aqui têm emoção para saber quem é que vai jogar com o Brasil na segunda-feira a partir das 2 da tarde. Vamos lá, tem informação que chega da Unimóvel. Quem está nas ruas nesta manhã, temperatura, viu, Guilherme de Abreu? Temperatura subiu um pouquinho, agora é de 3 graus. Tá mais agradável agora, viu, Guilherme?
19: Eu tô rindo do colega aqui, que eu tô vendo ele no vídeo aqui. Colega, eu vi que tu tá.
20: Agradável? Agradável se for pra vocês, que estão aí fechados. Já que tá uma friaca, que pelo amor de Deus, viu? Tô com os dedinhos aqui congelando já.
19: Ah, tá. Quer um par de luva emprestado? Eu te arrumo aqui, dá um jeito.
20: Pois é. Eu não gosto muito de luva, viu? Eu até tenho, porque eu venho de bicicleta de manhã, eu uso a luva, tá? Mas no dia a dia, assim, não gosto muito da luva.
18: Mas é o caminho, viu, Guilherme? Porque olha, te conto, viu? Microfone, no ficar 5 minutos, a gente congela as mãos. Impressionante, viu?
19: Eu tô aqui quase.
20: E a pontinha dos dedos aí já estão quase azul já.
18: Pois é. E daí, Guilherme, eu vejo que tu tá onde agora, hein, Guilherme? Tá na rua.
20: Estou no ponto bem alto, tá, Ronaldo? Até vou deixar toda a imagem aqui para quem nos acompanha, tá? Tô aqui bem pertinho do Hospital Cristo Redentor, aqui na Bento Gonçalves, já naquela parte de cima, onde a rua foi aberta, da Bento Gonçalves, para mostrar toda a extensão desse ponto da via. Porque tem alteração no trânsito nessa manhã, tá? Só nessa manhã de quinta-feira, pessoal da prefeitura já fez uma sinalização aqui com cones, tá? Todo o estacionamento é só onde desce, na verdade, né? Já foi colocado cones para ninguém mais estacionar. Vai ter um trabalho de podas de árvores, tá? Nessa manhã, então vai ter alteração no trânsito. Daqui a pouco, tá? O pessoal já começa a orientar por aqui durante a parte da manhã, tá? Não tem um horário, né? Confirmado que o pessoal termina o serviço, mas será apenas para subida, tá? E a descida será, Ronaldo, pelo outro lado, naquela nova rua que foi aberta há um tempo atrás, tá? Então, durante a parte da manhã, a subida aqui do Hospital Cristo Redentor vai ser exclusiva para subida de veículos, com exceção, é claro, de ambulâncias, né? Nesse tipo de situação aí sim vai ser liberado, mas veículos de passeio é apenas para a questão da subida. Aí descida, Ronaldo, é pela outra via.
18: Então, Guilherme, importante essa informação que tu trazes agora aqui, Guilherme. É importante te alertar. Quem vai para o hospital, ok. Quem sobe a Bento Gonçalves para o hospital, tá tudo certo. Isso em seguida. E a saída do hospital aí, a recomendação é pela Lauro Ricciardi Bortolom, lá pelo outro caminho, né?
20: Exatamente, pelo aquele outro caminho, né? Foi aberto um caminho há um tempo atrás, Ronaldo, questão aí de 2 anos, né? Talvez muita gente não está habituada a passar por ali, mas acaba sendo, na manhã de hoje, pelo menos vai ser a única opção de descida, tá? Já a subida segue normal, mas vai ter toda uma orientação por aqui na sequência.
18: Então a equipe vai estar orientando de como proceder. Isso é importante, né? Por isso que a gente falou há poucos dias, né, Guilherme, da importância dessa estruturação do setor de trânsito aqui de Marau, que tem feito isso, essa orientação, ela é primordial no trânsito, Guilherme, alguém te orientando e dando uma direção, né? Então tem que novamente ressaltar de que ao empenho, né? O Jean Muniz, que é o diretor de trânsito, com a sua equipe, tem se empenhado, inclusive, até com aumentando a sinalização, a orientação. Isso é primordial no trânsito, Guilherme, orientar para onde a gente vai numa situação como essa, né?
20: Exatamente isso. E até esses cones, não sei se vocês conseguem ver na imagem,
18: dá pra ver,
20: foram colocados aqui no estacionamento, que é para ninguém estacionar, porque nessa parte ali vai ser justamente onde o pessoal vai subir por ali, né? Porque o outro lado estará ocupado com o pessoal podando as árvores. Então é por esse motivo ali que o pessoal já colocou os cones para ninguém estacionar.
18: Perfeito. Então, não dá para perceber que tem aí essa área aí que é de cones, que é para justamente garantir depois o fluxo de quem vai em direção ao hospital, né? Que vai utilizar aquela via para poder subir, né, Guilherme?
20: Exatamente isso. O pessoal vai subir, digamos, na contramão, né? Para poder chegar ao Hospital Cristo Redentor, já que todo o ponto ali do estacionamento já está sinalizado para ninguém colocar os veículos. Até tem alguns, mas devem ser retirados aí na sequência.
18: Claro, e a razão disso é em razão de podas, né?
20: Podas de árvores, exatamente dessa área verde aqui, na mesma quadra aqui do Hospital Cristo Redentor.
18: Tá bom, então tá feito o registro e também a orientação de trânsito, né? Para quem for pro hospital a partir, né, dos próximos momentos, vai utilizar sim a Bento para subir, mas para sair do hospital aí não é pela Bento, tem que sair lá pelo outro caminho que sai lá na Lauro Guiceira e Bortolão. Guilherme trouxe essa informação. Exatamente. Importante, né, Guilherme?
20: E aí vai ter toda a orientação por aqui, não vai ter dificuldade nenhuma, tá? O pessoal vai descer pela outra via lá na Lauro Guiceira e Bortolão e tá tudo certo. Não tem horário para término, tá? Mas deve durar durante boa parte da manhã.
18: Tá bom. Esse é o registro então, Guilherme?
20: 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É a Unimóvel, ao vivo com o Guilherme de Abreu.
18: Ok, Guilherme, agora são 8:15, hora certa aqui no programa. 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Aqui mandou, eu não sei se o nome dele, mas chama aqui como Bombeiro Civil, né? Um bom dia, pessoal, um bom trabalho para vocês aí da rádio, um bom trabalho, né? Mandou lá no canal do YouTube, se identificou aqui como Bombeiro Civil, né? Tá?
19: Bom dia a ele também, né?
18: É um bom dia, então, aí pela audiência, né? Ele que mandou o recado lá no canal do YouTube. Na sequência aqui no programa tem informações sobre segurança pública. A gente vai também trazer aqui as principais ocorrências das últimas 24 horas. É tema que a gente traz na quinta-feira, hoje, dia 25 de junho, Alacir. Hoje que eu tenho aqui no calendário, hoje é o dia do cotonete, né? O pessoal não recomenda muito os de cotonete, então hoje tem essa data.
19: Bom.
18: Também tem o dia do imigrante, dia mundial do vitiligo e dia mundial do marinheiro, eu tenho aqui para hoje.
19: Do que eu tenho, então, inauguração do Museu Berardo de Arte Moderna e Contemporânea, também início da Guerra da Coreia, não tenho data aqui, e a independência de Moçambique, que eu tenho pro dia de hoje.
18: Vamos voltar já com o programa, com as informações da segurança pública.
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32: Olá a todos que nos acompanham na Rádio Vang. E a previsão ainda para quinta e sexta é de manhãs frias, temperatura ao redor de 0 negativa nesta quinta-feira, com risco de geada ampla, com uma tarde de aquecimento lento e 13 graus. Sexta-feira, temperatura ao redor de 0, alguns décimos negativos, à tarde 16 graus, portanto, maior amplitude de temperatura previsto para sexta-feira. O sábado, em geral, tem previsão de sol, um amanhecer com 4 graus positivos. possibilidade de geada nas baixadas e à tarde 20 graus, uma tarde muito mais agradável. Essa é a previsão para o sábado. O domingo tem alerta para a passagem de uma nova frente fria, com risco de chuva e temporais, que podem levar vento forte, e a chuva pode ter acumulados altos entre o domingo e a segunda-feira. A segunda-feira já tem a temperatura despencando, com uma tarde fria de 12 graus, e de terça-feira em diante o ar frio toma conta da região, a tendência é da chuva se afastar e poderemos ter geada novamente. Da Metsul Meteorologia, Stael Suas.
0: Previsão do tempo.
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18: 3 graus aqui em Marau é a temperatura. Amanhã de quinta-feira de inverno, temperatura assim é baixa, né? Claro que comparar com ontem, dá pra dizer que tá mais agradável hoje, mas tá frio, viu? Tá frio, tem que se agasalhar. Você que não saiu de casa ainda, agasalhos, porque não dá pra se expor tanto assim, né? É, 3 graus é complicado. Então tem que se agasalhar. Mas 3 graus é a temperatura para hoje, para amanhã tem de subir um pouquinho, mas ainda deve ser frio amanhã da sexta-feira. Ou seja, a estação do inverno é assim mesmo, né? Vem sequências de frio e não dá para esperar temperaturas elevadas para ser de manga curta, né? Vai demorar um pouquinho, tá? Só lá depois de setembro para novembro.
19: Não, né? Mas eu tô aceitando aquele veranico de maio que não veio, se quiser vir em junho, assim, dá aquela... Eu tô aceitando, eu tô recebendo, assim, se quiser, pode vir, porque maio ele falhou.
18: Sinto muito, mas não vai vir.
19: Não vai. Se não vem, fazer o quê? Vamos lutar com o que temos, né?
18: Mas que faça o frio na época certa.
19: Exato, né? Que agora a cultura, o cultivo, eu falo aqui, mas eu também não sou irresponsável de saber que tem todo o plantio, tem todo o manejo das culturas que precisam desse frio. Então, deixa vir no tempo certo. Eu falo do veranico, mas eu falo por mim, não pelos cultivares, né?
18: Se tu olhar no cenário geral, né, Lacer, o frio tem a sua importância da dormência de muitas culturas, né?
19: Precisa.
18: Vamos pegar aqui o vinhedo, depende de frio, né? E outras tantas, né? Os pessegueiros, as ameixas, né? O frio...
19: No tempo certo.
18: É a dormência, né? Então, o momento é certo, parecendo que depois tem um bom suco de uva, um bom vinho ou uma boa uva, precisa ter o quê? Frio no inverno, né? Essa é a dinâmica, por exemplo, dessa atividade, além de outras, né? Que depende do frio também. A gente costuma talvez reclamar um pouco mais. Bom, a gente sabe, né? Já nasceu no Rio Grande, sabe que tem frio no período...
19: No frio.
18: Metade do ano, né? Então...
19: Precisa ter esse frio.
18: Se não tá bom assim, faz como eu. Pensa em ir embora do Rio Grande, né?
19: Ah, aí tem que ir lá pro norte do país, né? Lá é outro...
18: Fazer o quê? Se não tem que... A gente talvez reclama por ter assunto só, né? Mas é assim, né? A gente tá vivendo isso mais uma vez, o inverno aqui. Vamos trazer agora o destaque para a Malta Imobiliária, o destaque para a segurança pública. 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
19: Eu começo então com o destaque da Brigada Militar. Então, às 6:15, a guarnição de serviço deslocou até a rodovia 324 para prestar apoio ao Batalhão Rodoviário da Brigada Militar no atendimento a um sinistro de trânsito. No local, constatou-se uma colisão envolvendo um veículo Chevrolet Prisma de cor vermelha. Três vítimas que prestaram, ou melhor, apresentaram lesões, né, leves, foram socorridas e encaminhadas pelo Corpo de Bombeiros ao Hospital Cristo Redentor. Um dos ocupantes do automóvel não resistiu aos ferimentos e teve óbito constatado no local, e a guarnição auxiliou no isolamento do período no controle do fluxo viário.
18: Já na manhã de ontem, 9:30 da manhã, furto em estabelecimento comercial. A Brigada Militar atendeu esta ocorrência de furto em uma borracharia que fica na rua José Fuga. O responsável informou o desaparecimento de dois tanques de combustível, que estavam armazenando no fundo do imóvel, aliás, armazenados no fundo do imóvel, dois tanques de combustível. E cerca de tela também foi verificada, né? Danos, além de aproximadamente 12 metros de cabo elétrico foi levado. O local possui monitoramento de câmeras apenas na fachada frontal, não registrando a área onde ocorreu a infração. Com isso, ele recebeu orientação e foi feito o boletim de ocorrência, ou seja, a área frontal era coberta por imagem, mas aos fundos não tinha, o que dificultou também a identificação dos que provocaram esse crime.
19: Já às 10 horas, Ronaldo, da guarnição de serviços, deslocou até a estrada de Via do Pardo para atender uma ocorrência de arrombamento em uma obra residencial. A responsável pelo local, uma mulher de 59 anos, relatou que, ao chegar para trabalhar, constatou que dois cadeados de um depósito havia sido violado. No interior, foram subtraídos quatro cadeiras de praia, uma garrafa térmica, um disco de ferro, um fogareiro e mantimentos diversos. O local possui equipamentos de segurança instalados, porém, o sistema de gravação ainda não havia sido concluído. Foram realizadas buscas, contudo, nenhum suspeito foi localizado.
18: Já meio-dia e 30, a Brigada Militar atendeu uma ocorrência de trânsito envolvendo um automóvel e uma motocicleta. Foi na Irineu Felim, esquina com Alberto Zanata. Sendo que a motociclista, uma mulher, recebeu o atendimento de primeiros socorros pela equipe do SAMU e também pelo Corpo de Bombeiros, sendo removida ela para o atendimento médico. A posição original dos veículos havia sido alterada antes da chegada, então, da viatura. Ambos os condutores realizaram um teste do etilômetro que resultou negativo para o consumo de bebida alcoólica. Esta ocorrência ali na Irineu Felim, esquina com Alberto Zanata, até como ponto de referência nas imediações da delegacia de polícia.
19: Verdade, às 3 horas em ponto, a guarnição foi empenhada para atender uma suposta ocorrência de ameaça, esse fato que aconteceu na rua José Posse Sobrinho. No local, os policiais constataram que o solicitante apresentava relatos desconexos e sem fundamento real. Em contato com familiares residentes no mesmo imóvel, foi confirmado que a mulher possui diagnósticos de problemas psicológicos e faz uso de medicação controlada, não se configurando situação de crime. A ocorrência foi encerrada com as orientações devidas.
18: Também teve ontem à noite, às 7:30, uma ocorrência de trânsito na RS-324, no trevo do bairro Santa Rita, envolvendo um Polo e um Corsa, os veículos com placa de Marau. No local, policiais militares realizaram o contato com os condutores, efetuaram também a retirada dos veículos para garantir a fluidez e segurança no tráfego. Em articulação com a sala de operações do Comando Rodoviário da Brigada Militar, foi informado que a unidade rodoviária não tinha viatura disponível no momento para atender a ocorrência. Diante da situação, foi orientado também os envolvidos a fazer registro na delegacia online nesse fato que ocorreu ontem à noite, às 7:30, no trevo da Santa Rita, mais uma ocorrência de trânsito.
19: Já uma hora depois, às 8:30, a guarnição de serviço foi despachada via sala de operações para atender uma ocorrência de violência doméstica na rua Antônio Santim. No local, os policiais militares fizeram contato com a vítima, que relatou ter sido agredida com socos na região da cabeça pelo seu companheiro. Ambos os envolvidos se encontravam no interior da residência no momento da chegada da viatura. Diante dos fatos, as partes foram conduzidas ao Hospital Cristo Redentor para a realização do exame de corpo de delito e, na sequência, encaminhada à Delegacia de Polícia Civil para registro do fato e adoção das providências da Polícia Judiciária. Esse foi o último relato do dia de ontem, Ronaldo.
18: Das ocorrências da Brigada Militar, apenas para a gente ressaltar, Guilherme, Alacir, em questão de 24 horas, um pouco mais do que isso, nós tivemos 3 ocorrências de trânsito bem próximos, ou no território de Marau, na 324. Nós tivemos, infelizmente, esse ontem, no começo da madrugada, ali na RS-324, entre Marau e Vila Maria, que teve um óbito, envolveu 3 veículos. Ontem à noite, nós tivemos uma outra ocorrência no trevo da Santa Rita, com 2 veículos, apenas danos materiais. E agora, pela manhã, uma outra ocorrência de colisão no trevo sul, envolveu um carro de Marau e também uma caminhonete de Nova Alvorada, também apenas com danos materiais. Então, em questão de pouco mais de 24 horas, três ocorrências de trânsito bem próximos aqui à área urbana na RS-324. Então, cuidado, né? Para quem trafega na rodovia, a gente sempre ressalta a atenção, né? Com relação também para evitar que a gente tenha novas ocorrências. Vou trazer informações agora do Corpo de Bombeiros. A gente traz hoje a informação do bombeiro William. Bom dia, William.
0: Bom dia, ouvintes. Vamos aos relatos das principais ocorrências atendidas pelo Corpo de Bombeiros de Marau nas últimas 24 horas, sendo do dia 24 de junho. Às 9 horas, atendimento para caso clínico na rua Irineu Ferlin, centro. Às 11 horas e 38 minutos, atendimento para caso clínico na rua Anchieta, centro. Às 12 horas, atendimento para caso clínico na Avenida Presidente Vargas, centro. Às 12 horas e 28 minutos, atendimento a chamado para sinistro de trânsito do tipo colisão entre veículos envolvendo uma motocicleta Honda Biz com placas de Marau e um automóvel Volkswagen Logos com placas de Goiânia. Fato ocorrido na rua Irineu Ferlin, esquina com Alberto Zanata. Às 15 horas e 20 minutos, atendimento a chamado para caso clínico na Avenida Júlio Borella, centro. Às 18 horas e 55 minutos, atendimento a chamado para sinistro de trânsito do tipo colisão entre veículos envolvendo um GM Corsa e uma Volkswagen Polo, ambos com placas de Marau. Fato ocorrido na ERS 324, quilômetro 217, no dia 25 de junho, às 1 hora e 47 minutos. Atendimento para caso clínico na rua Santos Dumont, centro. Essas foram as principais ocorrências atendidas pelo Corpo de Bombeiros de Marau, da Sala de Operações do Quartel Central, informou o bombeiro William. A todos um bom dia.
18: Ok, um bom dia, William, com as informações do Corpo de Bombeiros, e isso também significa informações da segurança pública em nome da Malta Imobiliária. 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De volta na sequência, a gente vai tentar fazer um contato com Miami para saber da repercussão, né, do jogo do Brasil, que ontem venceu 3-0, está classificado para a próxima fase da Copa do Mundo. Lembrando que na segunda-feira, 14h, tem Brasil em campo. E aí, ela, se na segunda-feira é ganhar ou ganhar. Não pode mais empatar e nem perder. Se empatar é pênalti, né? Acho que tem prorrogação antes, mas tem pênalti. Então tem tudo isso a partir da segunda-feira. Aliás, a fase do mata-mata começa no domingo na Copa do Mundo. Vamos voltar na sequência para falar mais também sobre esse assunto.
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18: Agora 8:42, aqui na Vang tem o nosso espaço plural que segue nesta manhã de quinta-feira. É, temperatura de 3 graus, tem sol aqui na área central da cidade nesta manhã. O programa segue com você até às 10. E também tem sempre, é claro, a sua participação através do nosso WhatsApp, o 3342-1522, ou também através do canal do YouTube, você pode encaminhar a tua mensagem também. Tá tudo ok? Um contato com o Miami? Estão sorridentes, a camisa verde do Carlito ontem deu sorte, viu? Porque o Brasil fez 3-0, o Luiz estava meio tava temeroso, né? Porque disse que o Carlito, quando colocou a camisa verde do Brasil, não foi tão bem assim, mas ontem, ao que parece, deu sorte, hein, Carlito? Bom dia.
3: Ok, bom dia. E tem mais. Eu terminei acertando o placar, né? Mais uma vez, 3-0, o Brasil desempenhou um belíssimo futebol. Acho que agora parece que encontramos o melhor, a melhor produção para a nossa equipe. Foi um jogo muito interessante e encaminhando aí para a outra fase da competição, que será agora em Houston, aqui no, nos Estados Unidos. Pois bem, nós saberemos também quem será o próximo adversário, né? Se será o Japão e ou a Suécia. Eu preferiria a Suécia. O Japão está apresentando um belíssimo futebol de alta velocidade, toques rápidos. Eu acompanhei um jogo aqui pela televisão da equipe do Japão e fiquei bem impressionado com o que a gente viu. Aqui o sol já começa a aparecer também, claro. Pois bem, nós saberemos também quem será o próximo adversário, né? Se será o Japão e ou a Suécia. Eu preferiria a Suécia. O Japão está apresentando um belíssimo futebol de alta velocidade, toques rápidos. Eu acompanhei um jogo aqui pela televisão da equipe do Japão.

0: grande centro espacial, eu tive a oportunidade também de conhecer quando da Copa do Mundo que aconteceu em 94, em que o Brasil foi campeão. E então, vamos aguardar agora para ver qual o time que vai enfrentar o Brasil, se será Japão ou então a Suécia. E aí também, Ronaldo, vocês devem ter percebido que há um entrosamento melhor na equipe da seleção brasileira, apresentando um futebol mais dinâmico, toque de bola. Eu acho ainda que é um time muito de toques não tão rápidos, vão levando a bola um pouco e tal, mas de qualquer maneira cresceu bastante o futebol de alguns jogadores aí, e o time está se entrosando. O técnico ajeitou o time e deu até oportunidade para o Neymar no finalzinho mostrar que ainda tem condições de jogar, e não se esforçou muito, mas o motivo foi para que o público aplaudisse com muito efusão, né? E porque todo mundo esperava que ele voltasse em plenas condições. A gente nota que ainda não tem aquele empuxo tradicional, e foi bom, foi muito bom o resultado de ontem aqui em Miami. Como é que vocês receberam aí? Você tem a mesma opinião, que o Brasil melhorou, Ronaldo?
1: Careto, surpreendeu. Eu estava mais cauteloso, né? Tanto que eu dizia ontem 1-0, né? Até esperava mais da própria Escócia, né? Mas o Brasil, sim, demonstrou, não sei se ele iludiu mais, mas apresentou melhor o futebol ontem, viu? E tanto é que já agora aguarda para hoje. Você falou do Japão e da Suécia. Não dá para esquecer que pode ser também a Holanda, viu? O adversário do Brasil na próxima fase, ou seja, na segunda-feira, né?
0: Eu preferiria desses todos esses aí que fosse a Suécia, né? Mas pode, de repente, acontecer que seja a própria Holanda. E seria uma forma até de recuperar. Eu lembro muito bem que nós fomos eliminados em Porto Elizabeth, na África do Sul, na Copa do Mundo de 2010, né? Então, a gente tá atravessado aquilo na garganta. E esperamos, então, se acontecer, de a gente dar a resposta para eles. Mas desses três aí, eu acho que Suécia, para mim, seria a preferencial. De qualquer maneira, a expectativa é bastante grande sobre este jogo e todos os jogadores em condições para a prática de um bom futebol que foi apresentado ontem. 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E ainda nós temos agora o caminho de Houston. Temos a intenção de ir para um jogo também que vai acontecer já estivemos além dos Estados Unidos, tivemos também no México e agora então pensando aí no outro país que compõe os três que fazem a competição acontecer aqui.
1: Mas Carlito,
0: pois não.
1: Olhando aqui, o Brasil, né? Joga agora na segunda-feira, O Brasil vai jogar em Houston, né? Como você falou.
0: Houston.
1: Com

0: a seleção que hoje sai, ou é Japão, Holanda ou Suécia. O Brasil passando, ele volta a jogar no dia 5 de julho, que é um domingo à tarde, às 5 horas, em Nova Jersey. E se passar também desta fase, o Brasil vai jogar no sábado, dia 11, em Miami, novamente às 6 da tarde. Então o Brasil não joga no Canadá. Pelo menos as próximas três fases da competição, o jogo do Brasil não é no Canadá. E aí, pelo caminho, eu estava aqui agora verificando, nós temos para a próxima fase já Holanda, Japão ou Suécia. E depois, nas próximas fases, aí nós teremos pelo caminho ainda seleções como a Noruega, como a Alemanha, como a França, e ainda tem aqui no grupo da França, Noruega e França, Alemanha ou Costa do Marfim. Esses serão lá na frente os próximos adversários, se cada um também tiver êxito, viu, Carlito?
1: Pois é, o que assusta mais é a França, né? Que também está atravessada na nossa garganta, mas será uma oportunidade. E o Brasil, crescendo o seu futebol, poderá enfrentar todo mundo. O técnico do time que perdeu ontem para o Brasil falou depois da partida, dizendo o seguinte: o futebol do Brasil está se credenciando dia a dia, está crescendo e deverá disputar até a final, podendo até ser campeão mundial. Não sei, certo, aquele exagero que alguns apregoam, né? Mas que melhorou bastante, sim, e estamos satisfeitos. Inclusive, o goleiro da seleção brasileira, que é criticado por alguns dos paulistas, os cariocas, enfim, querem que se coloquem os jogadores de preferência deles, foi muito bem o Alisson, fazendo uma grande partida e fez 3 defesas, pelo menos, importantes aí, que deu garantia para a nossa vitória aqui. Um público muito grande lotou o estádio e também nos locais onde tenha o FanFest, né? E com muita gente aí participando também deste momento importante do crescimento do futebol do Brasil. Tomara Deus que isso continue progredindo e a gente possa ali adiante usar um pouquinho mais o próprio Neymar, que entrou, não dá para dizer que entrou bem, porque ficou aí uns 15 minutos, mas correu o suficiente, tentou disputar jogadas e tal, mas é uma oportunidade que a gente tem, porque a torcida vibrou muito com a entrada dele, quando se anunciou que entraria, o público se manifestou pela alegria de ver esse jogador voltar à prática do futebol. Bom, de qualquer maneira, a gente sai daqui amanhã, e com destino exatamente a Wilson, já temos as nossas passagens aéreas aí, já tudo determinadas. Ontem à noite fizemos tudo isso e vamos para lá, naquele centro espacial que é bem interessante e que não está destacado aí no período de intervenção de coisa de a gente poder falar de lá, tão logo a gente se chegar naquele estado também, naquela cidade de Wilson, e esperar que o Brasil encontre. Hoje a gente já vai saber quem será o próximo adversário. Eu fico torcendo pela Suécia. Seriam as informações que a gente tem por aqui. Claro que hoje não temos muito trabalho, mas temos enfrentado aqui o calor, que não é para qualquer um. Enquanto aí você estava falando em poucos graus, não sei quantos graus, 3 graus?
0: 3 graus
1: aqui, normalmente é 38, 40 graus, e é uma loucura, mas sempre tem um lugarzinho onde você entra, em qualquer estabelecimento, em qualquer lugar que você passa, tem aí ar-condicionado e tal, e a gente se abriga e dá uma recuperação, faz uma recuperação e depois a gente se encaminha para os locais onde a gente termina entrevistando pessoas. Daqui, então, diretamente de Miami, falou o repórter Carlito Silvestre. Um grande abraço para vocês. Que tal na minha saia?
0: Okay,
1: repercutiu, Carlito. Bastante,
0: tá,
1: né?
0: Bom, Carlito.
1: Repercutiu bastante.
0: Tá
1: bom. Um abraço,
0: até mais. Agora às 7, faltando para as 9, a gente vai na sequência também ter aqui mais informação da Unimóvel. 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Vamos lá, tem informação da Unimóvel, Guilherme de Abreu retornando aqui, Guilherme.
2: Isso, Ronaldo, tô voltando por aqui com informações aqui da Unimóvel, na companhia do Dr. Ariel Weingartner, aqui da Primes Vita, para a gente bater fazer o nosso bate-papo de toda quinta-feira sobre odontologia. E o tema hoje, né, doutor, é o medo, que ainda assombra algumas pessoas, né? Tem muita gente, principalmente as de mais idade, né? Tem aquele trauma de antigamente, né? Quando era tudo mais sofrido e ainda tem medo dos procedimentos. Bem-vindo, bom dia.
3: Bom dia a todos os ouvintes. Exatamente, é algo que essa geração mais nova, a gente já está mudando um pouco esse pensamento, né? Então, a gente já, desde aqui na clínica, a gente já está mais 6 anos aqui, então a nossa filosofia é nesse intuito de mudar esse olhar em relação à odontologia, né? Porque muitas pessoas, como tu falou aí, acabam sofrendo, né? E tendo muito trauma, principalmente por decorrência do passado, por ter passado por experiências que foram ruins, né? Muitas vezes as pessoas associam ao medo extremo, né? Muitas vezes acabam nem procurando tratamento por conta desse receio, né? Então isso é um ponto muito importante, que às vezes as pessoas deixam de se cuidar por conta desse medo, desse trauma, daquela coisa assim, só de pensar em escutar aquele barulho, né? Às vezes as pessoas, até o homem chega aqui, né? Eu costumo brincar que o homem, ele é muito mais medroso do que a mulher, né? Então, às vezes eles chegam aqui e realmente aquele barulho, aquele pensamento em relação a voltar na cadeira assusta muito aí.
2: Nesse ponto eu até ia falar, muitas vezes aquele barulhinho, né, assustava mais do que a própria dor.
3: Com certeza, é um ponto que as pessoas vêm relatando hoje cada vez mais, né? Então, a gente tem mudado muito isso, porque às vezes é o que eu costumo falar para as pessoas. Muitas vezes elas chegam até aqui e falam: "Meu Deus, eu não vou fazer tratamento canal, dói demais, tá louco." E é o que eu costumo, né, sempre orientar, e graças a Deus, na maior parte das vezes é o que acontece. O paciente, quando está bem anestesiado, ele não sente dor durante o tratamento, né? Então, isso é um ponto muito importante, porque as pessoas vêm com essa visão, às vezes, por passar por experiências, né, com profissionais, às vezes, e muitas vezes por conta desse trauma do passado. Então, é importante que a tecnologia evoluiu muito hoje, com certeza, né, é um ponto importante. Mas muitas vezes o nosso cuidado aqui na clínica, né, o nosso protocolo de atendimento, ele favorece com que a pessoa vá perdendo esse medo.
2: É importante colocar, doutor, que além da anestesia, vocês trabalham com a sedação.
3: Sim, a gente faz a sedação médica, né, que é uma ferramenta excelente, principalmente para quem tem aquele trauma grande também, e para quem quer ter um procedimento mais confortável também. Então, é muito indicado para as duas situações. E às vezes as pessoas me escutam falar e elas pensam: "Poxa, será que é só para implante que eu posso fazer?" Na verdade, a pessoa ela pode fazer sedação para qualquer outro tipo de procedimento, né? Então, ela vem por quê? Porque ela traz esse conforto, e principalmente aqui na clínica, porque às vezes quando a gente fala em sedação e anestesia médica, né, que tem um médico junto o tempo inteiro, às vezes as pessoas, de certo ponto, elas até pensam: "Poxa, mas é perigoso, nossa, eu não quero", né? E pelo contrário, ela é muito segura, e isso faz com que os pacientes, além de se sentirem mais confortável, o procedimento ele acontece de forma mais, totalmente mais segura, muito mais monitorado e muito mais acompanhado nesse sentido.
2: Como funciona a sedação depois do procedimento? Quando que a pessoa tá 100% de volta? Quando que tá pronta para sair daqui?
3: Eu brinco muito com meus pacientes que eu falo assim: fica fácil vir no dentista, começa até a gostar de vir, né? Porque o paciente chega aqui, né, a gente pega uma veia dele, faz a medicação, o paciente acaba dormindo, né, então logo após terminar o procedimento ele já recupera a consciência, não é uma anestesia às vezes que nem no hospital, que tem que ficar lá 2 dias, 1 dia, não. Aqui a pessoa consegue fazer esse tipo de sedação e meia hora depois já está indo para casa, né, então isso é um ponto que é muito prático nesse sentido. O paciente não precisa ficar aqui várias horas, né? Então, isso traz muito conforto, e principalmente porque, pensando aqui, a gente tem um protocolo próprio nosso, né? Então, principalmente para o quê? Para minimizar esses desconfortos do paciente, porque a maior parte das pessoas que às vezes não fazem implante, né? Ou não quer fazer, é porque eles têm muito medo de sentir dor, né? Ah, eu vou sentir dor, tá, eu trouxe a sedação, mas durante eu não vou sentir nada e não vou ver nada. Tá, e depois, como é que é? Né? Então, a sedação, a gente já faz medicações na veia do paciente também, ele começa a tomar antes. A gente tem um protocolo nosso próprio que é principalmente pensado o quê? Ao paciente ter esse menor desconforto pós-operatório. Então, normalmente, a maior parte das pessoas que a gente faz aqui, graças a Deus, elas comentam: nossa, foi muito mais tranquilo do que eu imaginei, não senti dor nenhuma, né? Então, graças a esse protocolo que a gente faz aqui, já são mais de 3 anos fazendo esse tipo de protocolo.
2: Perfeito. Para quem quer agendar uma conversa com vocês, como que faz?
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2: Perfeito. Um ótimo dia, ótimo final de semana.
3: Até.
2: Falei com o doutor Ariel Weingarten, aqui da Primes Vita, no nosso bate-papo de toda quinta-feira sobre odontologia aqui no Espaço Plural. Unimóvel, ao vivo com Guilherme de Abreu.
0: Ok, pontualmente 9 da manhã, a gente retoma na sequência o nosso programa, que vai com você até às 10, já na sua segunda hora.
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12: Retomando aqui na Vang o nosso Espaço Plural, 4 graus é a temperatura aqui em Marau, agora o sol desapareceu em razão também das nuvens, sensação ainda assim é de frio nesta manhã de quinta-feira, dia 25 de junho de 2026. Para quem gosta de dados, faltam 6 meses para o Natal, né? Hoje é dia 25 de junho, tá, Lacir? Já dá para pensar pro Papai Noel lá no finalzinho do ano. Tá um pouco longe, tem que fazer alguma coisa ainda nesse ano aqui, bastante coisa, eu diria, né? 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A gente retoma aqui o nosso programa nesta manhã de quinta-feira. E recebendo aqui no programa o gerente de operações do Senai, Juliano Pereira, e também o coordenador técnico do Senai, Rangel Knerek, que está aqui no nosso programa para falarmos sobre 30 anos aqui em Marau do Senai, a escola que fica ali, inclusive, próximo ao quartel do Corpo de Bombeiros, como ponto de referência. Ou seja, são 30 anos de atuação, de formação, de capacitação da mão de obra de Marau e também da região. Seja bem-vindo aqui ao programa, Juliano. Bom dia.
13: Muito bom dia, Ronaldo. Bom dia a todos os ouvintes da Rádio Vang. Obrigado pela oportunidade e de conceder esse espaço aqui para nós, para a gente conversar um pouquinho sobre nossa escola Senai aqui do município.
12: Rangel, seja bem-vindo aqui também nessa manhã. Bom dia.
14: Bom dia. Bom dia, Ronaldo. Bom dia, comunidade que nos escuta. Para nós é um prazer estar aqui nesse momento, compartilhando a informação com a comunidade de Marau.
12: Como é que vocês celebram esses 30 anos de atuação do Senai aqui em Marau, hein, Juliano e Rangel?
13: Uma data muito especial, sempre chegar aqui a cada década de atuação. O Senai com sua relevância, com sua importância, o sistema Fiergs representado aqui no município por meio da entidade Senai. E o quanto é importante, né, todo esse ecossistema de lideranças, de entidades, da nossa indústria, da sociedade, todos aí muito fortalecidos juntos, para que a gente possa, então, ir passando esses anos e cada vez mais se fortalecer e cumprir a nossa missão aqui no município.
12: E também um momento para olhar para trás, o que é que foi feito nesse período, né?
13: Importante olhar o passado, o presente e o futuro, para que a gente possa estruturar um momento daqui para frente, mas não deixando de lado a história. E também a gente construir um futuro de forma coletiva, pensando aí no que são as reais necessidades que Marau possui, para que a gente possa atender de forma assertiva.
12: Agora, Juliano, também, Rangel, nesse período de 30 anos, muita qualificação, muita formação foi realizada no Senai aqui em Marau, nas áreas que atendem, sim, o interesse da indústria, né?
14: Com certeza, Ronaldo, nós temos, enquanto Senai, 26 áreas de atuação: automação, automotiva, elétrica, mecânica, construção civil, e sempre aderente à realidade de cada município. Aqui em Marau nós temos potencialidade de atender nas áreas elétricas, mecânica, alguma coisa na área da administração, logística, sempre aderente à realidade que Marau precisa para formar e entregar o pessoal já para atender as necessidades do município.
12: Certamente tem alguns dados aqui, são até depois que passar aqui, mas quem acompanha o programa certamente mais do que um vai dizer: olha, eu passei pelo Senai, né?
14: Exatamente.
12: Me formei lá no Senai.
14: Exatamente, temos história aí de 30 anos já, alguns alunos, são em torno de 26 mil alunos, né? Nesses 30 anos já passaram pelo Senai, em algum momento pai, irmão. É bem, bem marcante essa história no município.
12: 26 mil formações em 30 anos.
14: Exatamente.
12: Quase mil por ano.
14: É bem...
13: Realmente o número ele impressiona, mas é um número positivo. A gente percebe que ao longo dos anos a curva de tendência ela vem numa crescente. E isso é um reflexo do crescimento do município, da região. E principalmente assim o entendimento, a compreensão do quanto a nossa entidade, enquanto formadora de formação profissional, ela é importante, exerce um papel aqui no município relevante para que as pessoas possam exercer as suas funções qualificadas e preparadas no mercado de trabalho.
12: Ou seja, são dados que comprovam, né, justamente a presença aqui em Marau, da necessidade que tem Marau e região ter o Senai aqui. Isso é uma comprovação de que realmente justifica a sua presença aqui, né?
14: Exatamente, as empresas sempre contam conosco, diversas formas, né? Temos curso para o pessoal adulto, curso para o jovem aprendiz, que é uma necessidade que as empresas também têm, e essa contribuição é de suma importância para que a empresa também produza, consiga ter esse profissional formado e atendendo as necessidades.
12: Você até falava agora aqui de que, claro, anos talvez com mais alunos, anos com menos, tem muito a ver com o momento da indústria, com o momento da economia, com o momento da necessidade de mão de obra, ou seja, é muito variável também esse período, mas sempre teve muita procura para qualificação, né?
14: Sem dúvida, aquelas sazonalidades que nós temos, né? Essa regra não é, essa volumetria de alunos não é constante ao longo do tempo. Nós temos as questões das crises econômicas, questões de diminuição de produção.
12: Tivemos uma pandemia no caminho,
14: exatamente,
12: né?
14: Tivemos a pandemia em 2020, mas a conta é simples, né? Quando a empresa produz, tem mais volume de trabalho, começa a exportar, começa a crescer, o Senai também, dessa mesma forma, cresce junto com a empresa e também se reforça nessa linha.
12: O espaço físico hoje do Senai aqui em Marau é suficiente? Precisa repensar ele? O que dá para falar sobre isso, hein?
13: Diante das demandas que a gente, Ronaldo, que a gente trabalha, a gente já percebe assim que já a gente vem se reestruturando em questão de layout, estrutura física, criando novos ambientes, criando novos setores para poder dar conta da demanda. Turno tarde hoje para nós é um turno que já chega quase que numa limitação de estrutura física para o atendimento, diante do volume de turmas que nós temos nesse turno na escola. E o quanto é importante também ao longo desses anos, assim, e claro, a gente com um olhar agora nesse momento, reestruturando ambientes, criando novos cursos, novas formações, se reestruturando com equipamentos, maquinários, para que a gente possa justamente assim se modernizar e atender assim em consonância com o que nós temos hoje no mercado em operação.
12: Sim, também o desafio de vocês como Senai justamente é visualizar o que o mercado hoje precisa, porque também nós temos muita inovação, muita tecnologia, muitas formas de produzir de forma diferente, e também precisa olhar para esse mercado, para essa indústria, do que ela precisa de mão de obra e repensar até cursos, né?
14: Sem dúvida, nós temos atualizações tecnológicas de diversas formas. Antigamente nós tínhamos o torneiro mecânico, que era a linha de frente, né? Nós tínhamos as oficinas repletas de tornos, porque era a tecnologia da época, 30 anos atrás. Hoje nós já temos tecnologias da 4.0, tecnologias digitais, questão da automação industrial, e temos que acompanhar as indústrias para ter fornecer o que ela precisa hoje para atender essa necessidade.
12: Certamente é uma formação que diferencia o profissional no mercado, porque o mercado busca esse profissional no Senai, inclusive.
14: Exatamente, nós temos não só a questão técnica para entregar para a indústria, mas a questão comportamental, de cumprir horário, de questão de toda a exigência que a empresa tem. O Senai também já é uma porta de entrada para que ele tenha o perfil que a empresa precisa.
12: Claro. Com relação aos cursos, são que cursos diurnos, noturnos, os dois turnos, como é que é?
14: O jovem aprendiz, hoje nós temos linha manhã e tarde, questão do menor aprendiz. Atendemos jovens de outros municípios também que fazem esse programa, uma necessidade que as empresas têm de formação do menor aprendiz. E à noite nós temos cursos, cursos com o pessoal adulto, né? Cursos de mecânica, elétrica, automação, e são linhas que têm necessidade também para o público adulto.
12: Claro. O Senai também busca sempre as parcerias, no sentido também de formação de mão de obra, né? Parceria com os municípios. Essa também é uma dinâmica de vocês, né?
13: Fundamental trabalhar em rede, trabalhar em parceria. Dessa forma a gente consegue unir esforços e chegar mais longe. Então temos aqui no município um trabalho muito bem próximo junto ao poder público municipal e também às entidades e indústrias aqui do município. Hoje a gente atua em vários formatos de ofertas. Então tem a oferta que ela é parcerada, tem a oferta que ela é exclusiva em company para uma demanda específica de um grupo de alunos, e também a oferta aberta à comunidade, que daí, né, ela é independente, qualquer pessoa que tenha interesse em participar, aquela oferta está ali à disposição. Cursos customizados, mas também há uma grande volumetria de cursos abertos gratuitos aqui para nossa comunidade.
12: Claro. O que se projeta para o futuro próximo para o Senai? O que dá para adiantar do planejamento de vocês? Sim, 30 anos, já dito aqui também, repensado o próprio espaço, né? Mas o que dá para a gente antecipar para o futuro do Senai do Marau, hein?
13: A gente falou aqui, Ronaldo, da questão da gente olhar o passado, o presente e o futuro. Nossa escola aqui, ela recebeu uma homenagem. Então, o nome da escola é o Nicandro Ultramari.
12: Isso,
13: O senhor Nicandro Ultramari teve uma grande história aqui no município, foi um industriário aí no segmento de alimentos. E a partir daí, então, assim, para que a gente possa olhar o presente e o futuro, pensando assim, prospecções futuras, nós temos estudos, né, quanto ao mercado, a gente poder ter a assertividade da nossa atuação e das decisões também futuras. Então, entender quais são as áreas de atuação potenciais do município, aquelas que estão crescendo. Hoje a gente trabalha com segmentos assim como o metal mecânico, o eletromecânico, automação industrial, segmento de couros, né? Então, alimentícios, são segmentos assim extremamente potenciais do município. Claro que cada um deles se subdivide em diversas áreas de atuação. Então é importante assim esse mapeamento e direcionamento para que a gente possa olhar o futuro. Quando a gente fala aqui de modernização, seja ela física de bens móveis ou imóveis também, é extremamente necessário a gente ir se atualizando conforme esse direcionamento de mercado aqui da região. Mas a prospecção ela é nesse sentido, a gente conseguir aqui deliberar e ter aprovações de novos recursos, e vindo novos recursos para nós, como já temos recebido diversos recursos bem recentemente. O exemplo aqui, por exemplo, agora nós conseguiremos desenvolver curso de soldagem aqui na nossa escola, que nós precisávamos antes de ter uma estrutura móvel do nosso sistema presente aqui no município. Uhum. Agora será possível então a gente fazer o curso diretamente aqui na escola. Isso desonera um pouco de ônus quanto a investimento para o participante, e a gente consegue ter uma recorrência sem a dependência de uma agenda, por exemplo, de uma estrutura móvel. Então, nesse sentido, assim, a gente vem olhando, principalmente aí, o que será necessário aportar nas linhas aí de automação, metal mecânica, eletromecânico, que são áreas aí bem vocacionadas do nosso município.
12: Para a gente colocar justamente isso, o papel do Senai é formar profissionais para a indústria. Para a gente colocar isso, deixar claro isso, né?
14: Exatamente. Nós temos nessa vertente do Senai, a indústria como foco principal. Nossa razão de existência, o Senai tem 84 anos, né? 1942 foi fundado, mas sempre foi atender para as necessidades da indústria. Quando tem municípios que têm maior volume de indústrias, mais forte o Senai é naquele município. Sempre nessa linha de quanto mais indústria, mais forte o Senai.
12: Interessante que traz aqui também essa informação, que antes tinha justamente, o pessoal costuma dizer as carretas do Senai, né? Mas que as escolas móveis, né, que vocês têm. Já esteve aqui por Marau várias delas, inclusive com cursos diferentes. Então tem essa novidade, que passa a escola aqui de Marau ter constantemente um curso de formação para soldagem, né? Que é um mercado que nós temos aqui muito forte, que é do metal mecânico, e precisa desse profissional. Então essa é a grande novidade, inclusive, né?
13: Uma das novidades, a gente já publica ela aqui ao vivo para ti, porque as máquinas já foram recebidas aqui na escola. Essa semana nós temos a entrega técnica pelo fornecedor, e logo logo elas já estão instaladas e a oferta já estará presente aqui no município, né, para que a gente possa desenvolver formação profissional nessa área. também, Ronaldo, assim, acho que vale aqui a gente mencionar a atuação do Senai, a missão nossa, sistêmica aqui, enquanto sistema Fiergs, é o fortalecimento da indústria, né? Então, o nosso trabalho aqui no dia a dia é trabalhar com educação profissional e também tecnologia e inovação. Hoje nós temos 8 institutos no estado, mas também contamos com uma rede em todo o Brasil disponível. Daqui a pouco é uma demanda assim que a gente não tem no Rio Grande do Sul, a gente vai até o estado que seja possível atender a demanda que nós temos aqui no município industrial. Então esse é o nosso papel aqui, tanto meu quanto Rangel, quanto das equipes, da gente coletar essas demandas que a indústria possui aqui e buscar onde tiver expertise e trazer para cá para o atendimento.
12: Claro. Você até falou aqui dos menores aprendizes, ou seja, desde muito cedo já pode frequentar o Senai, né?
14: Exatamente, nossa linha de início é 14 anos, de 14 a 24 anos. Nós temos hoje cursos aí que são vocacionados, né, para a área mecânica, elétrica, assistente administrativo, logística, mas o requisito hoje é estar cursando ensino médio e ter no mínimo 14 anos para iniciar.
12: E aí tem curso depois para outras faixas etárias, inclusive, né?
14: Exatamente, público adulto. Nessa semana ainda nós iniciamos uma parceria com o município aqui de Marau para jovens ainda menores de 14 anos, que são o programa chamado Trilhas. É trilha da aprendizagem o nome do programa, mas com jovens aí do oitavo, nono ano das escolas municipais, que contou aí com a Secretaria de Desenvolvimento nesse projeto, que está iniciando hoje com o jovem, despertando umas áreas de tecnologia, de preparação para o mercado de trabalho, já para trazer então conhecimento para a área da indústria.
12: Claro. Nesse caso aqui, obviamente o Senai também oferece seus serviços, mas sempre tem esse diálogo com o município, até mesmo com a associação comercial, ou seja, também há esse diálogo para poder entender o momento e até ofertar cursos, ou pelo menos encaminhamentos para outros cursos e até a vinda de cursos móveis. Isso também é possível, né?
13: Nós temos uma relação muito importante aqui no município com a Associação Comercial Industrial, nossa SIM. Nossa SIM estava presente aí na inauguração da nossa escola e foi uma grande impulsionadora naquela oportunidade para que a escola pudesse sair aí dos projetos e se tornar realidade escola física. Então, hoje, Associação Comercial Industrial, Poder Público Municipal e Indústrias, né, são as vertentes aqui, são as entidades, são parceiros que nós andamos juntos, né? Todos os encaminhamentos, eles passam, né, por essas entidades e indústrias para que a gente possa juntos olhar o futuro e poder pensarmos e estruturarmos de forma coletiva.
12: Claro, Jânio também aqui, Rangel, para quem acompanha o programa, está projetando aí se qualificar. Como é que faz? Pode procurar o Senai, tem canais para isso. Como é que faz para também se inteirar dos cursos que são ofertados, até mesmo de como ingressar, quais são os horários? Como é que ele faz isso aí?
14: Certo, nós temos o canal WhatsApp, né, que é o 3318-3600, que pode ser mandado mensagem pelo WhatsApp, nossa equipe está toda à disposição para acolher. Também é importante, nós temos uma parceria do programa RS Qualificação Recomeçar aqui com Marau, que são cursos gratuitos. Nós temos 5 cursos aqui para Marau. E quem está interessado em fazer curso de forma gratuita durante o turno da noite, pode procurar a Secretaria de Desenvolvimento, que está organizando as inscrições. Uhum. Também. Vai fazer agora um edital para divulgação. E também tem ofertas gratuitas para o pessoal que tem interesse. Pode buscar ou a Secretaria de Desenvolvimento aqui no município de Marau, ou então entrar em contato com o 3318-3600 pelo WhatsApp.
12: Pelo WhatsApp. Pode colocar aqui, o Senai é tudo aula presencial, né?
14: Exatamente. Nós temos hoje...
12: Formação é presencial.
14: Isso. Formações presenciais com toda a infraestrutura necessária para realizar as práticas. A gente tem aquela vertente de sempre ensinar a fazer. Uhum. É a prática, como essência da formação.
12: Claro. Vocês celebraram a data dos 30 anos, né? Fizeram um momento para isso também, né?
13: Sim, fizemos um momento para que a gente pudesse deixar evidente e comemorar. E também, assim, acho que importante aqui, Ronaldo, as nossas redes sociais hoje, elas têm uma grande recorrência de disponibilidade de material publicado. Então, tanto Instagram, LinkedIn, YouTube, Facebook, páginas, vamos dizer assim, da internet ali, do sistema, todas elas sempre trazendo novidades e atualizações. Então, também estão à disposição aí da comunidade para nos acessar dessa forma.
12: Que certamente a indústria também procura vocês como referência para saber se tem algo a indicar de profissionais que estão em formação. Isso é muito recorrente também, né?
13: Sim, tanto previamente para fazer a formação, mas também como uma forma de buscar os nossos egressos para que eles possam suprir as demandas do mercado de trabalho industrial.
12: Perfeito. Faltou contar alguma coisa a mais dos 30 anos e também das projeções, Rangel e Juliano, o que, que dá para a gente também trazer de informação para complementar aqui a nossa conversa?
13: Acho que a gente poderia aqui nesse momento convidar a comunidade, então, principalmente agora dessa metade do ano para o fim, acho que é um período assim para nós de reestruturação física, tanto no recebimento de novos investimentos e também algumas intervenções físicas na escola, mas estamos à disposição para atender toda a comunidade. 2027 vai ser um ano que nós lançaremos novos produtos na oferta diante dos investimentos que a gente tem como projeção de recebimento.
12: Cabe ressaltar que não é só para Amaral, a região pode vir para cá, né, Rangel?
14: Isso aí, nós temos parceria tanto com Gentil, Santo Antônio do Palma, Casca, São Domingos do Sul, todos os municípios do entorno aqui de Amaral. E para nós é um prazer acolher o pessoal vindo dos outros municípios.
12: Perfeito. Rangel, obrigado pela vinda aqui, parabéns pelo trabalho, pelos 30 anos do Senai, que tenha vida longa também a presença aqui do Senai através da Escola Nicandro Outramalho. Obrigado pela vinda aqui e parabéns.
14: Obrigado mais uma vez pela atenção e pelo pessoal que nos escuta.
12: Juliano, também da mesma forma, obrigado pela vinda aqui, parabéns na equipe do Senai pelos 30 anos aqui em Amaral.
13: Obrigado, Ronaldo, pela oportunidade, parabéns pelo teu programa aqui juntamente aos colaboradores da Rádio VAC.
12: Te recebeu aqui no programa nesta manhã, Juliano Pereira, ele é o gerente de operações do Senai, juntamente com o coordenador técnico do Senai, o Rangel Knerek, que esteve aqui no nosso programa nesta manhã. 9h26, na sequência traz mais informação, a gente vai com você até às 10. Hoje está assim, horas com sol, olha, ele desaparece e a temperatura muda pouco, é de 4 graus. Vamos voltar já.
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12: Nove horas e 33 aqui na Vang tem o Espaço Plural nesta hora de programa. Nesta quinta-feira com 4 graus de temperatura. Alacir, tem uma informação, né, referente ao que ocorreu na noite passada na Venezuela. A presidente interina da Venezuela, Delcy Rodrigues, afirma que pelo menos 164 pessoas morreram e 971 ficaram feridas após forte terremoto que atingiu o país na noite da quarta-feira. A costa norte da Venezuela foi atingida na quarta-feira por dois maiores tremores que afeta o país em mais de um século, inclusive. Autoridades alertam que o número de vítimas pode aumentar. Os tremores foram sentidos em todo o país, inclusive na vizinha Colômbia e no Brasil. Vídeos, né, também que mostram os tremores. Então, a escala, né, a magnitude desse terremoto foi de 7,2 graus. E também tem aqui a informação, né, de que já se faziam pelo menos 100 anos que não havia algo tão forte assim na Venezuela. Então, tremor de terra ontem à noite e tem a confirmação de pelo menos 164 pessoas que morreram em razão disso na noite passada. 9h34. Sabe qual foi o local mais frio do Rio Grande hoje, Alacir?
28: O local eu não sei.
2: Mas eu sei o que aconteceu.
12: É? Sei. O que aconteceu?
2: Ouve aí. Vamos ver se consigo pegar aqui o áudio todo ele, não.
12: Vamos ver.
2: Eu tenho que reiniciar. Isso que aconteceu.
12: Agora é só...
2: Ok, tô fazendo um corte aqui do áudio, mas eu sei o que aconteceu. Ai,
12: essa época do ano começa com esse negócio de motor não virar já.
2: Não, vira, não tem jeito.
12: O local mais frio do Rio Grande hoje foi Vacaria.
2: Vacaria aqui no estado?
12: É, 4 graus e 8 décimos abaixo de zero em Vacaria. Tá. Bom Jesus, 3 graus e 6 décimos abaixo de zero. Muitos Capões, 3 graus e 4 décimos abaixo de zero. Getúlio Vargas, 2 graus e 7 décimos abaixo de zero. Lá nos ausentes, 1 grau e 8 décimos abaixo de zero. Tem aqui um universo muito grande de cidades, né? As mais próximas aqui, Soledade, hoje lá, 2 décimos abaixo de zero. Aqui em Marão nós tivemos pela manhã 2 graus em termômetro aqui da Vang e também de rua. Mas esses são dados oficiais, então hoje o local mais frio do Rio Grande foi Vacaria, com 4 graus e 8 décimos, sendo que no dia 20 de maio lá foi de 4 graus e 2 décimos. Então bateu o recorde hoje lá em Vacaria.
2: Será que virou o motor por lá, não?
12: É, mais ou menos que nem o teu aí, eu acho que não.
2: Essas regiões aí de manhã cedo para pegar, tem que fazer um fogo debaixo, o motor perque, né?
12: É, e esses dados que eu trouxe aqui são referentes à empresa de pesquisa agropecuária e extensão rural. É de Santa Catarina, Ipagre também, que auxiliou, né, com essas informações nesta manhã. Guilherme de Abreu.
2: Será que ele teve o mesmo
12: acesso? Não, acho que não teve, não, acho que deu certo. E aí, Guilherme, bom dia mais uma vez, hein, Guilherme?
3: Mais uma vez, bom dia aí pra ti, Ronaldo, bom dia mais uma vez aí pro Alacir.
2: Bom dia mais
3: e pra quem tá com a gente aqui no plural. Sabe que se a bateria, os carros mais velhos ali, se a bateria tá fraca, esqueça, né, Ronaldo?
12: Ah, não tem jeito. Não, e se for carburado, o pessoal até dá uma empolgadinha, né? Depois até capaz de, né? Mas...
2: O bom mesmo é o álcool, né? Esse é o melhor.
12: Tu vai ver. Mas o que tu trouxe aí, esse motor aí é motor... vamos repetir o motor aí, mas esse motor aí, isso...
2: Isso é... É Valmet, né?
12: Isso é MWM. Você
2: tem que fazer um fogo embaixo.
12: Esse aí é o MWM, viu, Guilherme?
3: Pois aí, tá sofrendo, viu? Tá sofrendo pra embalar, viu?
2: E a imagem, ele tá no sol ainda, imagina se estivesse fora do sol.
12: Pois é. Às vezes ficava o dia, amanhã todo no sol, pra depois tocar o arranque de meio-dia. E aí, Guilherme, o que é o teu assunto aí, né? O Alassi trouxe essa no programa agora aqui, viu?
3: Depois que ele trouxe aquela história do ET lá, com aquela música de fundo, sempre vou esperar por um efeito sonoro diferenciado do Alassi.
2: Pessoal que tem o costume de ouvir o rádio nesses momentos, só que acontece, Guilherme, é o efeito deles olharem para o rádio, né? Acaba olhando para saber o que é que tá com. Olha que eles passam a assistir o rádio olhando, isso acontece muito, viu?
12: Tá bom. Bom, Guilherme, tu tá na Unimóvel para contar o que agora, hein, Guilherme?
3: É, e o assunto não deixa de ser, de certa forma, parecido, porque é a questão do frio, né, Ronaldo? Tava conversando agora há pouco com o Jean Escorteganha, que é coordenador ali da ABESFA, até para saber como que tá, Ronaldo, a questão dos agasalhos, né? Já que período de bastante frio, né? Já estamos agora no inverno, temos uma sequência aí de dias frios. Até aconteceu uma campanha do agasalho, faz questão aí de 2 semanas, teve bastante doação, tá? E os agasalhos, na verdade, são centralizados na ABESFA. Para quem precisa de doação, é centralizado na ABESFA, é claro, em parceria com a Secretaria de Desenvolvimento Social aqui de Marau. O Jean me falou, Ronaldo, que foi muito boa a campanha, tá? Muitas peças foram doadas, diariamente peças acabam chegando na ABESFA, então tem um volume bem alto de agasalhos, tá? Então, ele até comentou, poxa, até falta espaço às vezes para guardar tanto agasalho que acaba chegando como doação na ABESFA, tá? E aí, claro, se alguém puder fazer a doação, sempre tem aquele pedido de preferência, né, Ronaldo? Roupas masculinas, que acaba sendo o que vem em menor demanda. Mas ele me falou, Ronaldo, que é importante colocar agora, a prioridade não é receber doações de agasalhos, tá? Mas sim de alimentos, por parte da ABESFA, pelo menos, tá? Porque tem famílias que recebem cesta básica, tem muita gente vindo de fora, que acaba chegando e precisa desse auxílio, então acaba sendo alimentos a prioridade nesse momento e nem tanto agasalhos, viu, Ronaldo?
12: Pois aí, ainda dos agasalhos tem a própria Bessa e tem a pastoral do imigrante, né? Que também faz esse papel importante, né, Guilherme? E você até falou das roupas masculinas, mas também cobertores, sempre é muito bem-vindo, né?
3: Sempre muito bem-vindos, mas tem um estoque bem grande, tá, Ronaldo, na BESFA, tá? Então, o Gia até salientou, né? Às vezes tá faltando espaço, tá? Mas tem demanda grande, tá? O pessoal vai realmente buscar os agasalhos, cobertores, mas também tem muita gente levando esse tipo de roupa para fazer a doação, tá? Então, tanto entra bastante, mas sai bastante também, tá? Mas se alguém puder colaborar com alimentos, nesse momento acaba sendo de bastante utilidade.
12: Ah. Ele chegou a comentar, Guilherme, como é que é a condição das doações, porque a gente verificou no estado que algumas doações não fazem sentido de serem feitas, né? E nem acaba sendo doação, acaba sendo até descarte. Ele conseguiu, talvez, trazer para ti essa informação de como tem sido também as doações, se é doação ou se tem caso de descarte também por aqui, hein?
3: Sempre tem, Ronaldo, sempre tem gente que descarta, né? Literalmente usa a desculpa da doação para fazer descarte. Tem melhorado isso, tá? Já foi bem pior. Talvez quando não se falava muito disso, né? As pessoas acabavam descartando bastante coisa, mas aí foi começado a falar bastante disso também, né? Que a ideia é doação de roupas utilizáveis, aquilo que tu usaria em você, doa pro próximo, né? Tem diminuído bastante, mas claro, sempre acaba chegando, Ronaldo, algo que acaba sendo inutilizado depois.
12: É, bom até reforçar isso, né, Guilherme? Se for fazer doação, verifica, né? Você usaria essa roupa, não usaria? Bom, se você não usaria, então, talvez é por uma outra razão, né? Mas a condição, né? Você usaria ou não usaria? Esse é o critério para fazer justamente a decisão da doação. Se você entende que aquela roupa você não usaria porque ela tem lá, sei lá, uma mancha, tem lá um rasgado, tem lá alguma coisa, bom, aí não dá pra doar, né, Guilherme? Aí não dá, né?
3: Roupa em condição, que talvez não te serve mais, tá muito, muito pequena, tá muito, muito grande, já usou algum tempo e enjoou da roupa, aí sim, né, vai pra doação, mas roupa rasgada, né, Ronaldo, muito danificada, não tem condição, né, questão de dignidade também de que vai usar.
12: É exatamente isso. É isso então, Guilherme?
3: É isso. Situação então da questão dos agasalhos em Marau, tem bastante, muitas peças ainda disponíveis para quem necessita e pode pegar na BESFA aqui de Marau. Doações agora, prioridade, segundo o GEA, pelo menos na BESFA, tá? É de alimentos que tem muita gente precisando ainda. 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
12: Ok, Guilherme, 9h43, agora 17, faltando para as 10 da manhã. Nosso programa segue aqui na Vang, com a hora certa. 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

0: 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A gente volta na sequência, ela cita com outras informações. É, teve vídeo ontem da Michelle Bolsonaro na rede social que repercutiu, né? Demonstrando de que há um racha hoje na família Bolsonaro, né? Teve a Michelle ontem que veio a público e trouxe aí algumas publicações, vamos até depois ampliar esse assunto que ganha hoje as páginas de jornais e também, é claro, repercussão nacional às colocações da ex-primeira-dama do Brasil, né? Michelle Bolsonaro, que veio a público ontem através de vídeos. A gente já volta.
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7: Nove e 52, já na reta final aqui do nosso programa, nesta manhã de quinta-feira. O tempo tá passando rápido nela, Ciro. Agora faltando 8 para as 10, aqui em Marau a temperatura continua sendo de 4 graus, né? O dia começou com 2, pouco mudou nesta manhã, ainda é de 4 graus aqui na área central da cidade, embora com o sol a sensação, sim, é de frio para quem está na atividade externa nesta manhã, né? Então, o que resta dizer é coragem, né?
8: Boa.
7: E agasalhos.
8: Né? Agasalho, coragem, puder se proteger ao máximo. Mas o sol agora parece estar um pouquinho mais firme. Daqui a pouco, até o meio-dia, ele vai mais contínuo.
7: Mas tem bastante nuvens também, às vezes acaba encobrindo um pouco o sol.
8: Verdade.
7: No fim da tarde da quarta-feira, a ex-primeira-dama Michele Bolsonaro, do PL, publicou um depoimento em suas redes sociais em que diz ter sido maltratada e humilhada por Flávio Bolsonaro, escolhido pelo ex-presidente Jair Bolsonaro como candidato à presidência nas eleições de outubro. Em 2 vídeos, Michele expõe uma briga com Flávio e diz que eles não se falam desde o fim de 2025. A discussão dos dois envolve a disputa pelo palanque do PL no Ceará, em que o partido tentou se aliar ao ex-governador Ciro Gomes do PSDB, apoio criticado por Michele. A ex-primeira-dama alega que não fez o depoimento com o objetivo de ser candidata no lugar de Flávio Bolsonaro, ao rebater fofoqueiros, vazadores de informações que, segundo ela, dizem que ela ficou incomodada com a escolha do senador para ser o candidato. Na postagem de aproximadamente 30 minutos, cada uma delas, Michele detalha um episódio em que disse ter sido humilhada por Flávio depois de participar de um evento no Ceará e que criticou a aliança que se desenhava com o partido de Ciro Gomes. Ao longo do depoimento, Michele fez referência a Flávio pelo nome como meu enteado e pré-candidato, sem usar sobrenome Bolsonaro em nenhum dos momentos. Então, ela citou aqui nos trechos telefonema com Flávio, postagem em redes sociais, a atuação na pré-campanha de Flávio. Ex-primeira-dama relata que não se fala então com o Flávio desde o final do ano passado. Então tem repercussão, né, sobre esse assunto aí nesta manhã, inclusive, né, publicações que ocorreram na tarde desta quarta-feira. Guilherme, para fechar o programa, agora 5:50, tens informação, Guilherme?
9: Isso, para fechar o programa aqui, o Ronaldo, informação do trânsito, tá bem no centro de Marau, na Avenida Júlio Borella, na sinaleira, na verdade, do cruzamento da Júlio Borella com a Darvim Marozin, também ali com a travessa Frei Benjamin. A sinaleira não tá funcionando, tá, Ronaldo? Agora há pouco ela ficou um tempo desligada, conversei com o secretário, ele falou que poderia ser um corte de energia elétrica, ela voltou a funcionar, mas agora ela foi desligada em definitiva para um reparo, tá? Então deve ficar aí por volta um pouco menos, talvez, de uma hora com a sinaleira em todos os pontos ali desligada, tá? Então, o pessoal que passa por ali também tem que ter atenção, tá, Ronaldo?
7: Até porque esse é um ponto de maior fluxo de veículos diariamente. São cerca de 18 mil veículos que passam por dia nesse ponto. Então, tem muito fluxo, Guilherme. Vale respeitar a sinalização, né? A partir de agora, em razão do semáforo não estar funcionando, né?
9: Exatamente. Vai ser por menos de uma hora, tá? Questão de 40 minutos, uma hora que vai ficar desligada, tá? Mas na sequência o pessoal já liga ela e volta ao normal. Tendência é que pro final da manhã, que é o horário de pico, né? Um dos horários de pico já esteja funcionando.
7: Tá bom. Feito então o registro, Guilherme, chama a atenção para esse serviço no trânsito também, né?
9: 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Informações com Guilherme de Abreu.
7: Muito bem, Guilherme. Agora faltando 4 minutos para as 10, fechando aqui o nosso espaço plural desta manhã. Vem na sequência a comunidade. Vamos contar, viu, Alacir? Ontem nós tivemos aqui na programação da Vang, né, especialmente na comunidade e também no arquivo da Vang, a participação da audiência para também destacar os palpites do jogo do Brasil com a seleção da Escócia. Foram 83 participações. Poucos acertaram, viu?
8: Imaginei.
7: O placar que mais teve aqui, não tive tempo de contar, mas foram... O 3-1 foi o mais...
8: Brasil?
7: 3-1 pro Brasil.
8: Sempre tomando um, né?
7: É o que aí, ó. O 3-1 teve bastante, mas o 3-0 foram poucos. A gente vai contar só na sequência aí na comunidade, né? O número de quem acertou o placar e aí depois tem o sorteio também para levar esse kit aí da Beluno, que é parceira também aqui na Copa do Mundo, na transmissão do trabalho da Vang no Mundial. Vamos voltar amanhã?
8: Só fazer o registro então, que do Álvaro Mistura, que participa com a gente aqui, ele achou bacana essa iniciativa aí de colocar o áudio do motor, né?
7: Ele
8: porque
7: gostou.
8: realmente traz aí lucido o que acontece na prática, no dia a dia.
7: É muito frio, comum,
8: né?
7: Isso, viu?
8: Isso não é uma coisa assim lá de outro mundo, não, é muito real nosso, é muito particular na nossa região, isso acontece, o motor perde que vai fazer isso.
7: Isso é um motor de trator, né? Mas esse isso acontece com o motor de carro, né? Acontece com o motor de caminhão.
8: Moto,
7: né?
8: Também.
7: Moto.
8: Essa é a bateria. Quando eu falei do motor a álcool, ele disse que hora que ele sai de casa. Se ele resolveu, vou sair às 10, ele só vai pegar às 10. O motor a álcool é assim, ele determina a hora que ele sai, a hora que ele vai e pra onde ele vai também.
7: Tem alguém que só usa álcool ainda? Eu confesso que
8: Esses carros existem, né? Esses carros existem, então...
7: Não sei qual é o universo, hoje é muito pouco, né?
8: É pouco, mas né? Sempre tem um que outro que gosta da... diversão, porque olha, é uma aventura. Tá, sempre tem aquele que gosta.
7: Mas é uma situação, no inverno agora realmente tem muito disso. Vamos voltar amanhã a partir das 8 horas. Obrigado pela sua sintonia de sempre, né? Você que participa aqui do nosso programa, através também do YouTube, através do nosso WhatsApp, né?
8: Isso.
7: Ou também através do rádio, do aplicativo ou do site. Obrigado pela companhia de sempre. O programa fica disponível também no canal do YouTube, se você eventualmente tem um tema que você queira ouvir. Fica lá disponível para você novamente acessar no rádio Vang FM Marau.
8: Até amanhã.
7: Até amanhã, bom dia.
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20: E pelo gauchão de futsal, a MF volta a jogar nesta sexta-feira. O jogo será em Espumoso contra a equipe do Guarani a partir das 8 horas da noite. A MF, que na tabela de classificação ocupa a 8ª posição com 4 pontos em 3 jogos, enquanto o Guarani é o 6º colocado com 4 pontos em 2 jogos. Já o Cerca joga no sábado, dia 27, em Casca, às 8 horas da noite, contra o Vélez de Camaquã. O Cerca, que é o 4º colocado, em 3 jogos soma 5 pontos, e o Vélez é o líder da competição. São 6 pontos em 3 jogos disputados.
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0: 10:06. Eita, quinta-feira essa, hein, Kelly? Bom dia.
1: Bom dia. Não fui eu que escolhi essa, foi meu colega, tá? Mas boa também, Rio Negro e Solimões.
0: Esse negócio nadar na represa aí não vai dar muito certo, viu?
1: É, não é um bom momento.
0: No Rio Grande não tá muito apropriado. Vamos lá com o nosso programa, né? Começando aqui a nossa comunidade nessa manhã, tem que rir pra gente não chorar, né? Porque é melhor rir, né? Vamos ser sinceros, né, Kelly?
1: Isso aí.
0: 5 graus agora, subiu um pouquinho a temperatura aqui, Marau, viu? Tá melhorando, tá subindo a temperatura de 5, né?
1: Ainda tá frio.
0: Tá frio. Para hoje a máxima deve chegar a 12, né? É o que informa a meteorologia, né? É, ontem nós tivemos a máxima de 10, né? Ontem acertou a previsão de 10. Hoje a máxima prevista aqui para a região é de 12 graus, segundo o que informa a meteorologia. Então, ainda segue o dia que vai exigir casaco, vai exigir touca, luva, né? Que é ali assim por diante, né?
1: É isso aí, meias, né? Meias grossas.
0: Meias, é. Pé gelado ninguém merece, né?
1: Não. E é
0: mão
1: bem comum,
0: gelada?
1: Né?
0: Meu Deus do céu.
1: Extremidades geladas.
0: Eu estou com as mãos já desde a manhã das 6:30. Não é?
1: Sim.
0: É, não esquenta as mãos,
1: né?
0: Não
1: e tem como jeito. É difícil até para digitar, né?
0: Difícil,
1: com as mãos frias.
0: Vamos lá, 10:07, começou aqui o nosso programa que vai com você até o meio-dia, destacando também nesta hora de comunidade, tem um oferecimento nesta hora de Lojas Banker, Supermercado Crespi, ainda tem a Atitudes Educação e 1001 Restaurante, começou aqui o nosso comunidade nesta manhã do dia 25 de junho de 2026, já nos últimos dias do sexto mês do ano, Kelly.
1: É isso aí, falando em datas comemorativas, então hoje é Dia Mundial do Vitiligo, Dia do Disco Voador, também Dia Mundial do Marinheiro, também Dia do Cotonete, Dia do Imigrante, também e também fatos históricos, hoje marca o início da Guerra da Coreia.
0: Guilherme de Abreu, que tá na rua, Guilherme, tá girando nesta manhã, e aí, Guilherme, mão gelada, pé gelado, e aí vamos indo, né, Guilherme? Bom dia.
2: Vamos indo, Ronaldo. Com um solzinho, né, pra dar uma boa aquecida, tava bem frio no começo da manhã, continua frio, mas com a presença do sol sempre dá uma boa melhorada. E um cafezinho também sempre ajuda, né, Ronaldo?
0: Movimento também, né, fazer atividades em movimento também auxilia no aquecimento, né? Cada um achando a sua
2: verdade,
0: forma de se aquecer,
2: bastante.
0: Né? É. Guilherme de Abreu, tu vai trazer a informação da Unimove, tu trazes que assunto, Guilherme, hein?
2: Perfeito, vamos fazer aquele combinado antes ou depois?
0: Não, eu quero saber, tu tá com alguém contigo aí na reportagem, Guilherme? Vamos botar na conversa também essa pessoa, né?
2: Não, tá todo mundo aqui comigo já, tá todo mundo pronto já. Eu só não contei pra elas, na verdade, ainda, vai ser de susto pra elas também, viu?
0: Ah, tá, então vai ser de susto? Tá, Guilherme, a gente fez o seguinte, ontem aqui na comunidade e também no arquivo da Vang, a gente ouviu a audiência, ou recebeu mensagem da audiência com palpites pro jogo do Brasil com a Escócia. Foram, Guilherme, 83 participações, tá? De palpites. Pelo que eu contei rapidamente, o palpite que mais teve foi o 3-1. Foram 19 que palpitavam 3-1. Tu te arrisca a dizer quantos acertaram 3-0, Guilherme?
2: Foram poucos, viu? Pelo que eu lembro, foram bem poucos.
0: É, Kelly, tu lembras, Kelly? Poucos também.
1: É, poucos.
0: É. Guilherme, apenas 3 acertaram o 3-0. Foram 3 que acertaram aqui e nós temos aqui, eu não vou ainda anunciar quais foram os que acertaram, porque a gente vai fazer o sorteio, o primeiro vai anunciar quem vai levar o prêmio e depois a gente vai dizer quem é que acertou, tá? Então, desses 3, pela ordem de participação, eu coloquei aqui de 1-3, né? O nome deles nesse universo. E agora, Guilherme, a gente vai pro sorteio, né? Vocês vão, tu vai fazer uma dinâmica aí com quem tá contigo. O pessoal não tem acesso à lista, quem tem aqui é eu e a Kelly somente, né? Então, a gente vai anunciar na sequência quem é o contemplado com o kit da Beluno, Guilherme.
2: Perfeito. Eu vou pedir para elas, tá, Ronaldo?
0: Vai pedir para elas?
2: Para minhas convidadas aí, do meu assunto da sequência.
0: Tá, pode ser. Elas não têm acesso nenhum da lista, né? Menos ainda, né?
2: Não, elas nem sabem do que a gente tá falando. Tem que ver a cara delas aqui, Ronaldo. Nem sei o que elas estão esperando que eu vou falar para elas aqui.
0: Bom, então conduz aí, Guilherme. Vai contigo.
2: Bom, lá, eu tô na companhia aqui da Sori Perin e da Catiane Ávila, elas que são posteiras da Ronda Fandangueira, do CTG, Felipe Portinho, e eu vou falar na sequência, Ronaldo, sobre o macarrão com galeto, que acontece nesse próximo sábado. Até vou explicar pra elas, tá? A gente vai fazer um sorteio ao vivo aqui, tá? Teve o pessoal que participou de um bolão ontem, tá? Valendo um kit da Beluno, um kit bem bacana com copa, salame, calabresa, enfim, um kit bem bacana entre os acertadores do placar do jogo da seleção, tá? Então foram três pessoas que acertaram só, tá? Teve muitas participações, só que só três acertaram o placar. As duas vão escolher o número, de 1 a 3. Cheguem no consenso aí, olhem rapidinho uma pra outra. As duas fizeram assim, Ronaldo, ó, 2.
0: Número 2?
2: 2.
0: Número par.
2: Isso aí, o do meio.
0: É, quem tá levando então a cesta, esse kit, Guilherme, da Belluno, é o Vincenzo Azeredo. Vincenzo Azeredo é que tá levando então o kit da Belluno. Explica, Guilherme, como é que faz pra retirar isso, hein, Guilherme?
2: É só ir até a Belluno na 324 em Vila Maria fazer a retirada. Na sequência eu passo o nome ali pro pessoal e é só passar lá e fazer a retirada do kit.
0: Então, o Vincenzo Azeredo foi quem acertou, né, os 3x0. E 3x0 acertou também o Divaldo Conte, que informou 3x0. E o Valcir Caetano também disse que era 3x0, além do Vincenzo, que foi o contemplado. Então, foram os únicos três que acertaram 3x0 do universo de participações, viu, Guilherme?
2: Perfeito, então. Então,
0: parabéns,
2: o vencedor, né? Entre os que acertaram, teve um sorteado aí, aí ele passa direto lá na Belluno.
0: Isso, a dinâmica era essa, quem acertasse o placar ia pro grupo do sorteio. Se fosse um 3x1, aí a disputa era maior, viu? Meu Deus do céu. Mas foi 3x0, o Brasil não sofreu gol, então foram apenas 3, e aí os 3 é que foram pro sorteio e o Vincenzo levou. Parabéns, Vincenzo Azeredo, que foi o contemplado aí com o kit da Belluno.
2: Perfeito, então.
0: Conta aí, Guilherme, o que vai ter? Macarrão, é isso?
2: Isso, macarrão com galeto, viu? Venda de kits para retirada nesse próximo sábado lá no CTG. Felipe Portinho, já anunciei vocês, né? Tem a Sori Perini, também a Catiane Ávila, posteiras aí da Ronda Fandangueira. Gurias, bem-vindas, bom dia.
3: Bom dia, Guilherme, bom dia aos ouvintes da Rádio Vang. Primeiramente, agradecer a oportunidade novamente da Vang estar disponibilizando a nós da 34ª Ronda Fandangueira para estar divulgando a nossa segunda edição do evento Macarrão com Galeto, né? Esse evento vai acontecer novamente nesse sábado, dia 27 de junho. A partir das 11h30 a gente vai fazer a entrega da retirada no CTG Felipe Portinho.
2: Perfeito. Cati, bem-vinda, bom dia. Primeira edição foi sucesso, né? E que essa é a segunda edição seja também.
3: Com certeza. Bom dia a todos, bom dia Guilherme, Ronaldo, ouvintes aí de Maranhão e região. Com certeza. Esperamos que seja novamente um sucesso de vendas.
2: Para quem não comprou ainda o ingresso para o kit, como que faz? Dá tempo ainda, né?
3: Sim, dá tempo. Pode ser adquirido com os posteiros, né? Diretamente com eles, no valor de R$55, que vem uma porção de massa, né? Que é o macarrão, galeto e uma porção de maionese.
2: Perfeito. É uma porção, até para entender o tamanho, uma porção individual, uma porção para dois. Qual que é o tamanho? O que vem nessa porção aí do kit?
3: Então, Guilherme, assim, a porção é baseada numa média de 3 pessoas, né? 3 adultos comem, assim, uma porção suficiente com a massa, né? Com o tradicional macarrão, que a gente, esse ano, quis inovar, às vezes, fazer com espaguete e fazer o próprio macarrão em si, para deixar uma marca nossa, da Ronda, dizer, onde inovou, trocando produto, né? E o galeto é sobrecoxa, né? Com osso e a maionese. Então, 3 pessoas comem adulto, comem bem tranquilo.
2: Perfeito. Na primeira edição, vocês foram para a região também fazer entrega, né? Nessa edição também vai ter isso?
3: Sim, essa edição ainda continua, então Casca, Vila Maria, Camargo, Montauri, a gente vai estar também fazendo as entregas nas cidades.
2: Perfeito, até para a organização vocês vão vender os ingressos até o dia, até um dia antes, como vai funcionar também a dinâmica?
3: Então, Guilherme, assim, a gente está ainda com fichas retiradas para fazer as vendas. Acredito que até amanhã à noite ainda a gente tem alguma coisa. Mas o quanto antes as pessoas virem buscar ou chamarem nós, a gente consegue se organizar para melhor atender no sábado, né?
2: Perfeito, a retirada no sábado, então, lá mesmo no CTG Felipe Portinho, a partir das 11h30.
3: Isso, correto. A partir das 11h30 a gente deixa prontinho, a pessoa passa e retira daí.
2: Perfeito. Vocês querem passar algum contato, quem sabe, para se alguém quiser fazer alguma reserva?
3: Sim, pode ser feito então no meu contato, 996075633.
2: Perfeito, ou se não, só acessar as redes sociais do próprio CTG, da Ronda, que ali tem todas as informações bem completas.
3: Isso mesmo, aguardamos a todos.
2: Perfeito, um ótimo evento para vocês então no sábado.
3: Obrigada mais uma vez pela oportunidade do espaço e até a próxima. Muito obrigado, Guilherme, obrigado à Rádio Vang por disponibilizar esse momento para nós. E a população que nos está ouvindo aí, que não comprou as fichas ainda, temos disponível, entre em contato conosco. E muito obrigado, um bom dia.
2: Tá feito o convite então nesse próximo sábado, tá? 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É a Unimóvel ao vivo com Guilherme de Abreu.
0: Ok, Guilherme, agora são 10h16. Ele volta no programa ainda nesta manhã, para com mais informações também da nossa Unimóvel. 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Vamos voltar na sequência com o nosso programa, agora 10h18. A gente traz também na sequência aqui o nosso quadro, o quadro que é o Vida Saudável.
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16: Olá a todos que nos acompanham na Rádio Vang. E a previsão ainda para quinta e sexta é de manhãs frias, temperatura ao redor de zero negativa nesta quinta-feira, com risco de geada ampla, com uma tarde de aquecimento lento e 13 graus. Sexta-feira, temperatura ao redor de zero, alguns décimos negativos, à tarde que 16 graus, portanto, maior amplitude de temperatura previsto para sexta-feira. O sábado, em geral, tem previsão de sol, um amanhecer com 4 graus positivos, possibilidade de geada nas baixadas e à tarde 20 graus, uma tarde muito mais agradável. Essa é a previsão para o sábado. O domingo tem alerta para a passagem de uma nova frente fria com risco de chuva e temporais que podem levar vento forte e a chuva pode ter acumulados altos entre o domingo e a segunda-feira. A segunda-feira já tem a temperatura despencando com uma tarde fria de 12 graus e de terça-feira em diante o ar frio toma conta da região, a tendência é da chuva se afastar e poderemos ter geada novamente. Da Metsul Meteorologia, está Elcio.
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0: 10 horas e 24. Vamos lá, né, Kelly, com o nosso programa. Tem cada história nessa vida que é bom de contar, mas às vezes só, né?
1: E é bom de ouvir também.
0: É bom de ouvir, é. Aliás, amanhã, sexta-feira, tem um Espaço Livre. As sextas-feiras é assim, né? O Espaço Livre traz aqui histórias de homens e mulheres, né? Que não é que se destacaram, mas que fizeram a diferença, né? Nas suas atividades do dia a dia, né?
1: São histórias inspiradoras contadas aqui.
0: Que a gente traz sempre às sextas-feiras, da 1 até as 2 aqui na Van. E amanhã tem mais, amanhã é convidado, né?
1: Convidado e com transmissão ao vivo pelo Facebook, também pelo YouTube.
0: Então a gente conta sempre às sextas-feiras as histórias de vida, né? Dessas pessoas que se diferenciaram, né? Justamente por inspirar aí também no seu dia a dia. Estão lideranças, né? Nas diversas áreas. Vamos trazer agora aqui o destaque para o nosso quadro, que é o Vida Saudável, no oferecimento de Exatos Laboratórios, confiança que atravessa gerações, são 56 anos de história. 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É o destaque também aqui para o nosso quadro Vida Saudável.
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0: O programa traz aqui nesta quinta-feira o nosso convidado. Ele é médico veterinário do Serviço de Inspeção Municipal aqui de Marau, José Wilson Silva Neto, que traz informações desse trabalho de inspeção que nós temos aqui no município. O serviço, né, de inspeção, e traz também aqui informações nesta manhã de quinta-feira. Seja bem-vindo aqui, José. Bom dia.
3: Bom dia, Ronaldo. Bom dia, pessoal. Tudo bem com vocês?
0: Tudo ótimo. E contigo?
3: Bem, bem. Hoje eu tô bem, apesar do frio. Ronaldo, hoje, como sempre, a gente faz parte da nossa rotina do serviço de inspeção, é lidar com contaminações, né? Então, vim tentar fazer um pouquinho, um alerta, uma conversa e tentar explicar um pouquinho sobre biofilmes, que biofilmes? É hoje o assunto. Já ouviu falar?
0: Já vi.
3: Já ouviu falar? Bom, tudo bem? A gente sabe que existe bactérias em todos os lugares, né? Em cima da mesa, em cima do nosso corpo, na nossa boca, em todos os lugares existe bactérias. Praticamente não existe no mundo ambiente estéril, né? Nem todas fazem mal. Na realidade, a grande maioria não faz mal, né? Uma boa parte está no ar, mas a grande maioria está em algum local, né? Como é que essas bactérias geralmente se... Bactérias, vírus, fungos, né? Eles se organizam geralmente, né? Eles formam uns conglomerados, umas comunidades de micro-organismos Bom, tudo que existe tem a tendência a querer resistir, né? Uhum. Inclusive a gente quer viver para o mais tempo possível, né?
0: Com certeza.
3: Bactérias não são diferentes, né? Micro-organismos não são diferentes. Então, qual é a forma que quase 90% ali desses micro-organismos, eles... acharam de sobreviver no meio ambiente ao longo dos anos, né? Os milhares e milhões de anos que existe a Terra, né? Formando esses, que a gente chama biofilme, né? Que seriam nada mais do que uma espécie de proteína e lipoproteína, que são umas camadinhas que as bactérias, ao se juntarem, ficarem uma perto da outra, em cima dessa mesa, por exemplo, né? Ela acaba formando e começa a formar uma proteção. Então ela forma várias proteções, uma em cima da outra.
0: É uma comunidade reunida aí.
3: É uma comunidade. E essa proteção, dependendo da bactéria, uma grande parte dela, ela é a principal forma dela resistir ao meio ambiente, inclusive resistir a desinfetantes ou a qualquer coisa que a gente aplique, né? Como eu trabalho em indústria, biofilme indústria é uma coisa muito, muito grave, e a gente tem a intenção sempre de formar o mínimo possível, né? Uhum. Ou não formar em alguns casos, né? da forma como a gente tem o controle. A intenção minha aqui nem é falar muito sobre indústria, né? Mas, cara, como é minha realidade, acabo meio que não
0: conseguindo fugir. Mas que vale pra casa também isso, né?
3: Exatamente, porque tá em tudo, né?
0: Tá em tudo, né?
3: Inclusive, agora, quando eu fui fazer essa pesquisa, né? Vi que as placas dentárias são um biofilme também, né? E eu nem sabia disso, né? Mas é óbvio, né? Que formam bactérias, as bactérias vão formando camadinha, no caso, vai junto camada mineral também, né? Mas em tudo tem biofilme, tá? E esse biofilme, ele se torna perigoso por quê? Porque o agente detergente, sanitizante, eles não são o suficiente, somente ele sozinho, para te conseguir controlar eles, né? Então vamos pensar, tirando fora a indústria, né? Pensar em casa, assim, na cozinha nossa, que é o local mais comum.
0: A pia, né?
3: A pia.
0: Vou pegar um exemplo.
3: A pia, geladeira também, né? Geladeira é um local que forma bastante. Eu tava vendo isso aqui, eu tava lembrando da minha geladeira, que eu preciso dar uma organizada nela, uma higienizada. Frutas, verduras, né? Tudo forma. Essa questão do biofilme. Tem bactérias que não fazem mal nenhum. Tem bactérias que são benéficas pra gente, mas tem várias outras, como, por exemplo, listéria, salmonela, os coliformes, né? Que a gente já ouviu falar, coliforme fecal, que tá presente em tudo, na nossa pele, inclusive, né? Eles são bem prejudiciais pra gente, e é isso aí que a gente tem a intenção sempre de controlar, né? Ou, se possível, eliminar, né?
0: Como lidar com isso, então, hein, José?
3: Então, se na base da sanitizante, na maioria deles não funciona, quando ele forma uma camada muito grossa, porque assim, ele vai formando camadinhas, como se fossem folhas de papel. Uhum. Ele vai formando uma em cima da outra. Daí você usa o sanitizante, essa cloro, por exemplo, né? Álcool, cloro, enfim. Ele vai eliminar aquelas que estão em cima. E a que está embaixo vai continuar sendo.
0: A mais profunda não sai.
3: Daí ela vai sempre. E daí, toda vez que você for manipular naquela região, por exemplo, na pia, né? Que a gente falou, se descasca aquela camadinha e a bactéria ela vai junto, né? Então ela está sempre presente ali, né? A forma mais efetiva que a gente tem de conseguir controlar isso daí é na base do esfregão, né? Na base somente usar produto sanitizante, tipo cloro, álcool, qualquer outro que a gente possa utilizar sozinho, ele não tem uma...
0: Isso é pouco?
3: É pouco. Esfregar é a forma mais efetiva da gente conseguir fazer esse controle em casa, né? Daí vamos pensar assim, quais são os itens que a gente tem em casa que são os mais comuns, assim, que acaba virando os mais perigosos. São os itens que a gente ou manipula alimento direto ou leva pra boca, né? Ingere, né? Talheres, né? Facas, garfo, tábua de cortar, né? Tábua de cortar é uma das coisas mais, principalmente essas de madeira, né? Que a gente tem bastante. Ainda que hoje em dia existam umas de polietileno, né? De alta densidade, que são as mais ideais a gente utilizar, mas muita gente tem tábua de madeira em casa, né? Por tradição, vamos botar dessa forma, mas também por questão de praticidade, porque ele não tira fio, né?
0: Pra higienizar é mais complicado, né?
3: Pra madeira. A de madeira, sim, porque ela é porosa, né?
0: Ela é porosa.
3: E você vai fazendo corte com faca e ela vai formando riscos. E aqueles riscos que vão formando, as bactérias vão entrando dentro e ela não sai mais, né?
0: Uhum.
3: E ela retém muita umidade, né? Essas placas de polietileno, assim, elas são bem mais resistentes para a questão do corte e também são bem mais fáceis de lavar porque ela não puxa água, né? Não prende água dentro, então ela é menos atraente para bactérias.
0: Não é tábua, né? Mas daí é de vidro, né?
3: De vidro também. Na realidade, assim, de vidro é melhor se for pensar somente pensando na questão bacteriana ali, na micro-organismo, ela é melhor. Onde é que ela entra o problema? Vidro quebra, né?
0: Sim.
3: Então ela pode se tornar um risco grande para quem tá manipulando, dependendo da forma como tá manipulando. Outro problema que tem com vidro é que a tábua de vidro, o alimento escapa.
0: Sim.
3: Então tem mais riscos de você se machucar, né? E tem também a questão do perder o fio da faca, né? E do barulho que faz, né? Então, é recomendado, dependendo do vidro, né? Que se tem, que tu vai utilizar, depende da qualidade.
0: Do manejo, né?
3: E do manejo que você vai fazer e do produto que você vai cortar, né?
0: Claro.
3: Uma carne é ótima, né? No meu entendimento, né?
0: Sim.
3: Perde o fio um pouco, a faca, mas é ótimo, né? Pra questão microbiológica. É mais fácil lavar, né? Só a questão é não utilizar por muito tempo, né? Nenhuma dessas tábuas é recomendado utilizar muito tempo. A melhor de todas, por questão de segurança, são essas de polietileno de alta densidade, né? É que eu acho que é o que eu vejo que tem mais indicação, né?
0: Claro.
3: E é mais segura, né? De questão de manipulação.
0: Sim.
3: Lembrando que tudo tem validade, né? Então, começou a ter aquelas ranhuras, pense em descartar, né? Uma outra coisa, os garfos e facas, preferencialmente também não sejam de madeiras, né? Não tem o mínimo de madeira possível nele, né? Pelo mesmo motivo, né? Por questão de retenção de umidade, facilitação na hora de lavagem, onde fica aqueles locais bem difíceis de tu conseguir fazer a esfrega, né? E também que eu pensando depois, a gente utiliza muita garrafa reutilizável hoje em dia, né? Por exemplo, vai levar a garrafa para tomar água no serviço aqui, por exemplo, né? Ou para academia, né? É um dos locais também onde acumula bastante, porque a gente dificilmente lava dentro da garrafa, né?
0: E tem que lavar.
3: Nem todas as garrafas a gente consegue ter acesso para conseguir lavar bem dentro da garrafa, né? Então, quais são as fórmulas as melhores de ser lavada? As melhores garrafas são aquelas de inox, né? Porque ela tem uma tendência a acumular menos resíduo dentro, né? Claro, hoje as de polietileno, elas não têm bisfenol, uma boa parte delas não tem risco, né? Mas elas têm uma porosidade maior do que as de inox, por exemplo, né? Então sempre tentar dar preferência para inox, mas uma forma eficiente de lavar é com água quente, né? Então, uma vez por semana ali, vamos botar nessa forma, dependendo do teu uso e do que você coloca dentro dela, que não seja somente água, né? Você lava ela com água quente, você coloca sabão dentro, sacode ela, enxágua, deixa a água quente, fecha ela, deixa ela agindo ali um pouco com a água quente.
0: Tu tem que responder um pouco da pergunta aqui, até falasse que só produto químico não resolve, né? Tem que esfregar, mas tem aí ele perguntar, a água quente também cumpre com esse papel ou não? Né?
3: Cumpre também com esse papel, assim, quando se forma um bio, pensando no meu filme de novo, lá que a gente falou da a ideia original que a gente vem conversar aqui, ela o ideal sempre é esfregar. Quando você trabalha com um produto, um local onde você não consegue fazer a esfrega, o agito com água ele é bem útil, né? Então tem alguns equipamentos, eu vou voltar para a indústria agora, né? Que são tudo canalizado, né? Então vamos pensar, algumas indústrias de leite é tudo canalizado dentro. Como é que você lava esse tipo de equipamento?
0: Com água quente.
3: Com água quente, chama CIP, se não me engano, CIP. É, que é um processo de lavagem interno, no qual você coloca, tem água quente, sobre alta pressão, com bastante bolha, né? Pra fazer a turbulência da água lá dentro, né? E alguns produtos específicos, como ácido, por causa que leite forma cálcio, né? E bastante detergente dentro, né? É mais ou menos a mesma coisa que se faz em casa com uma garrafa, né? Claro, se você puder lavar dentro, sempre é melhor, né? Porque a esfrega, né, ela é para a retirada física dessa biofilma, ela é bem mais efetiva, né?
0: Essa higienização toda que a gente fala aqui, né, José, tem a ver justamente isso. Se o seu ambiente estiver contaminado com muito biofilme, isso vai pro alimento, e esse alimento a gente vai consumir e vai estar contaminado, e por consequência vem doenças.
3: Sim, é exatamente isso, e sem contar que o próprio alimento pode ter também. Então, sempre que a gente sempre ouve falar, né, sempre é importante a gente fazer a higienização dos alimentos também, né? Então, lavagem, né? Lavagem das mãos, primeiramente, né? Por causa de contaminação cruzada, lavagem do alimento.
0: E não precisa lavar carne, né? Por exemplo,
3: Não, né? Frutas e verduras. Bem lembrado. Carne nunca se lava, né? É. Nunca se lava carne. Nenhum tipo de carne, né? Se lava. Frutas e verduras, né? Se lava. E via de regra, ovo também não se lava, tá? Então vamos pensar produtos de origem vegetal, assim, que daí a gente consegue englobar muitas coisas,
0: isso,
3: né? Fora grãos, né? Bom, enfim, frutas e verduras, né? Que a gente fazia a limpeza de uma forma correta.
0: Tu tens pergunta, Kelly?
1: Sim, chegou pergunta aqui. Como que é possível identificar o biotipo, o biofilme em superfícies? Alguns não é possível a olho nu, né? Precisa de microscópio, mas alguns é possível identificar a olho nu. Quais as características? Como que é possível ver?
0: Dá pra ver isso ou não, hein?
3: Na via de regra, vamos botar assim, via de regra, não dá pra ver isso daí. Onde é que tem alguns kits rápidos que se faz, que se tem, que se você consegue aplicar, que daí ele que com a aplicação dele vai formar uma espécie de espuminha e você vai ver onde é que está a formação do biofilme, né? Mas via de regra você não consegue ver. Você consegue ver a olho nu, que é isso que acho que ela está perguntando, quando já se passou muito tempo da formou crosta muito grande. Então ela
0: está bem acumulada.
3: Muito mais do que um biofilme, né? Porque você pensa que biofilme são várias bactérias, assim.
1: Sim.
3: Pra se formar uma quantidade de bactéria a ponto de ser visível, é bem difícil, né?
0: É muitas camadas, né?
3: É muitas camadas, é. Então, talvez dê para considerar um biofilme, né? Uhum. Acho que até teoricamente seria um biofilme, mas uma incrustação muito grande chega a ser perigosa, né? Então, tem que ser feito a higienização bem antes disso, né?
1: Perfeito, obrigado.
0: Maravilha. Para fechar esse assunto, o que faltou dizer, hein? Até de orientação para prevenir isso tudo, hein?
3: A orientação é que...
0: Prevenir e remover também, né?
3: Preferir remover. Os cuidados básicos que a gente tem em casa são sempre os mais importantes, né? Então, a questão desses pequenos cuidados de lavagem, que a gente sempre fala, né? Lavagem de mão, lavagem de utensílios, uhum. Lavagem de frutas e verduras. Com isso daí, utilização mecânica, né?
0: O ato, então, de esfregar é fundamental. Não basta só largar o produto, né?
3: Não basta só largar o produto. Principalmente onde tem contato direto entre você, né, no caso, uhum. Suas mãos, né, e os alimentos, né, que se chama contaminação cruzada isso daí, né. Então, principalmente nesses lugares, não somente, mas principalmente nesses lugares, a higienização, ela precisa ser preferencialmente sempre quando for usado, ao final de quando Sim. for usar esse equipamento, né? E sempre ao final, não no outro dia antes de utilizar, né?
0: Conclui o trabalho e já faz a...
3: Conclui o trabalho, faz a limpeza. Sempre quando tiver o possível, faz isso. E serve pra tudo, né? Pra casa, pra gente, né? Uhum. Pra botar a nossa vida. Assim, escovar os dentes, como eu falei ali, é uma das formas de prevenir biofilme, né? Então, sempre a utilização de esfrega mecânica, né? E depois, se puder utilizar algum sanitizante, utiliza, mas assim, o básico é lavagem de mão e lavagem de utensílios e instrumentos. E utilização de utensílios e instrumentos que sejam menos porosos, né? Apesar de a gente ser mais fácil de comprar uma garrafinha d'água que custa R$1 e depois a gente ficar reutilizando ela várias vezes, muito mais higiênico e efetivo é você utilizar uma garrafa de inox, por exemplo, né? Um equipamento, uma tábua de cortar que seja mais higiênica é melhor do que uma que não seja higiênica.
0: E a gente fala aqui do esfregar, né, José? Esfregar que é a melhor forma, mas aí também lembrar de vez em quando trocar a esponja, né?
3: A esponja é um lugar onde forma bastante.
0: Porque também tem que trocar a esponja, né?
3: Bastante, exatamente. Bem lembrado. Isso, esponja é um dos locais que de maior forte.
0: Ah, vou esfregar, de mas eu tô com a esponja já casa, tá surrada, né? Aí já não dá mais, né?
3: E agora me lembrei que eu tenho que trocar a minha em casa, né? Inclusive.
0: Pertinente esse assunto que trouxe hoje aqui no programa. Faltou dizer alguma coisa, hein?
3: Não, só peço que todo cuidado é pouco, né? Quando a gente fala na questão da saúde da família, né? Lembrando que a saúde não é só a sua, né? Se você, talvez a gente às vezes pense assim, não dá nada. O famoso não dá nada, né? Como todo brasileiro pensa, né? Eu também sou brasileiro, pensa às vezes, não dá nada isso, né? Mas uma coisa é pensar sobre você. Outra coisa é pensar sobre a saúde do seu filho, né? Da sua família, daqueles imunossuprimidos que estão em casa,
0: sim,
3: né?
0: Sim, sim.
3: Esse é mais importante.
0: Que são atos de prevenção à
3: comunidade.
0: E um ato de prevenção à saúde, né?
3: Com certeza, é o principal ato de prevenção à saúde. E o que custa menos, né? Porque quando adoece, custa muito mais caro.
0: Então, aquela boa limpeza, aquela faxina geral, né? Esfregando, ela é fundamental.
3: É fundamental. Ela é 70% de tudo, né?
0: Principalmente na pia, no fogão e na geladeira.
3: Isso, não adianta nada ter o melhor detergente se você não for a melhor pessoa. Esfregando ali, né?
0: Tem que ter a técnica de esfregar.
3: Tem.
0: E trocar esponja, né?
3: E trocar esponja, por favor. Esponja e pano.
0: Isso aí. Obrigado pela vinda aqui, José.
3: Eu
0: Wilson Silva Neto, ele é médico veterinário, é do Serviço de Inspeção Municipal, trouxe esse assunto muito pertinente e muito prático do nosso dia a dia, né? A gente não se dá conta disso, mas foi um assunto muito interessante, o biofilme, que ele trouxe hoje aqui também no nosso programa. Até a próxima ocasião.
3: Muito obrigado, Ronaldo.
0: Nosso destaque do Vida Saudável foi esse aqui no programa hoje, sempre para a Companhia da Vacina. Também tem Guilherme Zanella, que é especialista em pomilhas ortopédicas, além de Manfrong Oftalmologia, Dr. Jefferson Cunha e Exatos Laboratórios.
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0: Agora 17, faltando para as 11 da manhã, de volta na sequência com o nosso programa, que vai até o meio-dia aqui com a nossa comunidade, nesta manhã de quinta-feira, hoje é 25 de junho.
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8: Uma excelente quinta tá no ar no nosso quadro Patrulha do Consumidor. Criminosos estão aplicando um golpe cruel contra aposentados na saída de bancos e agremiações de terceira idade. Os estelionatários fingem ser funcionários de associações de servidores e prometem reajustes atrasados de forma rápida desde que a vítima pague 10% adiantado. Assim que recebem o valor em dinheiro, os golpistas desaparecem sem deixar nenhuma pista. Atenção, nunca tenha pressa para resolver essas questões na rua e confirme a identidade do funcionário ligando direto para a associação. É isso daí, uma excelente quinta e até o nosso próximo quadro Patrulha do Consumidor.
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0: Agora 10 para as 11 aqui na Vang tem comunidade que segue, tem informação que chega com a Unimóvel. E aí, Guilherme de Abreu, o que, que é a informação agora, hein?
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0: Ok, Guilherme, agora são 10:52, 8 faltando para as 11 da manhã, com lojas Becker, 74 anos e com ofertas especiais para você aproveitar. 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A gente vai trazer agora aqui no programa também o destaque para o nosso quadro Valores da Vida, o oferecimento sempre da Servini Telentúlio. 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O destaque para o nosso quadro Valores da Vida. Destacando hoje aqui o nosso quadro Valores da Vida, que fala sobre a casa mental. Nossa mente é como uma casa. Pode ser grandiosa ou pode ser pequenina. Pode ser uma casa limpa ou uma casa suja. Tudo vai depender de nós. Você já observou como agimos com relação aos pensamentos que cultivamos? Em geral, não temos com a mente o cuidado que costumamos dispensar aos ambientes em que vivemos ou trabalhamos. Às vezes até esquecemos da mente. Quem pensaria em deixar sua casa ou escritório cheio de sujeira, acumulando lixo ou tomado por ratos e insetos? Certamente ninguém faria isso. No entanto, a nossa casa mental, somos menos atenciosos. É que permitimos que pensamentos infelizes, maus sentimentos, encontrem morada em nosso coração por meio da nossa mente. E como fazemos isso? É muito prático. Agimos assim quando permitimos que tenham livre acesso às nossas mentes os pensamentos de revolta, de inveja, de raiva, de ciúme, de ódio. Ou quando cultivamos desejo de vingança, de rancor e infelicidade. Nesses momentos, é como se enchêssemos de sujeira a mente. Uma pesada camada de pó cobre a alegria e impede que estejamos em paz. Além da angústia que traz à mente, atormenta e influencia de forma direta o nosso corpo, acarretando a doenças e sofrimentos desnecessários. E pior, contribui para o isolamento. Sim, porque as pessoas percebem quando não estamos tão bem assim, até mesmo de forma espiritual. O azedume de nossas palavras, o rosto ou o rosto contraído, tudo faz com que os outros desejem se afastar de nós, agravando nossa infelicidade. E o que fazer para impedir que isso aconteça? A resposta foi dada por um grande ser chamado Jesus: orar e vigiar. A vigilância é essencial para quem deseja ter mente saudável. Nossa tarefa é observar cada pensamento que se infiltra, analisar a natureza dos sentimentos que surgem e, principalmente, estar alerta para arrancar como erva daninha tudo o que possa estar nos prejudicando. Dado esse primeiro passo, que é a vigilância, é importantíssimo estarmos atentos à segunda recomendação também feita por Cristo, que é a oração, independentemente da sua religião. Quando identificamos dentro de nós os feios sentimentos, as más palavras, o pensamento desequilibrado, sempre podemos recorrer à oração. A prece é um pedido de socorro que dirigimos ao nosso Divino Pai. Quando nos sentimos frágeis para combater os pensamentos infelizes, aí é a hora de pedir auxílio. É tempo de falar a Ele sobre a fraqueza que carregamos ou a tristeza que nos abate. É momento de pedir força moral, pedir auxílio. Mas, de nossa parte, é importante não haver acomodação. Não basta pedir e ficarmos acomodarmos. É preciso trabalhar para sermos merecedores desta ajuda divina que nos é mandada. E como fazer? Contrapondo a cada mau pensamento os vários antídotos que temos à nossa disposição: boas atitudes, sorriso, alegrias, boas leituras, ter respeito pelo próximo. Em vez de maledicência, boas palavras, conversas saudáveis. No lugar da crítica ácida, amarga, optar, quem sabe, pelo elogio ou pela observação construtiva. Se surgir um pensamento infeliz, combater ele com firmeza. Não se deixar escravizar. Se alguém o ofender ou fizer mal, procure perdoar e esquecer. E peça a Deus a oportunidade de ser útil para essa mesma pessoa. E não esqueça, todo dia é excelente oportunidade para iniciar a limpeza da casa mental. E você pode começar, sabe quando? Pode começar agora mesmo. é o destaque do nosso quadro Valores da Vida, a Casa Mental, nosso quadro que tem um oferecimento de Comercial Ferlin Loja do Jefferson e também com Servini Telintúlio. 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Já estamos na segunda hora, agora é 11 da manhã. 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A gente volta na sequência, já na segunda hora aqui do Comunidade.
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15: Oi, gente, tudo bem com vocês? Uma ótima quinta-feira. E em meio ao clima alegre das festas juninas, alguns cuidados merecem atenção para que a diversão não vire preocupação. Vamos à dica de hoje do Sinal Verde. No clima animado das festas juninas, estacionar o seu automóvel próximo a uma fogueira, mesmo que ela pareça apagada, pode ser um risco enorme. O calor forte que emana da brasa escondida é totalmente capaz de superaquecer o veículo e gerar um prejuízo material gigantesco, além do perigo físico, óbvio, né? É claro que esses acidentes graves são mais raros de acontecer no dia a dia, mas na dúvida, lembre sempre do velho ditado: é sempre muito melhor prevenir do que remediar.
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0: 11 horas e 8 aqui na Vang Tem Comunidade, ao ritmo do Jimmy Cliff, né? Pra retomar aqui o nosso programa, hein, Kelly? É.
1: Jimmy Cliff, ele não está mais entre nós, né? Mas deixa aí seu legado na música.
0: É, mas tá aqui no programa, né? Ao vivo agora. Ao vivo não, o programa tá ao vivo, né? Mas a música é dele, né? Esse legado aí do Jimmy Cliff. Nós seguimos com você, com o nosso Comunidade aqui em Marau. Agora a temperatura confirmando pra você, 11 horas e 8 é a hora certa. E a temperatura chega aos 9 graus. Melhorou bastante, hein, Kelly? Já começou com 7, né?
1: Bem melhor.
0: Tá bem melhor. É, ainda, claro, exige agasalhos, mas se comparar com o começo da manhã, vou te contar que melhorou e bastante. Vou trazer aqui o destaque agora também para o nosso quadro, que é o comentário esportivo do Lancaster Forest, ele que participa para a Lojas Teva, que tem a coleção inverno Teva para homens que valorizam a moda. O Lancaster vai falar da Copa do Mundo, certamente, Brasil em campo, classificado em primeiro, ontem venceu 3-0. Lancaster, satisfeito com o que viu ontem, Lancaster, ou dá pra querer mais, hein? Bom dia.
2: Muito bom dia, Ronaldo, bom dia, Kelly, bom dia, ouvinte Sterling. Eu vou começar com esta frase eu procurei ela e disse, me deu um gosto de quero mais. Eu que estava descrente da seleção brasileira, eu que dizia já mesmo com o empate com o Marrocos que o Brasil ia vencer as duas partidas e ia se classificar, mas tem um gostinho de quero mais. Eu já falo sobre isso. Quero dizer antes o que tem hoje para nós assistir. Primeiro, nós temos hoje vamos saber hoje quem é o adversário da próxima segunda-feira às 14 horas. Hoje tem 17 horas, Curaçao e Costa do Marfim, no mesmo horário, Equador e Alemanha. Mas o que interessa para nós é às 20 horas, Japão e Suécia. Eu acho que o Japão é nosso adversário, mas a Suécia, se vencer, vai ser ela provavelmente o adversário. E tem Tunísia e Holanda. Tunísia fora, Holanda vai vencer. A Tunísia aqui é um saco de pancada. Então, tá. Eu imagino que seja Brasil e Japão na segunda-feira, às 14 horas. Depois, os últimos jogos da noite: Paraguai e Austrália, 23 horas. No mesmo horário, Turquia e Estados Unidos. Vamos lembrar, Ronaldo, e é importante lembrar isso, que resta para o Brasil, se for seguir pela frente, ou para todas as seleções que passarem para a próxima fase, 5 jogos. 5 jogos. É apenas isso. É o mata. Segunda-feira, Brasil e Japão, provavelmente, quem perde, volta para casa. Não tem mais recuperação. Então, a segunda fase é dia 29, as oitavas é o dia 5/7. As quartas, 11/7, a semifinal, 15/7 e a final, 19/7. Vamos para o jogo de ontem. Em primeiro lugar, Vinícius Júnior é o homem da Copa. É, sem sombra de dúvida, se não é da Copa total, é o homem da Copa do Brasil. Nos três jogos, o Vini Júnior foi o diferencial dos três jogos. É o Vini Júnior que nós não víamos na seleção e nós cobrávamos isso, todo mundo, não apenas eu, cobrávamos, que queríamos ver o Vinícius do Real Madrid também jogando na seleção brasileira. Estamos vendo que jogador extraordinário, que jogos que ele está fazendo. Primeiro lugar, Vinícius Júnior. É, sem sombra de dúvida, a grande esperança, a grande motivação brasileira de querer mais. Matheus Cunha jogou muito, Bruno Guimarães jogou muito, e o menino Rayan, lembram que eu queria o Luiz Henrique? Pois eu me dobrei. O Rayan também foi está acima da minha expectativa. Jogou bem. Um menino de 18 anos, uma movimentação incrível, claro, Ronaldo, é claro, que o adversário, que a Escócia entregou os dois primeiros gols e mais um que o juiz anulou, que não podia anular. Entregou fraquíssima a Escócia, fraquíssima. E o Brasil teve a competência, para não dizer a sorte, de desarmar no primeiro gol, que o Vinícius teve a técnica, foi desarmado pelo Raia, e aí o Vinícius teve a técnica de fazer o gol. Neymar Júnior, quando o Neymar entrou aos 30 do segundo tempo, eu estava assistindo lá com meus familiares, e aí um queria gol, o outro queria isso, eu disse, eu só quero uma coisa, que ele não se machuque, que ele vá até o final. Eu para ver nitidamente, Ronaldo, que ele tá fora de ritmo, que ele tá fora de jogo, que ele precisa, fazia quase 2 anos que ele não jogava pela seleção, que ele precisa ganhar ritmo, e é entrando nas partidas que ele vai ganhar ritmo. Claro que quando ele pega a bola, ele fez umas tabelas com o Vinícius Júnior, com o Gabriel Magalhães, mas deu para ver claro, que está totalmente fora de ritmo. Normal. A minha preocupação é que ele pudesse sentir, de repente, em 15, 20 minutos que ele jogou, fosse sentir uma lesão. Não sentiu, graças a Deus, e é uma arma a ser usada com certeza absoluta. Então, eu senti, Ronaldo, longe de achar que o Brasil é favorito, longe de achar que está tudo resolvido, nada disso. Mas que eu senti um gostinho de quero mais, com certeza absoluta, eu senti. Se nós repetíssemos o futebol das duas primeiras partidas, eu ia dizer, olha, acho que não passamos pelo Japão. Respeito o Japão, o mesmo a Suécia, claro que a gente respeita, mas eu acho que o Brasil já, com o futebol apresentado ontem, tirando o peso, pode dizer sim, queremos mais. E segunda-feira a gente vai em busca de mais, provavelmente, repito, contra o Japão. Gostei da seleção ontem. Era isso, Ronaldo. Bom dia, voltamos amanhã.
0: Até amanhã, Lencaster, com o comentário esportivo aqui no nosso Comunidade. 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Agora é 11:16. Vamos falar também, Kelly, sobre a nossa agenda para Conserve Condomínios e Serviços, que tem vaga para auxiliar de limpeza. 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
1: Então, hoje é o último dia para quem quer aproveitar o café colonial do CTG Sentinelas do Pago. Inicia às 6 horas da tarde, segue até às 10 horas da noite. O tradicional café colonial integra aí a programação da festa italiana. Então, você pode ainda aproveitar, hoje é o último dia. Para o sábado, dia 27, então, os posteiros da Ronda Fandangueira realizam a segunda edição do Macarrão com Galeto. A ação é realizada no sistema Pague Leve, com retirada dos kits, entre 11:30 e 1 hora da tarde, no CTG Felipe Portinho. Também para o sábado, dia 27, tem o décimo Festival de Sopas e Sabores, com 14 tipos de sopas, né? E ganha ainda com Buca. O evento será a partir das 7 horas da noite no Salão da Comunidade Santo Antônio dos Triquês. Mais informações no 549-9935-1629.
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0: 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Vamos voltar já com o nosso programa, agora é 11:19. A gente já retoma o nosso Comunidade, que vai com você até o meio-dia.
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1: Vamos lá, né? 11h28 ao vivo, né, Kelly? Vamos lá.
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1: É isso aí, vamos lá com o nosso programa nesta manhã, né? Eu gostei do ritmo que tu escolheu aí na trilha.
2: Ah, esse é pra animar. Estamos próximo ao almoço.
1: É querenciada essa música,
2: né? Os Monarcas.
1: É, vamos lá pra retomar o nosso programa que vai com você até o meio-dia. Destacando que estamos com você também, só para trazer aqui rapidamente a informação desta manhã, especialmente para quem aguarda aí a cotação do mercado agrícola. Hoje, soja, R$116 a saca, o milho, R$58 e o trigo, R$70 a saca. E no mercado econômico, a gente traz hoje o dólar que está em queda agora, 5,19, a queda é de 0,13%. Quem está em alta é o euro, 5,90, a alta é de 0,02%. E a Ibovespa opera em alta de 1,01%. São indicadores econômicos também que traz aqui no nosso Comunidade nesta manhã. Vamos sair de Marau, que tem temperatura agora, viu, querido? Temperatura aqui em Marau, nesse momento, ela é de 9 graus. Creio que está próximo dos 30, se é que não passou. Vamos para Miami. Lá está o Luigi, está também o Carlito, que participa aqui do programa nesta manhã. Só o Luigi.
2: Isso.
1: E daí, Luigi? Como está você? Está aliviado? 3-0. Luigi, bom dia.
3: Bom dia, bom dia. Estou de ressaca, mas não ressaca de exagero. Estou de ressaca de futebol. Que beleza, que manhã. Manhã agradável de sol aqui em Miami Beach, onde nós estamos. Tô numa das rodovias aqui, já vou explicar por que eu tô nessa rua aqui, um pouco distante, por exemplo, da Beira-Mar ou dos outros visuais que a gente tem mostrado diariamente aqui. Mas passa dos 30 graus, com certeza tá marcando aqui, o Roberto me ajuda, nesse momento, aqui em Miami Beach, é um calor realmente tremendo, tem um ventinho, mas um ventinho quente, com 31 graus, sensação de 35. Vai lá. Esse é o clima aqui em Miami Beach.
1: Ai, que inveja.
3: Mas é até judiado. É judiado porque você cansa mais, viu? É impressionante o calor, é um calor mais úmido. Ah, final do dia deixa baqueado, não tem dúvida nenhuma.
1: Gostou da seleção, Luigi?
3: Gostei do que vi. E olha que eu sou muito pragmático, sou crítico, principalmente se tratando de seleção brasileira. Gostei muito do que vi, acho que tá encorpando. Tem os cornetinhas, né, de ar-condicionado, que a gente tem acompanhado nas redes sociais, da grande mídia nacional, mas eu gostei muito do que vi, porque eu acho que o Brasil também soube sofrer o jogo, em determinado momento o Brasil sofreu uma pressão, aí tivemos a segurança do Alisson lá atrás, um goleiro de várias copas, foi muito bem, pelo menos em 3 intervenções, tivemos também o momento do Neymar, né, que eu acho que foi interessante, aquele momento para quebrar o gelo, agora o Neymar tá apto a participar em mais minutagens, né. Gostei, por exemplo, do Paquetá, que eu, logicamente, eu não gosto do Paquetá, não gosto do futebol dele, acho que ele não tem que ser titular da seleção. Mas foi bem o Paquetá. Eu acho que quem ficou um pouco abaixo da seleção ontem foi o Casemiro. O Casemiro não vem fazendo uma boa Copa. Eu tô sentindo ele meio bundudo, meio gordinho, sei lá, eu tô achando ele muito lento no meio. Então, me dá a impressão de que é muito demorado o nosso meio campo. A transição nossa é muito cadenciada. Mas a gente já vê evolução. Eu tô vendo evolução. Talvez estejamos crescendo na hora certa, Ronaldo. Isso é importante pro futebol.
1: E agora aguardar a definição hoje, né, Luigi?
3: Hoje a gente vai estar atento. Nós até nos propomos o seguinte, o dia de hoje aqui, por isso que eu falei, tô numa rua aqui, não muito badalada, porque a minha manhã começou lavando roupa, meu amigo. Eu tô numa lavanderia nesse momento aqui, vim trazer minhas roupas, tô lavando a roupa, já tá no meu primeiro ciclo de lavagem, depois eu vou pra secagem de roupa, e aí tô renovada a minha mala, né? E aí depois ainda tem um outro compromisso, aqui, à tarde, e depois sigo fazendo meus conteúdos.
1: Tinha até tomar um susto de tô lavando roupa, mas não, tu levou para um local que lava roupa, né? Digo, meu Deus do céu.
3: Não, levei, mas a lavanderia americana... É aquela que você vem e você faz todo o ciclo, né?
1: Cada um se vira,
3: você carrega no cartão ali, ganha um cartãozinho, aí você coloca o sabão aí, o amaciante e tal, e dá o start, 25 minutos. Tô pegando o jeito. Quando chegar em casa, já vou estar sabendo operar.
1: Que diga quem está em casa, graças a Deus, que alguém vai trazer uma bagagem e a experiência de lavar a roupa.
3: É verdade. Mas é bem melhor aprender aqui, né? Nos Estados Unidos. Vou chegar lavando roupa.
1: Luigi, o jogo do Brasil hoje, aliás, Brasil não, o adversário do Brasil hoje que sai entre a Holanda, Japão e Suécia, esses três, né? Um dos três será adversário. Os jogos serão hoje à noite a partir das 8 horas, né? Então,
3: no Brasil.
1: No Brasil,
3: 8 horas lá, 8 horas aí, 7 horas aqui.
1: Exatamente, então tem esse jogo. A Holanda, tudo leva a crer que vai ficar em primeiro, porque a Holanda vai pegar a Tunísia. A Tunísia não tem mais interesse nenhum na competição, não ganhou nada, né? Só perdeu na competição, só tomou gol, tanto é que tá com 8 de saldo negativo. Então, a Holanda deve passar e ficar em primeiro lugar. E aí tem do outro lado, né? O Japão com 4 pontos pega a Suécia que tem 3. Aqui é jogo de cachorro grande, viu? Porque os dois têm interesse com relação à classificação. E se o Japão vencer, ele vai a 7 pontos, ele se iguala à Holanda. Mas aí o saldo é igual nesse momento com a Holanda e o Japão. Tudo vai depender do placar dos dois jogos, viu?
3: Vai ser eletrizante, certamente. Vai. Eu vou preferir assistir o Japão, é no mesmo horário, né?
1: É, mesmo horário. Os dois.
3: Eu quero ver o jogo do Japão, porque eu vi uns poucos minutos do Japão e me assustei com o que vi, porque o Japão é um time realmente muito acertadinho, muito rápido, com uma transição no meio bem rápida. Eu não sei não, se eu não vou preferir a Suécia, torcer por um resultado aí. Ou, nada tá decidido, como você falou, até o saldo igual, pode ser que seja Holanda. E a Holanda tem casca. Então, de qualquer forma, é uma parada duríssima. E essa escolha que fizemos, que não é uma escolha, ficamos em primeiro lugar no grupo, vai nos levar a enfrentar a Argentina, vai nos levar a enfrentar a Alemanha, talvez a França na final. Então é um caminho espinhoso.
1: Mas pelo que eu olhei aqui, viu, Luigi, a Argentina ficaria mais distante, viu? Porque pelo que eu tinha feito hoje pela manhã, rapidamente aqui, o Brasil nas próximas fases, ele pegaria aí envolvidos do grupo E, que é Alemanha e Costa do Marfim, que estariam se classificando.
3: Aí.
1: E depois do grupo I, que seria França e Noruega, né?
3: Isso.
1: Ficaria aí, pelo menos nas próximas fases, esses adversários, passando, é claro, agora na segunda-feira. Né?
3: Teremos... Mas eu não sei se numa semifinal não pularia a Argentina.
1: Aí na semifinal, sim, aí poderia encontrar a Argentina, porque a Argentina vai, nesse universo, a Argentina vai ter cruzamentos aí com o grupo que tem a Espanha e o Uruguai hoje, né?
3: O Uruguai tá fora, né? Praticamente fora.
1: Mas aí a Argentina pegaria o Cabo Verde.
3: Sim, a Argentina pega o Cabo Verde, exatamente isso.
1: Pegaria o Cabo Verde na próxima fase, né?
3: Então você veja o caminho do Brasil, que espinhoso que é até a final. Então o time tem que ganhar casca, de verdade. E eu acho que o Brasil tem recurso no banco. Esse Endrick, que é muito bom jogador, ele entra mordendo, ele entra querendo. O Neymar vai estar já em muito melhores condições. Nós temos também a questão do Rayan. O Rayan tem que ser titular desse time do Ancelotti, né? É um jogador que tem característica de goleador. Eu acho que ele vai dar bons frutos para a seleção brasileira. Então eu aposto também nos recursos que o Brasil tem no banco. Acho que nós estamos criando uma casquinha interessante que agora, na próxima partida... Meu medo é o seguinte, próxima partida já é mata, né? Faca nos dentes a partir de agora.
1: É isso que eu ia observar. Vocês vão criando uma casquinha, mas tem que ser mais casca dura, porque no próximo casquinha já pode quebrar, né?
3: Não tenha dúvida. Agora é faca no dente. Não tem como ganhar ou ganhar. Então, impressionante. Da nossa logística aqui, Ronaldo, nós amanhã partimos meio-dia de Fort Lauderdale, que aqui do ladinho, a gente vai a Fort Lauderdale e vai pegar o voo para Houston. É um voo de 2 horas e 50 minutos, mais ou menos. Nós vamos para Houston, já estamos lá com a nossa hospedagem também. Após a partida, a gente sentou, a gente já tinha mapeado, mais ou menos. Eu não tinha definido ainda, porque você sabe como é que é o futebol. De repente, nos prega peça. E ontem, estivemos reunidos aí com aquele grupo de brasileiros, um dos grupos. São mais de 500 brasileiros. Se não me falha a memória, 540 daquela operação que nós estávamos, em que os grupos já estavam definidos. Muitos deles com viagens que a gente chama, né? São viagens corporativas. Vamos lá, a empresa está levando 100 funcionários, 100 colaboradores, 100 clientes, né? Tem muito disso. Acho que, se não me falha a memória, a Mercedes ontem estava com um grupo de 40 pessoas e alguns outros, revenda de carro, farmácias e muitas coisas assim. Então, corporativos, muitos outros grupos de amigos, outros grupos de familiares. E aí, vamos fazer aqui um bate-papo para você entender. As coisas funcionam dessa forma. Que ocorre? Você já imagina a logística numa operação dessa, né? Não é como a nossa. A nossa operação é voo solo. A operação dessa, envolvendo várias pessoas, envolve também uma logística maior e envolve você imaginar que o Brasil tem que passar em primeiro. Se o Brasil não passa em primeiro, você imagina a complicação que é. Tem que remarcar todo o processo, Muita gente, logicamente, vai ver só ia ver o jogo de ontem, outros estavam no segundo jogo, iam embora, mas tem quem está chegando agora, né? Então tem todo esse processo dessa segunda fase da Copa do Mundo.
1: Luiz, até para trazer aqui, e tu fala de logística, né? Estava agora, enquanto você trazia essa informação, estava aqui fazendo, traçando, né, uma logística do Brasil nas próximas fases da Copa do Mundo, tá? O Brasil, nessa situação que está, não joga fora dos Estados Unidos mais, tá? Ele vai jogar todos os jogos nos Estados Unidos. Tanto é que agora se fala na segunda fase, que é o jogo da próxima segunda-feira, o jogo será em Houston, né?
3: Houston.
1: Às 2 da tarde esse jogo. O Brasil, passando nesse confronto, ele volta a jogar no dia 5, que é o domingo, às 5 da tarde, será em Nova Jersey, né?
3: Nova Jersey, Nova York novamente.
1: Né? Exatamente. Passando nessa fase, que aí seria as quartas de final, o Brasil iria jogar as quartas de final no dia 11, que é no sábado, às 6 da tarde, e aí o jogo volta a ser em Miami.
3: Eu acho que é Atlanta, Ronaldo.
1: Não, é Miami.
3: Você tem essa confirmação?
1: Miami.
3: Ou eu tô confundindo com o segundo colocado?
1: Miami? É Miami. E o Brasil,
3: aí
1: o Brasil passando das quartas de final, indo para a semifinal, o jogo do Brasil passa a ser em Atlanta.
3: Então, é isso, eu só inverti, exatamente. A gente volta a Miami, e aí o Brasil joga semifinal em Atlanta, e aí retorna a Nova York. New Jersey, vamos torcer que chegue, né? Mas se chega a final, exatamente esse traçado que o Brasil faz. Então, sai daqui a Houston vai... Nova York, Nova Jersey.
1: Isso.
3: Vai depois Atlanta.
1: Não, Miami. Não,
3: Miami.
1: E depois Atlanta. E se vai pra final, fica em Miami. Agora, se não vai pra final e vai disputar o terceiro lugar, aí o jogo será em Miami.
3: Isso, aí ficaria os dois em Miami, né?
1: É, isso aí. Então esse é o caminho do Brasil. Fica nesse universo aí, né? Agora joga na segunda-feira em Houston, depois vai para Nova Jersey se passar, passando vai para Miami, passando vai para Atlanta e depois vai depender, né, da condição. Bom, se o Atlanta vai para a final, daí vai jogar a final que está marcada em Nova Jersey de novo, né?
3: Eu imagino a festa que vai ser, se Nova York já foi, porque muita gente está prometendo voltar. Muita gente que a gente encontra, olha, veio para 1, 2 jogos, 3 jogos, 1 jogo só, mas se o Brasil for para frente, eu volto. Muita gente falando isso. Então, eu imagino como é que seria New Jersey, Nova York, no momento se o Brasil realmente for para uma final depois de tanto tempo. Vai ser épico e histórico, mas vamos com calma. Ele já pediu calma ontem, o Ancelotti disse calma, muita calma. Então, vamos com muita calma, não vamos imaginar. Tivemos um bom jogo, apenas isso. É um bom jogo que o Brasil fez.
1: Não, e
3: apenas um
1: assim,
3: fala.
1: Não, só para dizer, né, Lu, de que nesse universo tá para a gente, digamos assim, dimensionando que vá para esse caminho todo, né? Nós teremos jogos praticamente todos eles em finais de semana, exceto na segunda-feira à tarde, 2 horas, hora de Brasília, e em Atlanta, que eu mencionei, será então numa quarta-feira à tarde, às 4 horas. Seriam 2 jogos de semana, depois só em final de semana jogos do Brasil, viu?
3: Que beleza, para quem assiste aí no Brasil, espetacular, né? Para reunir
1: aí
3: a turma.
1: Isso aí.
3: E veja um detalhe que tem desse jogo de Houston. Eu tô agora, que horas são aí que eu tô sem o telefone na mão?
1: Agora faltando 19 pro meio-dia aqui.
3: Então é 19 para as 11, aqui. Você tem uma noção que o jogo em Houston é meio-dia em ponto?
1: Meu Deus.
3: Porque Houston é 1 hora a mais do que nós temos aqui. Então são 2 horas a mais no Brasil. O jogo em Houston é meio-dia. Isso aqui é inacreditável para um jogador de futebol pisar num gramado com o calor que a gente está sentindo na rua. Então você imagina dentro do estádio de futebol pisando num gramado meio-dia. Vai ser extenuante. Vai ser jogo decisivo, né? Então você imagina. Então a gente
1: tem outro fator, né? É outro fator que tem que levar em consideração.
3: Exatamente. 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As minhas costas aqui, vou virar rapidamente, tá aqui, ó. O Waymo, tá vendo esse carro, Ronaldo?
1: Estou vendo.
3: Aparecendo no vídeo?
1: Estou vendo, sim.
3: Esse é o carro sem motorista.
1: É mesmo?
3: É aquele carro totalmente automatizado, ó, o pessoal tá abanando aí, ó, o pessoal tá abanando. A gente vai fazer essa experiência à tarde. É o tal do Uber. Uber sem condutor. Você vê que ele é cheio de sensor, né?
1: Tu tem coragem, hein?
3: Não, vamos com certeza absoluta, vamos fazer esse conteúdo.
1: Não tem motorista, hein?
3: Com a nossa audiência. Não tem motorista, você chama, o cara para aqui na frente, você entra, ele vira sozinho, é impressionante. É uma febre aqui em Miami. A gente viu pouco disso em Nova York, tem, mas menos. Aqui em Miami é uma febre. E a gente vai mostrar num conteúdo em breve aqui na programação, nas redes sociais da Van.
1: Deixa eu fazer o registro aqui de quem está participando com a gente lá de Arvorezinha, né? Tem o Altaíra da Silva, tá vendo a gente na live. Também tem a Glória Carnel Tibola. Pessoal que manda bom dia, tá te vendo aí de Miami, viu, Luigi?
3: Grande abraço para nossa audiência, obrigado pelo carinho, as repercussões também dos nossos conteúdos na rede social. Obrigado pela audiência, curta, colabore com os nossos conteúdos, né? Compartilhe, curta. A gente vai mostrando as formas que a gente vai vendo as coisas aqui e gerando conteúdo. Eu agora tô buscando minha roupa na lavanderia. E aí, Ronaldo, eu vou pro
1: salão de
3: beleza. Vou fazer minha barba e meu cabelo, que chegou na hora, né?
1: Ah, então vai lá. Vai lá.
3: Pois é, já tô 20 dias de viagem aqui, tem que ficar bem no vídeo pra vocês, né?
1: Então capricha. Dedica o tempo pra isso.
3: Maravilha. A gente volta a falar a qualquer momento na programação, nas redes sociais. Amanhã de manhã cedinho, o Carlito tá de volta. Hoje ele deu uma descansada, tá segurando a gente na audiência lá, que a gente vai se encontrar logo após pra almoçar.
1: Capricha na barba, porque tá ficando branquinha, viu? Dá uma capricha. Fechada aí.
3: Pois é. Não tem mais como disfarçar, né? Vai chegando. Vamos fazer o quê? Paciência.
1: Vai lá.
3: Grande abraço a todos.
1: Valeu, até mais. Agora faltando 16 pro meio-dia. O tempo passa, né? Uns ficam brancos e outros caem também, né?
2: Faz parte aí.
1: Vamos lá,
2: importante
1: é da vida, né? É isso aí. É como vinho, né? Eu tenho que vinho mais, quanto mais
2: guardar. É melhor.
1: Aliás, cachaça é melhor, viu? Diz que a cachaça envelhecida é melhor, né? Então. Eu tô querendo cachaça. Quanto mais envelhecido, melhor eu fico, né? Tá bom. Vamos voltar na sequência com o nosso programa. Tem mais informação. Também vai chegar por aqui o Guilherme, né? Nesse finalzinho de programa. Nesta manhã de quarta-feira. Aliás, quinta-feira. Meu Deus, já é quinta-feira, Kelly.
2: Quinta-feira, véspera de sexta.
1: Quinta-feira de novo, né? Vamos voltar na sequência com o nosso programa.
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1: Quinta-feira, meu Deus, já é quinta-feira, Kelly.
2: Quinta-feira, véspera de sexta.
1: Quinta-feira de novo, né? Vamos voltar na sequência com o nosso programa.
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0: 11:51, 9 faltando para o meio-dia. Vamos lá, que hoje é quinta-feira, dia 25 de junho. Temperatura aqui na área central é de 10 graus. Já atingiu a máxima que foi ontem, né? Ontem foi de 10. Estamos agora com 10 para hoje. A máxima deve ser de 12, segundo a meteorologia. 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
0: 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Guilherme de Abreu está por aqui. Depois tem um recado importante à audiência, né, Kelly?
1: Isso mesmo.
2: E aí, Guilherme? Sobre o Vida Saudável de hoje, para lavar a louça, tem que ser com esponja usada, né? Eu não gosto de lavar com esponja nova.
1: Ela é mais dura, né?
2: É dura, é ruim de lavar.
1: Não é malhável.
0: Né? Mas esfrega melhor também, né? Que
2: é
0: entre nós.
2: Mas é muito ruim de usar. Nova, assim, novinha, é terrível.
0: Eu prefiro.
2: Terrível.
0: Eu prefiro.
2: Tem que estar meia-vida. Da meia-vida
1: é que ela
2: assim.
1: Precisa mas dobrar, é que, né?
0: É que meia-vida é o seguinte, já tá bem contaminado.
2: Mas aí que tá, tem os prós e os contras. Aí o mercado tem que se adaptar a isso, né? Criar um método. Ou fazer ela mais macia, mais molinha, porque quando tá nova é ruim.
1: Ela
2: é
1: não muito dobra ruim. Pra passar nos copos.
2: É terrível.
1: É
2: terrível.
0: Boa, essa aqui. Mas faz uma forcinha, Guilherme.
2: Tudo evolui, menos a esponja. Continua um troço duro, ruim de lavar.
1: Tem gente que tá usando a desculpa da esponja pra ter algo pra torcer pro Brasil, né? Tem algo verde e amarelo em casa.
0: A esponja. Boa. Mas que é um espaço que contamina muito. Contamina,
1: sim,
0: né?
1: É verdade.
0: Se não tiver uma lavagem da própria esponja, né? Com água quente.
1: Com muito uso aí.
2: Um detergente ali de capim-limão com uma esponja meia-vida, melhor coisa que tem.
0: Mas tem que trocar a esponja como troca a escova de dente, viu, Guilherme?
2: Não, com bem mais frequência,
1: até
2: né? Esponja.
1: Antes,
2: esponja
1: bem, até
0: é
1: bem, né?
0: Uma vez por mês.
2: É, 3-4 meses ali, a esponja.
0: Depende do fluxo, tem gente que troca toda semana.
2: Uma vez por semana.
0: É, uma vez por semana.
1: E algo que contamina também é aquela esponja de aço pra limpar o fogão, tem que usar e jogar fora, né? Não dá pra guardar.
0: É uma única vez, né?
1: Isso aí.
0: É. Ou o bombril também é uma outra única vez. Molhou, ele já fica enferrujado.
1: Não tem como. Um aviso de utilidade pública: foi encontrado uma chave, um molho de chaves, na verdade, em frente à loja Graziotin. É uma chave que tem também tags e tem um chaveiro vermelho escrito sorte. E esse molho de chaves está com a proprietária da loja La Charme. Então, se você perdeu, sabe quem perdeu, ela está lá.
0: Ali na Júlio Borella, né? Para poder, então,
1: isso
0: quem
1: mesmo.
0: Perdeu esse molho de chaves aí. 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E o destaque para quem hoje celebra a vida, Guilherme.
2: Vamos lá, parabéns para a vereadora Josiane Bedin, também para o Maurício Fontanella, Vanessa Baldissera, Daiane Lopes Lima, Valéria Oliveira, Lucena Weber, Patrick Trampuski Gaio, Roberto Soso, e são eles.
1: Parabéns para a vereadora Josiane Bedin, Patrick Trampuski Gaio, também Maiara Bordim, Aline Coletti, aniversariando hoje também Rodrigo Soltão, Roberto Soso, e são esses.
0: Parabéns para o Roberto Soso, para a Patrícia Zarte, também aniversariando hoje, Matheus Bordim, ainda Suelen Borghetti, também para o Francisco Correia Neto, Luiz Henrique Dias, ainda para Aline Coletti, e parabéns aí para a vereadora Josiane Bedim, que hoje está aniversariando. Parabéns a todos e a todas. É a nossa homenagem especial aqui do Comunidade, sempre em nome de Exatos Laboratórios. Tempo esgotou, acabou o programa. 3:00 PM, vem na sequência, Guilherme, é contigo.
2: O nosso arquivo da Vang.
0: Até amanhã, Kelly.
1: Até amanhã, uma boa quinta-feira.
0: Até lá. Tchau.
2: Tchau.
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2: Opa, vamos lá, agora é comigo, meio-dia e três, começando agora o nosso arquivo da Vangue dessa quinta-feira, véspera de sexta, véspera de final de semana oficialmente, 25 de junho de 2026. Signo de Câncer, estação do ano inverno, fase da lua crescente. Guilherme de Abreu por aqui, te acompanhando, te fazendo companhia até uma hora com bastante música boa, tem anos 60, 70, 80, 90, anos 2000, anos 10, muita música boa, passando aqui pelo canal 93.7 FM, também pelas plataformas digitais, aplicativos iOS, Android e também pelo vangfm.com.br. 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A temperatura agora aqui no centro é de 11 graus, hein? 11 graus aqui no centro da cidade. Previsão é que chegue a 13, então tá no caminho, viu? Deve bater a máxima aí na sequência. A quinta é premiada também, viu? Tá valendo prêmio aqui no nosso arquivo da Vang. Hoje tem para sorteio, sabe o quê? Uma garrafa térmica. Atenção, uma garrafa térmica de 5 litros da Cotrijal. É isso mesmo, uma garrafa térmica de 5 litros da Cotrijal. E para participar do sorteio, olha que coisa mais fácil do mundo. É só mandar o nome completo por escrito aqui pelo WhatsApp, tá? 3342-1522. Nome e sobrenome. Só isso, tá? Por escrito. Uma única mensagem. E aí tá concorrendo a essa garrafa térmica de 5 litros, cortesia da Cotrijal. Vamos lá, meio-dia e 5, vamos com música, tem Legião Urbana. Para começar os trabalhos hoje, um ótimo almoço para você.

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12: Olá a todos que nos acompanham na Rádio Vang. E a previsão ainda para quinta e sexta é de manhãs frias, temperatura ao redor de zero negativa nesta quinta-feira, com risco de geada ampla, com uma tarde de aquecimento lento e 13 graus. Sexta-feira, temperatura ao redor de zero, alguns décimos negativos, à tarde que 16 graus, portanto, maior amplitude de temperatura previsto para sexta-feira. O sábado, em geral, tem previsão de sol, um amanhecer com 4 graus positivos, possibilidade de geada nas baixadas e à tarde 20 graus, uma tarde muito mais agradável. Essa é a previsão para o sábado. O domingo tem alerta para a passagem de uma nova frente fria com risco de chuva e temporais que podem levar vento forte e a chuva pode ter acumulados altos entre o domingo e a segunda-feira. A segunda-feira já tem a temperatura despencando com uma tarde fria de 12 graus e de terça-feira em diante o ar frio toma conta da região, a tendência é da chuva se afastar e poderemos ter geada novamente. Da Metsul Meteorologia, Stael Silva.
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Vamos lá, que esse é o nosso arquivo da Vang, meio-dia 25, quinta-feira, 25 de junho. Signo de Câncer, estação do ano inverno, fase da lua crescente, semana de número 26 no ano, dia de número 176, faltando ainda 189 dias para fecharmos essa temporada. Vamos lá, que tá valendo um prêmio bem bacana, viu? Uma garrafa térmica de 5 litros da Cotrijal. É isso mesmo. Alguém vai ganhar esse presentaço nessa quinta-feira premiada aqui na Vang, viu? Uma garrafa térmica de 5 litros da Cotrijal. Para participar do sorteio, é só mandar o nome completo, tá? Nome e sobrenome por escrito aqui pelo WhatsApp 3342-1522. Um abraço a todo mundo que está participando. O sorteio será feito no final do programa, tá? Um abração aí para Silvia Giolo, para o Paulo César Vaz, a Loiri Serino, Elemar Moura da Silva. Também um abração para Natércia Bresciani, a Juscelene Dalberto, Silvânia Chaves, também Simone Moraes. Um abraço ainda para a Sirlene Cáceres, a Juliana Belarmino, Aline Ribeiro de Melo, Renato Danilo Tasca, Luiz Fernando Miranda. Também abraço, deixa eu ver, a Karen França. Abração também para Adriana Ferlin, Ivanete Nerves. Ainda a Maria Salete Dalquiavon. Tá todo mundo participando do sorteio, tá? Tá todo mundo concorrendo. Na sequência, no último bloco, tem o sorteio para saber quem leva de presente essa garrafa térmica de 5 litros. A temperatura agora é de 11 graus, tá? 11 graus aqui no centro da cidade. Bastante sol, tem nuvens, tá? Tem algumas nuvens, mas o que predomina é o sol. E a temperatura aos poucos vai escalando, vai subindo, viu? Teremos uma máxima aí prevista de 13 graus, 13, 14 graus, talvez nem chegue a isso. E amanhã da sexta-feira deve ser um pouco mais quente que hoje, tá? Mínima de 6, máxima 13 graus para amanhã. Aliás, mínima de 4 e máxima 17 para amanhã, vai chegar bem perto dos 20. Sábado, mínima de 8, máxima de 20 graus. E para domingo, hein? Mínima de 11 e máxima 18. Só que domingo começa a chuva. E aí chove no domingo, na segunda talvez não. E aí semana que vem, meu Deus do céu, chuva na terça, chuva na quarta, muita chuva mesmo na quinta, bastante chuva na sexta. Deve ser uma semana chuvosa pela frente, tá? Temperaturas não serão baixas como essa semana, mas o que predomina para a semana que vem é a chuva. 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
9: E pelo gauchão de futsal, a MF volta a jogar nesta sexta-feira. O jogo será em Espumoso contra a equipe do Guarani a partir das 8 horas da noite. A MF, que na tabela de classificação ocupa a 8ª posição com 4 pontos em 3 jogos, enquanto o Guarani é o 6º colocado com 4 pontos em 2 jogos. Já o Cerca joga no sábado, dia 27, em Casca, às 8 horas da noite, contra o Vélez de Camaquã. O Cerca, que é o 4º colocado, em 3 jogos soma 5 pontos, e o Vélez é o líder da competição. São 6 pontos em 3 jogos disputados.
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9: Vamos lá, 15 para uma, finalzinho já, finaleira do nosso arquivo da Vang dessa quinta-feira, 25 de junho. Promoção tá encerrada, tá oficialmente encerrada. Quem mandou nome completo tá concorrendo a uma garrafa térmica de 5 litros da Cotrijal, tá? O sorteio é daqui a pouquinho. Já coloquei todo mundo na lista e daqui a pouco tem o sorteio, tá? Um baita prêmio para essa quinta-feira, viu? Uma garrafa térmica grandona, 5 litros, cortesia lá da Cotrijal. Temperatura aqui no centro agora. Vamos atualizar o termômetro, 12 graus aí, 12 graus aqui no centro da cidade. Destaques do vangfm.com.br, aqui no finalzinho do programa, acidente com danos materiais foi registrado hoje no Trevo Sul de Marau. Terremotos na Venezuela deixam centenas de mortos e feridos. Programa Jovem do Agro incentiva protagonismo juvenil e qualificado no meio rural. Também é destaque, campanha de arrecadação de lixo eletrônico será realizada nos dias 29 e 30 de junho, na segunda e na terça-feira. E Camargo promove a 18ª mostra de vinhos no dia 18 de julho. Destaques do vangfm.com.br.

Fechou então, meio-dia 52, 8 minutinhos para uma, fechando, ficando por aqui com o nosso arquivo da Vang dessa quinta-feira, mas antes eu tenho que falar quem que é o ganhador dessa garrafa térmica, né, da nossa quinta premiada aqui do arquivo da Vang, e vai para ele. Quem será? Ederson Menegon fatura então essa garrafa térmica. Só me dá um ok, tá? Me manda um ok aqui pelo WhatsApp pra mim saber que tu tá ouvindo o programa ainda, e aí é só retirar o prêmio lá na Cotrijal mesmo, tá? Uma garrafa térmica de 5 litros, presentaço aí, já confirmou, tá? Beleza, tá na companhia da Vang, sim. Continua por aqui, Ederson Menegon, né? Fatura essa garrafa térmica, o prêmio dessa quinta-feira lá da Cotrijal. Só passa lá, tá, Ederson? Passa lá e retira teu prêmio, parabéns. Tu que não ganhou hoje, semana que vem tem mais prêmio por aqui, tá? Fica sempre ligado na Vang, que sempre tem presente pra você. 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Temperatura em Marau agora é de 12 graus. Uma ótima tarde pra você, até amanhã, tchau!

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0: Agora é uma hora aqui na Vang, começou o Espaço Livre. Hoje é quinta-feira, dia 25 de junho de 2026. A partir de agora até as duas, nós vamos ficar com você, na sua companhia, com o nosso programa. Temperatura aqui na área central é de 12 graus nesta quinta-feira de inverno. Pela manhã, temperaturas baixas, mas agora com o sol também aquece, pelo menos esta tarde de quinta-feira. A partir de agora até as duas, ao vivo no rádio, também no aplicativo, no site ou ainda ao vivo lá também no canal do YouTube. Você acessa Rádio Vang FM, você se inscreve no canal, ativa também notificação e você acompanha o nosso programa. Fica também sempre disponível para você acompanhar no momento que você achar oportuno. 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É o destaque para os parceiros aqui do horário, ou seja, do nosso Espaço Livre. Que nas quintas-feiras tem a participação aqui no programa da Sabrina Mosqueta, que também chega em seguida aqui no programa para trazer o assunto, né, desta quinta-feira, hoje, dia 25 de junho. Apenas também para atualizar você que não acompanhou as informações, especialmente aí para o final de semana com relação também ao clima. Tem para amanhã, sexta-feira, o dia deve começar com 2 graus de mínima e a máxima deve ser de 15, ou seja, confirmando isso, teremos o terceiro dia consecutivo de temperaturas baixas aqui na região também. O dia deve ter o sol, mas com nevoeiro no começo da manhã da sexta-feira. E para o sábado, previsão de temperatura mínima de 4 graus, máxima 19. Também para o sábado, a presença de sol em toda a nossa grande região. No domingo até começa com o sol, mas muda o tempo no domingo, especialmente no final da manhã para a tarde, com previsão de chuva. Temperatura mínima de 11, máxima 16. E na semana que vem, boa parte da semana será marcada pela instabilidade. Inclusive, voltaria o sol somente no domingo, dia 5, e voltaria com temperatura de 0 grau no amanhecer. é o que vem pela frente e também nos próximos dias, segundo o que está informando a meteorologia. 1:05, espaço livre com você. Você também pode mandar teu recado através do nosso WhatsApp no 3342-1522. Você participa aqui do programa, também você pode encaminhar a tua mensagem e de onde você está acompanhando o programa lá no canal do YouTube. Você acessa a Rádio Vang FM Marau e você encaminha a tua mensagem também através do canal do YouTube. Você pode fazer isso, né? Tem espaço para você também mandar teu recado aqui no nosso programa que já está no ar nesta quinta-feira de sol com variação de nuvens também. Enquanto não chega aqui a Sabrina no programa, até porque ela deve estar chegando em seguidinho, agora é 1:07, o programa também destaca aqui alguns dos assuntos para manter também você atualizado nesse começo de tarde, aquilo que repercute, né? E também traz para você aqui como informação nesta tarde de quinta-feira. Só trazendo aqui rapidamente alguns assuntos, enquanto também a Sabrina se acomoda. Eu já trago aqui algumas informações com relação também a esse terremoto que atingiu, né, a Venezuela. 7,5 graus de magnitude, 164 pessoas teriam morrido e quase 1.000 ficaram feridas. Essa é a informação atualizada também referente à tragédia, né, na América do Sul, especialmente na Venezuela. Ela chegou. Respirando, 1:07, 12 graus aqui em Marau a temperatura. Tudo bem contigo, hein, Sabrina? Boa tarde.
1: Boa tarde, desculpe o atraso. Ai, meu Deus, né? Fácil conciliar muitas agendas. É. Mas enfim, estamos aí. Tudo certo?
0: Tudo e contigo?
1: Tudo bem, graças a Deus. Algumas missões cumpridas. Essa semana aí, né, no meu, num dos meus papéis, né, que é o papel de mãe. Uhum. Então, um dos motivos pelo qual me atrasei também, mas enfim. Mas tudo bem, graças a Deus, tudo dentro do padrão da normalidade. E aí, Ronaldo,
0: pra falar certo? O que hoje, hein? Pra falar o que hoje?
1: Fiquei então, curioso. Né, Ronaldo, a gente tá aí vivendo uma semana muito triste, né, na nossa sociedade aqui, na nossa queridíssima Marau, nossa cidade, várias pessoas se manifestando, né, em relação ao caso de violência que a gente presenciou, né, digamos assim, nas nossas vidas essa semana, né, e daí eu fiquei pensando muito, estou pensando muito nisso, acho que não tem ninguém que não esteja com isso, assim, né, no pensamento, e aí o que que leva, né, o que que leva a tanta violência, o que que leva as pessoas a esse padrão de comportamento, né, e claro que a gente tem essa questão, assim, do julgamento, né. Muitos vão julgar, muitos vão concluir várias coisas, enfim.
0: Surge um pouco de tudo sobre isso.
1: Surge isso, né? É. Daí eu trouxe uma reflexão sobre isso, né? Sobre a questão da violência familiar, né? Porque a gente tem que entender que, do ponto de vista da psicologia, a violência, ela não é uma coisa isolada, né? A violência familiar, ela não é um fator isolado. A violência familiar, ela é um padrão transgeracional, né? Ela é um padrão de comportamento familiar. A gente sabe que quando existe uma violência, né, existe todo um fator, né, familiar e extrafamiliar, né?
0: Tem histórico.
1: Tem um histórico, né? Tem um padrão, né? Um padrão relacional que é passado de geração para geração. E esses padrões relacionais, né, muitas vezes eles são passados de forma funcional ou de forma disfuncional, né? E uma delas, né, um desses padrões que a gente ensina é a mediação de conflitos. Porque os conflitos, eles vão existir sempre nas relações humanas, né? toda relação ela vai gerar divergência de ideias, ela vai gerar divergência de opiniões, né?
0: Que é normal acontecer.
1: É que é normal. Mas esse padrão, né, de mediação de conflito, isso é algo que é ensinado de uma geração para outra. Então eu posso ensinar meus filhos a mediar conflitos com um diálogo, né, com inteligência emocional, né, no sentido de vamos sentar aqui, vamos conversar, vamos cada um expor o que está pensando, vamos tentar, né? Como eu posso ensinar os meus filhos a mediar conflitos no soco, né? No pontapé, no chute, no grito, nas palavras de humilhação. Como eu posso também ensinar um padrão, por exemplo, de uso de substâncias químicas, né? Quantas pessoas não conseguem resolver seus conflitos, então buscam o álcool, a droga, né, a medicação, né, o medicamento. E a gente sabe que todas aquelas pessoas que usam substâncias químicas, elas estão sob efeito de algo que vai tirar delas uma capacidade de se autogerenciar. Né? Então, uma pessoa que
0: na usa... falsa ilusão do alívio.
1: Exato, né? Ou até mesmo na falsa ilusão de um alívio no sentido de juntar forças, né? Para conseguir resolver.
0: Vivenciar aquilo.
1: Isso, né? E às vezes as pessoas contam para nós, assim, a forma como elas resolveram os seus conflitos, como elas mediaram. E nós, né, da saúde mental, a gente fica, às vezes, até chocado, assim, né? Porque às vezes a pessoa tá te contando a forma como ela resolveu o conflito dela e tu olha, assim, é uma brutalidade, né? Aquilo, a pessoa tá sendo extremamente brutal e ela tá te contando como se aquilo fosse, assim, aí eu resolvi. E eu resolvi isso desse jeito e tal, né? Puxei o facão e falei, ó...
0: Achei que foi a melhor forma.
1: Isso, e bati com o facão na mesa e disse, aqui quem manda sou eu. E tu olha aquilo assim, a pessoa tá te contando aquilo como uma grande coisa, né? Como um triunfo, né? E é um absurdo. Só que é um padrão de entendimento que aquela pessoa tem.
0: Ela não vê um outro padrão.
1: Que ela não vê aquilo como uma violência, ela não vê aquilo como um absurdo. Ela vê aquilo como um triunfo. Né?
0: Ela resolveu.
1: Ela resolveu. Ah, porque eu peguei um machado, ah, porque eu peguei um pedaço de pau, ah, porque eu dei uma camaçada de pau.
0: Porque eu dei um soco na mesa?
1: Eu dei um soco na mesa, porque eu peguei e joguei longe, quebrou. E é uma coisa assim que tá fora de um padrão digamos de normalidade, né? O que que é a normalidade? A normalidade é aquilo que tá dentro de um padrão de convívio social que não é agressivo, que não sai do...
0: Algo decente, digamos assim.
1: É, né? Enfim. Só que como é que tu consegue muitas vezes pegar uma família inteira que tá imersa nesse padrão relacional e mostra pra essa família que isso que eles fazem é completamente errado? É muito difícil. Né? E essas famílias acabam aonde? Essas famílias acabam. Opa! Acho que era minha comadre que passou, ou meu compadre. Então, assim, como é que você tira dessa família, né, essa verdade? Como que você arranca deles
0: essa crença?
1: Essa crença, né? Totalmente disfuncional. Como é que você mostra para eles que existem outras formas de resolver conflitos que não passando pela brutalidade, né? E às vezes que acontece, né? Às vezes você vai olhar e você tem, assim, aquele padrão de comportamento tão instalado, né? Que às vezes, assim, as pessoas elas não se dão conta. Até eu trouxe um esquema aqui de um artigo, Ronaldo, bem rapidinho, antes do intervalo.
0: Claro.
1: Que fala assim, ó, Esquema de circuito de violência familiar, né? Achei bem legal. Aí fala assim, ó, autores, né? Então, quem são os autores da violência familiar? É o autor da violência, aquele que efetivamente a pratica, né? Que é o que bate na mesa, que é o que bate no outro, que é o que, né?
0: O que executa.
1: O que executa. A pessoa em situação de violência, né? E a testemunha da violência. Então você vê que tem um padrão familiar aqui, né? Existe no mínimo 3 pessoas envolvidas, né? Que é o que executa, o que sofre a violência e o que testemunha a violência. Que às vezes, muitas vezes é o pai, a mãe e os filhos. Né?
0: E tá tudo certo para eles.
1: E dentro daquele contexto familiar, é assim que funciona, né? Tem as ideias que sustentam a violência, né? Que aí são as crenças que sustentam a violência. O autor da violência não é capaz de se controlar, né? Como se ele fosse uma pessoa que não tivesse a mínima condição de parar com aquilo. Todos nós podemos parar com qualquer coisa se estamos conscientes.
0: Se tiver no controle.
1: Não, qualquer um de nós pode parar.
0: Se estiver controlado.
1: Tu tem que querer.
0: Querer
1: parar.
0: Querer.
1: Entende? A pessoa em situação de violência é inferior. Isso é uma outra crença, né? Aquele que está sofrendo a violência como se ele não tivesse poder para se defender.
0: A vítima.
1: Isso, como se não tivesse poder de sair daquilo, né? Isso é uma crença disfuncional. A família deve manter-se unida a qualquer custo. É aquele que camufla, né? Não vai na delegacia.
0: Vai ficar feio
1: para todos nós, né? Não conta para ninguém. Né? Não conta pro tio fulano, que o tio fulano é capaz de denunciar o pai, coitado do pai, o pai ele não consegue se controlar. E aí vai mantendo aquele padrão, aquela coisa camuflada, como se aquilo fosse aceitável.
0: Isso é quase um segredo, né?
1: Um segredo familiar. Outra ideia, né, que sustenta a violência é: em questões familiares, as pessoas de fora não devem intervir. Né? Eu tô escutando que o meu vizinho tá arrebentando a pau a mulher, a mãe tá arrebentando a pau um filho, ou a cuidadora tá batendo no idoso, ou eu sei que a cuidadora rouba o dinheiro do idoso, que também é uma forma de violência,
0: sim,
1: né?
0: Sim.
1: E eu fico calado, e eu fico quieto.
0: Omisso.
1: Né? Esses tempos atrás eu fui num local comercial aqui. E eles estavam todos falando sobre uma idosa. E eu disse: pessoal, vocês têm que fazer essa denúncia. Aí todo mundo para e olha assim, arregala os olhos, né? Ninguém quer se envolver.
0: Mas o assunto era aquele.
1: Aí eu disse: gente. Aí eu, que estava na loja, fui atrás para falar, para perguntar, para ver quem que era, para ver como é que fazia, né? Aí falei para eles: digo, olha, eu não testemunhei o que está acontecendo aqui. Vocês testemunham todos os dias. Busquem esse local aqui, né? Daí, acho que meio que fizeram a denúncia, assim. Não era uma denúncia, mas era colocar a família em conhecimento do que estava acontecendo.
0: Evitar algo pior.
1: Evitar algo pior, isso aí, né?
0: Vamos voltar já agora 1h19 aqui na Van, que tem o nosso espaço livre até as 2, nas quintas-feiras, com a psicóloga Sabrina Mosqueta. Hoje o assunto acaba sendo violência familiar, nosso tema aqui do programa.
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0: Agora 1h24 aqui na Vang, tem espaço livre, temperatura de 12 graus aqui em Marau. O programa segue nesta hora. 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Tem aqui nesta quinta-feira a psicóloga Sabrina Mosqueta, né? Que está aqui no nosso programa, né? Com o assunto violência familiar, né? A gente fala aqui sobre a ótica da psicologia.
1: Isso aí. Então, seguindo um pouquinho sobre a questão ali do esquema do circuito de violência, né? Então, a gente tem os autores, as ideias que sustentam, né? A gente tem as ações também, né? De violência que compõem essa violência familiar, esse circuito de violência familiar, que é as provocações e os maus tratos são elementos frequentes e naturais nas conversações e interações. Então, é como se a ação violenta fosse algo padronizado, fosse algo normatizado. É normal bater, é normal xingar, é normal dar um soco na mesa, é normal quebrar, é normal, entende? Vai virando uma norma.
0: Normalizando.
1: Vai normalizando. Por isso que tem tanta campanha, né, Ronaldo, assim, de não bater nos filhos, não, né? Porque antigamente a gente via que era normal, né? Era uma norma, a palmada. Uhum. Né? Quantas vezes você já escutou na criação da tua filha? Ah, tem que dar umas palmadas, né? Tem que
0: não
1: dar uns tapas.
0: Não precisou.
1: É, mas assim, a tua com certeza não. Né? Então, assim, ela é uma fofa. Então, assim, não existe isso. Bater os filhos não é algo que tem que ser normal. O que tu tá ensinando pro teu filho quando tu dá um tapa no teu filho?
0: Que se corrige com o tapa.
1: Exato. Tu tá ensinando pro teu filho um ato de violência. Né? E aí quando teu filho te devolve o tapa, quando ele é pequeno, ele te devolve o tapa. Ah, aí não pode. Ah, por que não? Porque eu sou a mãe. Não pode nunca. Nunca pode.
0: Porque esse filho pode depois na tua idade, né? Mais avançado até bater, né?
1: Mas exatamente, essa violência, ela vai se tornar
0: ela
1: uma
0: perpetuar.
1: Normativa dessa família.
0: Vai
1: exatamente,
0: perpetuar.
1: Exatamente. Então a gente tem que tentar criar essa ideia, assim, da violência, né? Como algo que é sempre ruim. E não em determinadas, vamos botar assim, parece piada isso, mas em determinados níveis ela é tolerável. Não.
0: Ou é momentânea, não é?
1: Não é possível, né? Acreditar que isso seja algo natural, né? E tem a questão das estruturas, né, da violência, né? A estrutura que leva à violência, né? Que são estruturas, então, enrijecidas, né? Aquela família que tem um padrão muito rígido de comportamento, que nada é tolerável, né? Que às vezes você tem em casa, você não tem um pai, você tem um general, um major, a quem você
0: torturador,
1: tem...
0: Torturador, às vezes.
1: É, né? Enfim... Só falta botar aquele capuz do... Lembra de antigamente, na época, né? Era medieval, que eles usavam um capuz preto, assim, né? Que coisa horrorosa. Né? As estruturas que predominam sobre os interesses individuais, né? Então, aquela questão de que todo mundo tem que fazer o que eu quero, todo mundo tem que me obedecer.
0: Do jeito que eu quero.
1: Do jeito que eu quero, né?
0: Narcísico, né?
1: Então, né? Completamente. E as estruturas que mantêm uma organização com hierarquias fixas e naturalizadas, né? Então, aquela questão da hierarquia fixa é quando se tem, por exemplo, uma família patriarcal ou matriarcal, né? E aí todo mundo fica na obediência daquele avô, por exemplo. Então, o avô é uma figura, é o general, né? É o patriarca, é aquele que manda. Daqui a pouco ele é uma pessoa agressiva, uma pessoa violenta, uma pessoa muito estúpida no trato. Todo mundo obedece porque todo mundo tem medo dele, todo mundo... Como se ele tivesse um superpoder, né? Quase como um rei, né? Naquela família. E ninguém tem coragem de peitar ele. Ninguém tem coragem de olhar pra ele e dizer assim, vem cá, tia, chega. Não, ninguém faz isso, né? Então, assim, que é esse padrão de hierarquia fixa,
0: dá,
1: né?
0: Dá pra dizer que esse é aquele que carrega uma brasa quente e passa pra ti, aí tu pega e tu continua segurando
1: meu
0: ela,
1: Jesus,
0: né?
1: Meu Jesus amado. Não é? Mais ou menos assim, né?
0: Aí tu passa pro teu filho pra segurar aquela brasa quente.
1: E
0: né?
1: Aí vai indo, foi o que eu postei outro dia na minha... Hoje, né?
0: É hoje.
1: Isso aí.
0: Eu tinha visto já alguns dias essa,
1: é,
0: né?
1: Isso aí.
0: Tu postou em outra ilustração, que é uma sequência de copos.
1: Isso aí.
0: Né? Plásticos, tu larga a brasa no primeiro, uhum. Né? Que é a primeira geração, que
1: isso.
0: É os teus avós.
1: Isso.
0: Aí vai cair pro segundo,
1: isso.
0: Né? Que são os teus pais.
1: Isso.
0: E o teu copo é você com água, né? Porque
1: isso.
0: Os outros copos não têm água.
1: É, o dos pais tem um pouquinho de água.
0: É, mas não o suficiente pra pagar.
1: Não o suficiente pra pagar a brasa. E o meu tá cheio. Aí ele cai no meu, na minha geração, no caso, e aí apaga a brasa. E o último copo são os dos meus filhos.
0: Que não vão carregar aquela brasa, só o carvão.
1: A brasa não chega lá, isso aí. Eu até quero trazer uma reflexão sobre isso que eu postei, né? Que eu geralmente posto na minha rede social reflexões que eu faço sobre a questão dos sistemas familiares e dos casamentos, enfim, né? Porque eu acho assim que é importante as pessoas refletirem, né, sobre as suas próprias vidas, né? E eu achei essa postagem muito legal, muito interessante, porque a gente tem que entender assim que tem coisas que não precisam ser passadas adiante, mas que elas podem ser uma belíssima reflexão e um belíssimo diálogo entre as gerações, para que a última geração, que no caso na minha família seria meus filhos, porque eu ainda não tenho netos, né? Mas para que as minhas filhas não virem pessoas inocentes ou inofensivas, né? Que elas possam se defender, né? Do ambiente externo, né? Que não é o ambiente familiar. Então, que a gente possa utilizar, às vezes, das experiências familiares para enriquecer a vida dos filhos, né? Olha, acontecia isso, não era legal, né? Tu poder trazer isso, como um aprendizado. Tu não precisar repetir a doença, mas você poder falar sobre o que aconteceu e mostrar o quanto todo mundo naquela família tentou melhorar, o quanto se fez do limão à limonada, né? O quanto se fez daquilo que era ruim um aprendizado pro bem, né?
0: Que aí justifica a evolução daquela família, né?
1: Isso aí.
0: Senão vai repetir a mesma coisa sempre, né?
1: É isso aí. Eu digo que a grande sabedoria tá em você olhar as coisas que deram errado e dizer racionalmente, né? Eu não vou repetir isso aqui.
0: Não é pra mim isso.
1: Isso eu não vou repetir. E treinar isso, né? É uma coisa muito racional. Então, por exemplo, apanhar. Claro que eu venho de uma família que tinha uma cultura que tinha que bater, né? Fazia parte de uma... fazia parte da cultura, da época, né? Então eu fui uma das que apanhei na minha família, né? Mas assim, nunca apanhei de uma forma absurda, obviamente, né? A minha mãe dava tapa na bunda da gente, uma coisa assim. Do meu pai nunca apanhei, pra ter uma ideia, né? A mãe que era mais braba lá em casa, assim. Mas também conta nos dedos, às vezes, que isso aconteceram, né, Ronaldo? Quando eu me tornei mãe, né? Eu tinha pra mim que aquilo não podia se repetir. Né?
0: Que era ruim.
1: E eu confesso aqui que já dei tapa das meninas, né? E eu me senti tão mal que foi pior pra mim do que pra elas. Eu me senti fracassada quando eu fiz isso. E foi no momento em que eu realmente estava estressada, cansada e perdida. Sabe aquele momento que tu diz, meu Deus, eu faço o que com essa criança? Meu Deus, ela não para de chorar, ela não para de gritar. Sabe aquele momento que tu entra em pânico?
0: Não vê saída.
1: E tu não vê saída, e aí tu vai lá e dá um tapa na bunda, assim, e diz, chega de gritar, né? E aí tu para, assim, e diz, que fracasso. Ah, que fracasso. Eu me senti tão fracassada naquele momento, que eu falei pra mim mesma, nunca mais. E se tu encontrar as minhas filhas na rua e perguntar, elas vão te dizer, ei, a mãe deu uma pomada em mim. uma vez lá que a mãe tava uma fera com a gente, sabe? Porque não é legal. Eu conto isso assim, sem vergonha nenhuma, entende? De dizer assim, o quanto é horrível o sentimento da gente quando a gente se sente perdido na criação dos filhos. Então você imagine uma família, Ronaldo, que tem isso como um padrão
0: todo dia.
1: Eu fiz isso uma vez e juro por Deus que quem chorava depois era eu, né? Pensando que baita porcaria que eu fui fazer, né? Claro que graças a Deus a nossa relação com as meninas é de muita conversa, de muito diálogo, né? Mas assim, eu digo que a gente às vezes tem que pegar o filho pelo braço, a gente às vezes tem que chegar e dizer, filho, chega, senta aqui, parou com isso, né? Você não pode ser molenga, porque aí você vai para uma outra instância da violência, que é a negligência, né?
0: Então
1: você
0: que também não, é violência.
1: Que também é uma forma violenta, por quê? Porque você acaba não educando teu filho para que ele conviva dentro de uma sociedade que você não pode ficar invadindo o espaço dos outros, né?
0: Permissivo daí, né?
1: Isso aí, você não pode ser permissivo, né? Então a família, ela tem uma função importantíssima e primordial, né? Que é o cuidado, a proteção, a segurança e a estimulação, né? Então, tudo isso, esse modo como você cuida, o modo como você protege, o modo como você assegura, né, tudo, sustento, alimentação, né? E a questão da estimulação é o quê? Aquilo tudo que você permite que o seu filho se desenvolva. Tudo isso forma um modo de funcionar, né, dentro de um padrão que é um padrão saudável. Então, esses quatro itens da função familiar são primordiais para que você não passe adiante a brasa quente, para que você consiga encontrar um padrão mais ajustado, né?
0: Saudável,
1: enfim, para que você não precise colher, né, no futuro, frutos muito amargos da sua incompetência, né?
0: Porque nesse sentido que tu falas, né, Sabrina, nesses modelos, não é difícil, gente, é só dar uma observada o que tem de modelo do litígio, né?
1: Meu Deus.
0: Que é do grito, da briga, do tapa, do soco,
1: sim,
0: né? É bastante comum, né? É só uma questão de observação que a gente constata rapidinho que modelo é esse, né? Da grosseria, inclusive, né?
1: Não, tem gente que acha bonito ser grosso, né? Tem gente que acha que é como eu falei, é poderoso, né? As pessoas acham que ser poderoso muitas vezes está no volume da tua voz, né? Tá no tamanho que você é. Às vezes você tem pessoas que são super grandes, né?
0: Golias que diga isso, né?
1: É verdade. Outro dia eu tô assistindo a série do Davi, né? Eu tinha assistido a primeira temporada e agora faz pouco saiu a segunda temporada e eu comecei a assistir. E a hora que ele sai correndo, assim, né, pra acertar a pedra no Golias, tu pensa, meu Deus, ele é louco, né?
0: Mas o Davi é menor, né?
1: Porque
0: bem menor.
1: O ator que faz o Davi, ele é bem pequenininho, assim, bem magrinho, né? E o Golias realmente era um gigante, né? E ele sai assim, eu fiquei apavorada. Digo, ai, ainda bem que
0: vai
1: eu sei. Ainda bem que eu sei que ele acerta essa pedra, né? Porque se eu não soubesse, ele ia dizer, mas volta, piá, o que tu tá fazendo aí, né? E aí ele acerta a pedra na cabeça do Golias e mata o gigante, né? Então, quantas vezes a gente vê pessoas tendo esse favoritismo, digamos assim, né?
0: Comportamento de Golias, né?
1: O comportamento de Golias. Ah, porque eu sou grande, então eu posso, né? E isso é muito comum nos casamentos violentos, né, Ronaldo? Aonde o homem se favorece pelo tamanho, né? E a gente sabe, óbvio, né? Isso é regra, que os homens são muito mais fortes que as mulheres, né? Porque é uma questão biológica, né? Tanto que a gente tem esse movimento, assim, às vezes de ver filmes, né? De mulheres guerreiras, mulheres heroínas e aí a mulher tá lá lutando com o cara e eu fico olhando e pensando, ah, tá. Certo que isso deu, ia dar certo. Enfim, mas tudo bem, deixa quieto, né? Então a gente tem muito isso, assim, esse desejo de conseguir ter força como os homens, né? Então é triste isso, assim, pensar que às vezes as pessoas se favorecem por serem maiores, né? Se favorar é que nem na escola, né? Às vezes você tem na escola,
0: quer intimidar com isso, né?
1: Isso aí, você tem na escola as crianças menores, as crianças maiores, e às vezes os grandes, né, se provalecendo para cima dos pequenos, né? Como você pode ter também o bom gigante amigo, né? Você pode ter aquele amigo grandão.
0: Que é protetor.
1: Que é protetor, que é querido, que é amado, que, né? Então a gente tem que ter, assim, essa ideia. Mas só que a violência, né? Quando a pessoa é violenta, né? Isso nunca vai ser usado pro bem, né? Isso sempre vai ser usado pro mal. A gente tem a questão também do macrosistema, o exitossistema e o microsistema, né?
0: Vamos falar a sequência sobre isso?
1: Vamos.
0: Pode ser? Agora faltando 20 para as duas, a gente já vai seguindo com o nosso programa para o último bloco aqui do Espaço Livre.
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0: Agora para as duas, temperatura aqui em Marau, a gente traz também para você aqui nesta tarde de quinta-feira. Hoje é dia 25 de junho, temperatura permanece em 12 graus. 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Nas quintas-feiras, com a participação da psicóloga Sabrina Mosqueta, traz aqui também os seus assuntos. Hoje tem a ver com a violência familiar, é o tema que ela traz aqui no nosso programa também nessa tarde, e falava, até adiantou alguns tópicos do assunto para esse bloco, hein, Sabrina?
1: Uhum. Então, a gente tem um modelo ecológico, né, aplicado à violência familiar, que é então o macrosistema, né, que é as crenças e valores culturais acerca das funções e papéis sociais. Então, qual que é a função e o papel social da mulher, do homem, dos filhos, da família, né? E as concepções acerca do poder e da obediência, que é aquela questão das hierarquias, né? A gente ouve muito na nossa cultura. Então, a gente tem um modelo ecológico, né, aplicado à violência familiar, que é então o macrosistema, né, que é as crenças e valores culturais acerca das funções e papéis sociais. Então, qual que é a função e o papel social da mulher, do homem, dos filhos, da família, né? E as

0: dão risada, né? Elas brincam assim, elas dizem, ah, quem manda aqui em casa é o pai. Ah, o pai que manda aqui em casa. É, mas a mãe manda no pai, sabe? Aí elas ficam, né? Aquela brincadeira, né? Então, assim, pode ter essa brincadeira, é óbvio, né? Mas existem famílias que isso não cabe como uma brincadeira. Isso cabe como algo, isso, né? E pode estar aí instalado um padrão de concepção acerca de poder e obediência, né? Que pode virar em si, então, uma violência, né? Existe a questão do exosistema, né? Que é aquele sistema que você não que você que tá vivendo a violência ou praticando a violência não age diretamente, né? Que é o sistema de legitimação institucional da violência, a carência da legitimação adequada, a escassez do apoio institucional para vítimas, a impunidade dos perpetradores, os modelos violentos, né? Os meios de comunicação, a vitimização secundária, que é tudo aquilo que tá ali teoricamente para eliminar a violência, né? E que nem sempre é utilizado da forma correta, né? E às vezes você não tem, assim, dependendo do lugar onde você mora, você não tem um apoio, né? Tem lugares que a gente tem, né? A gente tem lugares que a gente tem uma lei, né? Um delegado, um promotor, um CREAS, um CRAS, enfim, todas essas instituições que auxiliam, rede, né? Tem uma rede, né? Mas infelizmente tem lugares no Brasil e no mundo, enfim, que não tem, né? Que não tem esse recurso, né? Então, o
1: não
0: quanto
1: tem o suporte,
0: isso,
1: né?
0: Não tem o suporte. Então, quanto isso é complicado, né? É uma tristeza isso. E tem a questão do microsistema, né? Que é o sistema familiar em si, né? Onde as pessoas estão inseridas. Então, que é a história pessoal, né? A violência da família de origem, a aprendizagem de resolução violenta de conflitos, o uso de força para a resolução de conflitos, o conceito de papéis familiares, a percepção de direitos e responsabilidades, o autoritarismo nas relações familiares, a baixa autoestima e o isolamento, né? Que isso é o que compõe esse padrão, né, do sistema familiar de um local, digamos assim, propício à perpetuação desse padrão de violência, né? E aí, pensando nos fatores de risco, né, pra gente já ir mais ou menos finalizando o nosso papo, pensando nesses fatores de risco, a gente tem então assim alguns fatores que nem sempre vão ser todos eles apresentados na mesma família, mas você pode ter alguns destes padrões.
1: Não uma regra, mas
0: não é uma regra, exato, né? Então, um é o padrão de comunicação confuso, né? Aquela comunicação que nunca é uma comunicação clara das coisas, é sempre uma comunicação confusa, né? É sempre aquela comunicação que nunca é clara no sentido das regras, tem mentira, tem promessas que não são nunca cumpridas, tem ameaças o tempo todo, né? Aquelas coisas do tipo assim, o pai é violento, a mãe tá tentando pôr limite aos filhos e ela diz assim, a hora que o pai de vocês chegar, eu quero ver o que vai acontecer com vocês. E aí as crianças entram em pânico, aquilo fica tudo uma confusão, né? Porque aquele pai não é um pai que tenha uma autoridade saudável. Exato, né? E às vezes é um vilão que gosta de ser o vilão. O pior de tudo é isso, né? Um outro fator de risco é a organização muito rígida e caótica das famílias, né? Então é aquelas famílias que não tem uma hierarquia bem constituída, é aquela família assim que é um caos do modo geral, porque às vezes são famílias com casadas e recasadas, e aí tem muita confusão de relação, né? Às vezes você tem ali dois, três filhos de pais diferentes, com homens que de repente todos possuem um padrão violento diferente uns dos outros, né? E aí você, enfim, aquele caos geral instalado, né? Ou ao contrário, ou aquela mulher que é sempre ela muito agressiva, né? E aí ela busca homens bons.

0: para se relacionar, mas aí ela não consegue manter essa relação, porque o narcisista sempre busca uma pessoa boa para se relacionar, né? E aí ela não consegue manter a família, digamos assim, estabilizada, né? Porque ela não consegue, ela tá sempre nessa...
1: Estabelece sempre o caos.
0: Sempre isso aí, né? Então, aquelas relações caóticas, né? Ou aquelas relações muito rígidas, aonde ninguém pode falar nada, aonde ninguém pode opinar. Todo mundo tem que baixar a cabeça, todo mundo tem que obedecer, porque tem alguém na família que perpetua essa violência, tanto a mãe quanto o pai, né? Às vezes é a mãe, a gente fala muito do homem violento, mas a mulher também não perde muito, né? Tem mulheres que são extremamente violentas também, né? A gente sabe aí de registros, né? De Maria da Penha, que na verdade é ela que bate no cara, né? Então, quantas vezes...
1: Tem um histórico e exato. Ele perdeu o controle e provocou a agressão, que não justifica, mas...
0: Enfim, né?
1: Teve um histórico.
0: Então, a gente não pode também só colocar nas costas dos homens o padrão de violência, né? Porque a gente, por isso que a gente fala, em terapia sistêmica, a gente fala em violência familiar. Porque é um conjunto de coisas que acontecem,
1: não,
0: né?
1: Não é algo isolado só de uma
0: não
1: figura.
0: É isso aí, né? Outro fator é o padrão de risco conjugal, né, do par parental violento. Então, às vezes, você tem ali um pai e uma mãe que se degladeiam o tempo todo, né, enfim, não necessariamente se violentam com agressões físicas, mas eles também podem se violentar com agressões verbais, né. O abuso psicológico, a gente sabe que é um abuso tão cruel quanto físico, uhum, né? E então você tem às vezes ali um padrão, né? Do pai e da mãe que brigam o dia inteiro, e esses filhos estão sendo criados nesse ambiente, né? Outro fator é a dificuldade de comunicação entre a família, e aí não só a família atual, mas a família toda, né? A família estendida também, né? Então, às vezes, você tem ali um padrão, né? Enfim, uma violência conjugal, e aí você recorre ao avô e avó para pedir ajuda, ou você recorre a uma irmã, ou um irmão, ou um tio, e esse padrão ele está na família inteira, né? E aí a família se comunica de uma forma muito errada, às vezes vem um lá que ah, eu vou resolver isso aqui, essa palhaçada, e só piora ainda mais a situação,
1: né?
0: Coloca gasolina, às vezes tem aquele que diz assim, não, né? Como eu falei no outro bloco, não, vamos contar pra ninguém, vamos deixar isso aqui porque vai ficar feio pra família toda, né?
1: Que vão falar da gente?
0: Que vão falar da gente? Então, as dificuldades na comunicação entre a família é uma coisa bem comum, né? Tem a questão das funções de rotina sem definição também, que é aquelas famílias que é tudo uma bagunça, né? Que não tem rotina, que não tem organização nenhuma. Às vezes você vê casas super bagunçadas, né? Sujas. Você vê uma família que não tem hora para nada, né? E o quanto a gente sabe, isso é provado, o quanto é importante você ter rotina, o quanto é importante você ter horários.
1: Não,
0: né?
1: Só para crianças, mas também para adulto, né?
0: Para todos, para a família inteira, né? E que isso tudo é uma forma de normalizar as coisas, né? Então, essas relações abusivas, né? Elas, tanto física quanto psicológica, elas podem, então, estar ligadas, né? A esses fatores de risco que eu falei. Padrão de comunicação confuso, a organização rígida e caótica, o padrão de relação conjugal violento, né? A dificuldade de comunicação e as funções e rotinas sem definição. Então, é importante se analisar quando se está vivendo isso, né? Se você tem algum desses fatores acontecendo. Eu sempre falo que o caos traz o caos, né? E a ordem traz a ordem. Então, pare para analisar como é que está o seu ambiente, né? Como é que está o teu ambiente familiar? Está organizado? Não está organizado?
1: Tá bom de estar aí ou não?
0: Tá bom, é. Isso aí. E outra coisa importante que eu acho legal da gente trazer, Ronaldo, que eu estava vendo um vídeo esses dias de um psicólogo que eu gosto muito dele, que ele é muito engraçado. E aí ele disse assim, ele colocou assim no vídeo dele, o título era e quando a família não presta?
1: Eita!
0: Né? Ele é um cara, ele tem aquele sotaque nordestino, assim, aí fica até mais engraçado quando ele fala, assim, né? Que ele aumenta o sotaque, assim, né? E então, eu queria deixar, assim, um recado. A gente tem, assim, uma cultura muito complicada em relação à visão da família, porque a gente vive num país cristão, né? De maioria cristã. Então a gente tem aquela questão assim, que a família é tudo, né? Que a família é o que fica até o final, que a família é o que importa, que você precisa valorizar a sua família, né? Tá lá nos 10 mandamentos, honrar pai e mãe, né? E, enfim. Só que eu gostaria de trazer uma ideia de que, independente dessas crenças, né, a gente precisa também ter uma clareza muito grande de quem é a minha família, afinal, né? Então, como que a minha família é? Porque eu preciso entender que o caminho para a saúde mental, né, ou dentro da Igreja Católica, o caminho para a santidade, é um caminho individual. Eu às vezes preciso pensar em mim. Eu às vezes preciso me salvar primeiro. Quando o avião, quando você sobe no avião, o que que eles ensinam para você, né? Máscara de oxigênio cairão. Coloque primeiro a sua.
1: Depois
0: auxilie, né? Então é mais ou menos por aí, assim, que a gente precisa parar para pensar em relação aos padrões de violência familiar, né? Eu quero seguir esse padrão, ou eu quero cair fora disso, né? E eu posso cair fora da minha família, tanto emocionalmente quanto fisicamente. Eu posso tomar distância da família se eu quiser, né? Tanto física quanto emocional. Claro que para isso você precisa de ajuda, né? Terapia,
1: sim.
0: Orientação espiritual, o que você quiser buscar que seja do bem, né? Então, para que você consiga romper com esse padrão de violência, você precisa, em primeiro lugar, olhar para esses fatores de risco, né? Se você tem esses fatores de risco, se você vive, em algum momento você se dá conta que você está vivendo esses fatores.
1: E que está desconfortável isso.
0: E que está muito desconfortável isso, né? Porque você está olhando para outras famílias ao seu redor e está se dando conta de que não é igual à sua, né? Então você precisa pensar se você quer manter isso ou se você quer realmente pular fora disso.
1: Quebrar esse padrão.
0: Esse padrão, né? Deixar que a brasa quente não passe
1: pra tua mão.
0: Pra frente, exatamente, né? E o cair fora fisicamente é ir morar longe, né? É realmente assim, dizer, chega, não quero mais morar aqui, não quero mais participar disso, tô indo. E o emocional é o que a gente fala em terapia sistêmica de diferenciação de self, né? É quando você começa um exercício mental, né? De se diferenciar, de entender o que está acontecendo, de entender que aquilo não faz parte da tua vida, que aquilo não é teu, que aquilo não te pertence, aquilo não precisa te pertencer, né? E começar a estancar isso, começar a isolar isso, né? De você, para que você não precise levar isso contigo.
1: Que seja um livramento.
0: Exato, né? Quase isso, um exorcismo. Então, assim, eu acho que é importante trazer isso, porque muitas pessoas não conseguem entender que elas podem sim sair disso, que existe uma forma de sair disso, né? E eu digo que a forma de sair disso é buscar terapia, né? É buscar uma psicoterapia com um psicólogo que vá conseguir te mostrar esse padrão de que você pertencia, ou que você pertence, melhor, e que você não precisa fazer a manutenção disso, né?
1: O primeiro passo disso é estar afim, né?
0: Como diz na terapia de bom senso, a primeira coisa é reconhecer o problema. É. A primeira coisa é você reconhecer o problema. Pai, eu tenho este problema familiar. Eu tenho isso. Eu preciso dar um jeito nisso. O segundo momento é o como que eu vou fazer para dar um jeito nisso. Né? E aí você analisar todo o padrão. E o terceiro momento é você pôr em prática isso, né? que é você começar a realmente executar o teu plano de se diferenciar.
1: Coragem, né?
0: Coragem, mas consegue. Olha, eu digo que
1: não, dá certo, coragem, né? De fazer
0: coragem,
1: isso.
0: Coragem,
1: né?
0: Coragem, eu digo que tudo na vida assim, ó, é querer e pôr em prioridade, né?
1: Você volta no mês que vem, Sabrina. Tá acabando o mês de junho.
0: Jesus,
1: meu Deus
0: amado.
1: Do céu, né? Já
0: Deus
1: se foi.
0: Já se foi. Que horror. Ontem minha filha disse, meu Deus, mãe, a gente já tá no meio do ano.
1: Do ano, é.
0: Falei, socorro.
1: Eu dei conta agora que só volta na semana que vem, que já é julho.
0: Que já é julho.
1: Até a semana que vem.
0: Até então. Semana que vem,
1: bom
0: pessoal.
1: Resto de mês.
0: E vamos pedir, assim, para o pessoal rezar aí, né? Pela comunidade, né? De São José Tonial, que passou por tudo isso essa semana, né? A rezar por essa família, que eles tenham força aí para
1: conseguir isso, né?
0: Superar isso aí.
1: Momento difícil aí.
0: Isso aí.
1: Fechamos o programa de hoje, que volta amanhã a partir da 1h. Aqui na Vang tem espaço livre. Amanhã, sexta-feira, é com conversa. A gente vai trazer aqui amanhã para contar mais uma história dos nossos convidados e convidadas aqui do Espaço Livre. Então, até amanhã. Boa tarde.
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1: 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Salve, salve, gente linda! Seja bem-vindo! Alô, você que tá no carro, você que tá em casa. Que maravilha ter a sua companhia, hein? Muito bom! O seu fim de tarde perfeito é aqui, ó, no pré-show do Talk Show Vang. Diretamente dos estúdios dela, claro. A mais ouvida, Vang FM. 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Ah, eu sei que você tá aí do outro lado planejando a escutar uns hits nessa tarde. Fica tranquilo, meu amor, porque eu também desejo, viu? Então a gente vai juntos, pode se sentir em casa, chega mais, aumenta o volume e coloque essa energia pra fazer o seu dia render mais, tá legal? Se você estiver trabalhando, enfrentando tráfego, tá na academia, tá suando muito, relaxando em casa, trabalhando, olha, eu não sei o que você tá fazendo, mas o importante é que você esteja aí, ó, com a sua preferida em alto e bom som, aqui, ó, nas ondas da 93.7. Eu sou Josi Melegari, meu amor, eu tenho uma coisa em mente hoje, deixar a sua tarde divertida. Mas olha, eu vou precisar da sua colaboração, pode ser assim? Então assim, ó, nosso WhatsApp já tá lotado de mensagens, mas eu quero a sua também. Manda seu recado pra cá, você não pode ficar de fora. 54-3342-1522. Manda seu alô, me conta aí todas as atividades, eu quero saber de tudo, meu bem. Inicia a sua tarde com alto astral e a trilha sonora, meu amor, que promete, hein? Acomode-se, aumenta o som aí e vem curtir comigo, vem! É aventura musical no seu rádio, Vang FM!

Quinta-feira gostosa com ritmo gostoso aqui pelas ondas da Vang FM, que deixou todo mundo com o ânimo lá em cima. Continuamos com esse clima gostoso, tá gostoso, né? Fala sério. Aqui as melhores canções passam e a gente vai fazer o seu dia fluir da melhor maneira possível. Não sai daí, nós temos muita música de qualidade ainda pra animar sua

0: daí, vem intervalo por aí. Mas a Vang FM 93.7 segue a todo vapor. Depois do intervalo, a gente continua com mais música de qualidade pra alegrar o seu dia. Mas ó, não sai daí.
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4: Uma excelente quinta está no ar no nosso quadro Patrulha do Consumidor. Criminosos estão aplicando um golpe cruel contra aposentados na saída de bancos e agremiações de terceira idade. Os estelionatários fingem ser funcionários de associações de servidores e prometem reajustes atrasados de forma rápida, desde que a vítima pague 10% adiantado. Assim que recebem o valor em dinheiro, os golpistas desaparecem sem deixar nenhuma pista. Atenção! Nunca tenha pressa para resolver essas questões na rua e confirme a identidade do funcionário ligando direto para a associação. É isso daí. Uma excelente quinta e até o nosso próximo quadro Patrulha do Consumidor.
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7: Olá a todos que nos acompanham na Rádio Vang. E a previsão ainda para quinta e sexta é de manhãs frias, temperatura ao redor de zero negativa nesta quinta-feira, com risco de geada ampla, com uma tarde de aquecimento lento e 13 graus. Sexta-feira, temperatura ao redor de zero, alguns décimos negativos, à tarde 16 graus, portanto, maior amplitude de temperatura previsto para sexta-feira. O sábado, em geral, tem previsão de sol, um amanhecer com 4 graus positivos, possibilidade de geada nas baixadas e à tarde 20 graus, uma tarde muito mais agradável. Essa é a previsão para o sábado. O domingo tem alerta para a passagem de uma nova frente fria, com risco de chuva e temporais que podem levar vento forte, e a chuva pode ter acumulados altos entre o domingo e a segunda-feira. A segunda-feira já tem a temperatura despencando, com uma tarde fria de 12 graus, e de terça-feira em diante o ar frio toma conta da região, a tendência é da chuva se afastar e poderemos ter geada novamente. Da Metsul Meteorologia, está Elcio.
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13: 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O O Talk Show Vang tá de volta. Tá comigo, tá na boa, tá na 93,7. Conhecida e lembrada, essa é a Vang FM. E a sua tarde não para por aqui. Fique atento que logo mais a gente vai trazer as notícias da redação pra você. 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Vamos demais!

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1: É hora de silenciar aqui brevemente as nossas ondas sonoras, né? Com músicas, mas é só por um instante. Durante essa pausa, você vai aproveitar e se atualizar com o Direto da Redação. 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Continua com a gente, essa é a Vang FM. Você está conferindo comigo o Talk Show Vang.
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3: Olá, eu chego com informação de utilidade pública. A Câmara de Vereadores de Marau realizou uma audiência pública para discutir os problemas no abastecimento de água e orientar a população sobre seus direitos. O encontro reuniu representantes da Corsan, da AGERCS, vereadores e moradores. A Corsan reconheceu a necessidade de melhorias no sistema e informou que está realizando investimentos para reduzir falhas no abastecimento, principalmente em bairros mais altos. Parte das obras deve ser concluída nos próximos meses. A AGERCS explicou que em caso de problemas, o consumidor deve primeiro registrar reclamação na Corsan e solicitar protocolo. Se não houver solução, a denúncia pode ser encaminhada à agência reguladora pelo e-mail atendimento-usuario@agerx.rs.gov.br ou pelo telefone 0800-979-0066. A agência destacou que apenas reclamações feitas pelos canais oficiais podem gerar fiscalização. Também foi lembrado que interrupções de água por mais de 12 horas podem dar direito ao consumidor de buscar ressarcimento por prejuízos. Durante a audiência, moradores e vereadores questionaram temas como cobranças, qualidade da água e falhas no abastecimento. A Câmara informou que pretende ampliar os canais de comunicação entre a população, a Corsan e a AGERCS para agilizar o atendimento das demandas. Esse conteúdo completo, você pode acessar no vangfm.com.br. Direto da redação, Kelly Felipe.
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O Talk Show Vang tá de volta. Logo mais a gente curte mais música e olha, posso te falar, vou te adiantar aqui, ó, esse hit você escolheu como seu favorito.

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0: intervalo chegando aqui na poderosa Vang FM. Mantenha-se conectado. Nosso diálogo continua em instantes com mais som naturalmente. A sua presença é fundamental aqui na 93.7. Afinal de contas, meu amor, você não sai não só do nosso coração, como da nossa memória.
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4: Uma excelente quinta está no ar no nosso quadro Patrulha do Consumidor. Criminosos estão aplicando um golpe cruel contra aposentados na saída de bancos e agremiações de terceira idade. Os estelionatários fingem ser funcionários de associações de servidores e prometem reajustes atrasados de forma rápida desde que a vítima pague 10% adiantado. Assim que recebem o valor em dinheiro, os golpistas desaparecem sem deixar nenhuma pista. Atenção! Nunca tenha pressa para resolver essas questões na rua e confirme a identidade do funcionário ligando direto para a associação. É isso daí. Uma excelente quinta e até o nosso próximo quadro Patrulha do Consumidor.
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estamos de volta e a gente continua com você aqui na Vang FM para alegrar sua tarde. Já estamos com o nosso WhatsApp mais que liberado para você falar comigo. Anota aí o número 54-3342-1522 e envia sua mensagem. Siga conosco por aqui no Talk Show Vang. Seguindo por aqui com mais na programação, eu quero te convidar e lembrar também a nos seguir no Instagram. Já ativa o sininho lá, hein, para não perder nada. Arroba Vang Marau. Conecte-se conosco nas redes sociais. Como vai essa sua tarde? Tá legal, meu bem? Tudo bem? Agora é hora de música.

grande beijo assim, ó, com muito carinho. Alô, pessoal de Vila Maria, Camargo, Casca Gentil e também Nicolau Vergueiro. Beijo, beijo, beijo. Que privilégio contar com vocês mais uma vez aqui no Talk Show Vang, na marca mais lembrada em rádio. Valeu por tornarem o nosso dia ainda mais especial com a sua audiência.

0: obrigado. Intervalinho quase chegando. Mas a Vang FM 93.7, meu amor, continua sem parar. Continue conosco, porque vem aí mais músicas que vão levantar o astral da sua tarde.
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1: Oiê, boa quinta-feira pra você. Tá tudo bem por aí? Tá tudo em paz? Eu sou a Kelly Gomes e por aqui tá tudo ótimo. E olha, com o inverno que já chegou, já se instalou, se o seu filho tá aí sofrendo com os lábios rachados por causa do vento frio, a recomendação dos especialistas é usar bálsamos labiais protetores. Então escolha produtos que contenham ingredientes potentes como manteiga de karité, aloe vera, vaselina ou então manteiga de cacau. De preferência com filtro solar integrado. Uma dica também muito importante para as mamães e para os papais é evitar os produtos com sabores adocicados ou então de frutas, porque assim você previne a tentação das crianças de lamberem os lábios a todo momento, o que vai piorar o ressecamento. Dá uma passadinha básica aí numa farmácia que com certeza tem um desses produtos esperando por você. Boa quinta, gente. Até amanhã. Mamães.

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O Talk Show Vang tá de volta. Olha, e agora vem aí mais uma música que você escolheu e vai curtir.

0: Bruno César.
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E é dessa forma, embalados por uma boa trilha sonora, que nós vamos entrando com aquele intervalo gostoso em breve. Mas atenção, você continua por aí, tá? Porque no intervalo vai rolar novidade. Sim, sim, sim. A gente traz pra você o Direto da Redação com as notícias mais recentes, mais quentinhas do momento, aquelas que você precisa saber, entregue pra você de maneira clara, direta, eficaz. Então não mude de estação, tá? Essa é a Vang FM e você está conferindo o Talk Show Vang. We'll be right back.

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1: Olá, eu volto com mais informação para você. A Prefeitura de Marau promove nos dias 29 e 30 de junho uma campanha de arrecadação de lixo eletrônico. A ação integra a programação do mês do meio ambiente e busca oferecer à população uma alternativa para o descarte adequado de equipamentos eletrônicos sem uso. Os postos de coleta estarão disponíveis em todas as escolas municipais de educação infantil, as EMEIs, e escolas municipais de ensino fundamental do município. Também participam da campanha as escolas estaduais Charruas, Erzelino, Davi Bordim e Iesta, além das instituições privadas Cesurg, Cristo Rei e Gabriel Taborim. Poderão ser entregues equipamentos eletrônicos que utilizam energia elétrica, como monitores, impressoras, televisores, eletrodomésticos e outros aparelhos em desuso. Após a coleta, o material arrecadado será encaminhado ao programa Eletrosolidário da APAE de Marau, responsável pela destinação dos resíduos. Os materiais recicláveis também poderão ser convertidos em recursos para apoiar as atividades desenvolvidas pela instituição. Essa matéria em detalhes você pode ler no vangfm.com.br. Direto da redação, Kelly Felipe.
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3: 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Agora, dicas pra você cuidar bem do seu amiguinho.
4: Gente, dividir aquela pipoquinha quentinha no sofá com seu pet parece maravilhoso, né? Bom, mas a verdade é que o seu cachorro deve evitar esse aperitivo. O milho da pipoca funciona como um alimento vazio nas dietas caninas, não trazendo nenhum tipo de benefício nutricional direto para o organismo do animal. O perigo real aumenta muito mais se a pipoca estiver temperada com sal ou com condimentos artificiais, manteiga, enfim. O excesso de gordura e sódio pode prejudicar gravemente a saúde do seu cãozinho.
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Retornamos e é sua tarde que segue muito mais animada aqui com a Vang FM. Nosso WhatsApp tá esperando o seu contato, é hora de você participar. O número para você falar comigo, não acredito que você ainda não tem, então anota aí, ó. 54-3342-1522. Permaneça ligadinho aí no Talk Show Vang. Retornando por aqui, eu peço a você para me seguir no Instagram, meu bem. Quero você bem de pertinho. @VangMaral. Conecte-se conosco nas redes sociais. Me conta, como é que vai essa tarde para você, hein? E agora é hora de música.

0: Costa.
1: Claro que a gente sempre lembra de quem nos faz companhia todos os dias, não tem como esquecer. E aqui no Talk Show Vang é assim, a gente manda beijo também. Aliás, eu quero aproveitar o ensejo e mandar um forte abraço pra essa audiência querida. Alô, Passo Fundo, tchê! Pessoal de Carazinho, sempre na companhia. Beijo grande, alô, Santo Antônio do Palma, Nova Alvorada, Montauri, toda essa galera linda que faz a diferença aqui na Vang FM, a marca mais lembrada em rádio. Valeu demais! Mais por nos acolherem sempre aí nas suas casas, nos trabalhos, a você que tá viajando, levar a gente de carona no carro, no caminhão, valeu demais a presença.

0: descansinho rápido aqui, tempo de tomar uma aguinha na Vang FM e já já voltamos com mais, não sai daí. Continuamos com mais conversas, mais ritmos. 93.7, aqui a sua companhia é lembrada, meu amor. Tem mais de você com a gente, continue coladinho.
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6: E pelo gauchão de futsal, a MF volta a jogar nesta sexta-feira. O jogo será em Espumoso contra a equipe do Guarani a partir das 8 horas da noite. A MF, que na tabela de classificação ocupa a 8ª posição com 4 pontos em 3 jogos, enquanto o Guarani é o 6º colocado com 4 pontos em 2 jogos. Já o Cerca joga no sábado, dia 27, em Casca, às 8 horas da noite, contra o Vélez de Camaquã. O Cerca, que é o 4º colocado, em 3 jogos soma 5 pontos, e o Vélez é o líder da competição. São 6 pontos em 3 jogos disputados.
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Estamos de volta com mais de Talk Show Vang. Em seguida, você vai curtir, vai dançar, vem hit por aí que é a sua cara.

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0: firme aí, viu? Já já tem intervalo. Mas a Vang FM 93.7 tá sempre assim, ó, em movimento. Logo mais, seleção musical pra transformar sua tarde é por nossa conta. Mantenha-se sintonizado.
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6: Olá a todos que nos acompanham na Rádio Vang. Previsão ainda de uma noite de frio em toda a região de Marau. A sexta-feira começa com temperatura na faixa dos 3 a 5 graus, a risco de geada. À tarde, por outro lado, tem gradual aquecimento e a máxima pode alcançar os 18 graus. Fim de semana tem sábado proveitoso, com frio pela manhã e aquecimento à tarde. Mas já o domingo será de tempo instável e chuvoso. Os modelos projetam volumes em torno aí de 30 a 50 milímetros e há risco de temporais, especialmente com rajadas de vento moderadas a fortes em alguns momentos da tarde. A temperatura no domingo, por conta da chuva, oscila pouco. Na segunda-feira ainda chove pela manhã, mas ocorre melhorias à tarde. Na terça-feira tem sol e chuva, principalmente à tarde. E a partir da quarta-feira, dia 1º e pelo menos até o dia 5 de julho, serão vários dias consecutivos de instabilidade e pulsos de chuva forte, o que pode produzir volumes altos de precipitação ao longo da semana e a risco de transtornos na região. Da Metsu Meteorologia, Estel Cia.
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Vamos com mais a nossa programação. E a sua tarde, você sabe que tá assim, ó, repleta de surpresas aqui na Vang FM. E o nosso canal de comunicação, é claro que tá liberado. Manda a sua mensagem pra cá, deixa seu recado. 54-3342-1522. É, meu amor, siga acompanhando aí o Talk Show Vang. Prosseguindo aqui com a nossa programação, eu quero te fazer um lembrete pra você visitar o nosso Instagram e conferir todas as coisas legais que estão por lá, hein? @vangmaral. Junte-se a nós. Como tá a sua tarde até agora? Agora é hora de música.

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0: interromper um pouquinho agora a sequência de músicas, mas calma, tá? É só uma pausinha. Durante essa pausa, você vai aproveitar e se atualizar com o Direto da Redação. As principais notícias entregues diretamente na palma da sua mão, sem rodeios. Continua com a gente, essa é a Vang FM. Você está conferindo comigo o Talk Show Vang.
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2: Olá, e as informações agora são sobre o que vem ocorrendo no mundo. Os terremotos que atingiram a Venezuela na noite de quarta-feira deixaram pelo menos 164 mortos, segundo informações divulgadas pelo governo nesta quinta-feira. Mais de 1000 pessoas ficaram feridas e equipes de resgate seguem procurando sobreviventes entre os escombros de prédios e casas que desabaram. O governo venezuelano anunciou a criação de um fundo de US$ 200 milhões para auxiliar na reconstrução das áreas atingidas. A região de La Guaira está entre as mais afetadas. De acordo com autoridades internacionais, o número de vítimas pode aumentar nos próximos dias. Um alerta de tsunami chegou a ser emitido após os tremores, mas a ameaça foi descartada. Diversos países, entre eles Brasil, México, Estados Unidos e China, ofereceram ajuda com equipes de resgate e envio de suprimentos. Os dois terremotos ocorreram em sequência na região litorânea próxima à capital Caracas. O primeiro registrou magnitude 7.2 e o segundo, cerca de um minuto depois, magnitude de 7.5. O conteúdo completo você pode acessar no vangfm.com.br. Direto da redação, Kelly Felipe.

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3: Oi, gente, tudo bem com vocês? Uma ótima quinta-feira. E em meio ao clima alegre das festas juninas, alguns cuidados merecem atenção para que a diversão não vire preocupação. Vamos à dica de hoje do Sinal Verde. No clima animado das festas juninas, estacionar o seu automóvel próximo a uma fogueira, mesmo que ela pareça apagada, pode ser um risco enorme. O calor forte que emana da brasa escondida é totalmente capaz de superaquecer o veículo e gerar um prejuízo material gigantesco, além do perigo físico, óbvio, né? É claro que esses acidentes graves são mais raros de acontecer no dia a dia, mas na dúvida, lembre sempre do velho ditado: é sempre muito melhor prevenir do que remediar.
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2: Vang FM, liderando direto do ponto mais alto da cidade. E nós estamos retornando com mais pra você, é o Talk Show Vang. Em seguida a gente vai curtir outro grande hit que você adora.

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começou mais um Talk Show Vang aqui na Vang FM. Olha, engraçado como o tempo voa quando a conversa tá gostosa. Você não concorda? Quero te agradecer por você estar aqui, por você mandar sua mensagem e fazer parte dessa atmosfera incrível que existe apenas aqui, ó, na 93.7. Um abraço cheio de gratidão a toda a equipe aqui da Vang FM que faz tudo para que esse programa aconteça com muito carinho, com muito zelo, né? E para você também que sintonizou a gente aqui em Marau, valeu, alô região, que delícia, hein? Nosso Rio Grande amado. Siga-nos nas redes sociais pra ter mais novidades, hein? Josi Meligari se despede com carinho, olha, foi um prazer fazer parte do seu dia, beijo, beijo, beijo, alô você que acompanhou o Talk Show Vang, foi um privilégio ter a sua companhia, Deus te abençoe, tá? Amanhã eu volto com mais, sim, meu amor, pode se preparar porque amanhã tem mais Talk Show Vang, aqui ó, nas ondas da Vang FM, o ponto alto da cidade.

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4: Oiê, boa quinta-feira pra você. Tá tudo bem por aí? Tá tudo em paz? Eu sou a Kelly Gomes e por aqui tá tudo ótimo. E olha, com o inverno que já chegou, já se instalou. Alô? Se o seu filho tá aí sofrendo com os lábios rachados por causa do vento frio, a recomendação dos especialistas é usar bálsamos labiais protetores. Então escolha produtos que contenham ingredientes potentes como manteiga de karité, aloe vera, vaselina ou então manteiga de cacau, de preferência com filtro solar integrado. Uma dica também muito importante para as mamães e para os papais é evitar os produtos com sabores adocicados ou então de frutas, porque assim você previne a tentação das crianças de lamberem os lábios a todo momento, o que vai piorar o ressecamento. Dá uma passadinha básica aí numa farmácia que com certeza tem um desses produtos esperando por você. Boa quinta, gente. Até amanhã.
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4: Gente, dividir aquela pipoquinha quentinha no sofá com seu pet parece maravilhoso, né? Bom, mas a verdade é que o seu cachorro deve evitar esse aperitivo. O milho da pipoca funciona como um alimento vazio nas dietas caninas, não trazendo nenhum tipo de benefício nutricional direto para o organismo do animal. O perigo real aumenta muito mais se a pipoca estiver temperada com sal ou com condimentos artificiais, manteiga, enfim. O excesso de gordura e sódio pode prejudicar gravemente a saúde do seu cãozinho.
0: Esse foi o meu amigo.

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8: Na manhã desta quinta-feira, dia 25, por volta das 7h45, a Polícia Rodoviária Federal atendeu a um acidente do tipo colisão frontal no quilômetro 44 da BR-153 em Erechim. Envolveram-se um automóvel Corsa Classic com placas de Aratiba e um caminhão emplacado em Concórdia, Santa Catarina. O condutor do Corsa, um homem de 22 anos, natural de Chapecó, não resistiu à gravidade do impacto e morreu no local. No caminhão viajavam um motorista de 24 anos, natural de Itá, Santa Catarina, e um passageiro de 22. Ambos saíram ilesos da colisão. Direto da redação, Diene Gazola.
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10: Uma excelente quinta está no ar no nosso quadro Patrulha do Consumidor. Criminosos estão aplicando um golpe cruel contra aposentados na saída de bancos e agremiações de terceira idade. Os estelionatários fingem ser funcionários de associações de servidores e prometem reajustes atrasados de forma rápida desde que a vítima pague 10% adiantado. Assim que recebem o valor em dinheiro, os golpistas desaparecem sem deixar nenhuma pista. Atenção! Nunca tenha pressa para resolver essas questões na rua e confirme a identidade do funcionário ligando direto para a associação. É isso daí. Uma excelente quinta e até o nosso próximo quadro Patrulha do Consumidor.
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8: Olá a todos que nos acompanham na Rádio Vang. Previsão ainda de uma noite de frio em toda a região de Marau. A sexta-feira começa com temperatura na faixa dos 3 a 5 graus, a risco de geada. À tarde, por outro lado, tem gradual aquecimento e a máxima pode alcançar os 18 graus. Fim de semana tem sábado proveitoso, com frio pela manhã e aquecimento à tarde, mas já o domingo será de tempo instável e chuvoso. Os modelos projetam volumes em torno aí de 30 a 50 milímetros e há risco de temporais, especialmente com rajadas de vento moderadas a fortes em alguns momentos da tarde. A temperatura no domingo, por conta da chuva, oscila pouco. Na segunda-feira ainda chove pela manhã, mas ocorre melhorias à tarde. Na terça-feira tem sol e chuva, principalmente à tarde, e a partir da quarta-feira, dia 1º e pelo menos até o dia 5 de julho, serão vários dias consecutivos de instabilidade e pulsos de chuva forte, o que pode produzir volumes altos de precipitação ao longo da semana e a risco de transtornos na região. Da Metso Meteorologia, Estel Cis.
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15: Oi, gente, tudo bem com vocês? Uma ótima quinta-feira. E em meio ao clima alegre das festas juninas, alguns cuidados merecem atenção para que a diversão não vire preocupação. Vamos à dica de hoje do Sinal Verde. 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É claro que esses acidentes graves são mais raros de acontecer no dia a dia, mas na dúvida, lembre sempre do velho ditado: é sempre muito melhor prevenir do que remediar.
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2: E pelo gauchão de futsal, a MF volta a jogar nesta sexta-feira. O jogo será em Espumoso contra a equipe do Guarani a partir das 8 horas da noite. A MF, que na tabela de classificação ocupa a 8ª posição com 4 pontos em 3 jogos, enquanto o Guarani é o 6º colocado com 4 pontos em 2 jogos. Já o Cerca joga no sábado, dia 27, em Casca, às 8 horas da noite, contra o Vélez de Camaquã. O Cerca, que é o 4º colocado, em 3 jogos soma 5 pontos, e o Vélez é o líder da competição. São 6 pontos em 3 jogos disputados.
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7: Gente, dividir aquela pipoquinha quentinha no sofá com seu pet parece maravilhoso, né? Bom, mas a verdade é que o seu cachorro deve evitar esse aperitivo. O milho da pipoca funciona como um alimento vazio nas dietas caninas, não trazendo nenhum tipo de benefício nutricional direto para o organismo do animal. O perigo real aumenta muito mais se a pipoca estiver temperada com sal ou com condimentos artificiais, manteiga, enfim. O excesso de gordura e sódio pode prejudicar gravemente a saúde do seu cãozinho.
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2: Atenção, mamães de plantão, ouça agora as dicas do Mamãe Cheguei.
3: Oiê, boa quinta-feira pra você, tá tudo bem por aí? Tá tudo em paz? Eu sou a Kelly Gomes e por aqui tá tudo ótimo. E olha, com o inverno que já chegou, já se instalou, se o seu filho tá aí sofrendo com os lábios rachados por causa do vento frio, a recomendação dos especialistas é usar bálsamos labiais protetores. Então escolha produtos que contenham ingredientes potentes como manteiga de karité, aloe vera, vaselina ou então manteiga de cacau, de preferência com filtro solar integrado. Uma dica também muito importante para as mamães e para os papais é evitar os produtos com sabores adocicados ou então de frutas, porque assim você previne a tentação das crianças de lamberem os lábios a todo momento, o que vai piorar o ressecamento. Dá uma passadinha básica aí numa farmácia que com certeza tem um desses produtos esperando por você. Boa quinta, gente. Até amanhã.
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1: Como parte da programação do mês do meio ambiente, a Prefeitura de Marau promove nos dias 29 e 30 de junho uma campanha de arrecadação de lixo eletrônico. Os pontos de coleta estarão disponíveis em todas as escolas municipais de educação infantil e também nas escolas de ensino fundamental do município. A campanha também contará com a participação das escolas estaduais Charruas, Erzelino Davi Bordim e Iesta, além das instituições privadas, o CESURG, Cristo Rei e Colégio Gabriel Taborim. A comunidade poderá entregar aparelhos eletrônicos em desuso, ou seja, todo equipamento que funciona ligado à energia elétrica ou à tomada. Entre os itens aceitos estão monitores, impressoras, televisores, eletrodomésticos e outros. O material arrecadado será encaminhado ao programa Eletrosolidário da APAE de Marau, que depois serão transformados em recursos financeiros para a manutenção das atividades da instituição. Direto da redação, Diene Gazola.

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1: Agora é o seguinte, gente. Eu quero sacudir essa galera aqui. E lá em cima, cadê a galera lá em cima, senhor? Isso. Lá em cima, do outro lado, quero ver. Assim, assim, dos camarotes. Vamos levantar essa galera, Zezé?
2: Bora, garoto.

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5: Oi, gente, tudo bem com vocês? Uma ótima quinta-feira. E em meio ao clima alegre das festas juninas, alguns cuidados merecem atenção para que a diversão não vire preocupação. Vamos à dica de hoje do Sinal Verde. No clima animado das festas juninas, estacionar o seu automóvel próximo a uma fogueira, mesmo que ela pareça apagada, pode ser um risco enorme. O calor forte que emana da brasa escondida é totalmente capaz de superaquecer o veículo e gerar um prejuízo material gigantesco, além do perigo físico, óbvio, né? É claro que esses acidentes graves são mais raros de acontecer no dia a dia, mas na dúvida, lembre sempre do velho ditado: é sempre muito melhor prevenir do que remediar.
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4: Olá a todos que nos acompanham na Rádio Vang. Previsão ainda de uma noite de frio em toda a região de Marau. A sexta-feira começa com temperatura na faixa dos 3 a 5 graus, a risco de geada. À tarde, por outro lado, tem gradual aquecimento e a máxima pode alcançar os 18 graus. Fim de semana tem sábado proveitoso, com frio pela manhã e aquecimento à tarde. Mas já o domingo será de tempo instável e chuvoso. Os modelos projetam volumes em torno aí de 30 a 50 milímetros e há risco de temporais, especialmente com rajadas de vento moderadas a fortes em alguns momentos da tarde. A temperatura no domingo, por conta da chuva, oscila pouco. Na segunda-feira ainda chove pela manhã, mas ocorre melhorias à tarde. Na terça-feira tem sol e chuva, principalmente à tarde, e a partir da quarta-feira, dia 1º e pelo menos até o dia 5 de julho, serão vários dias consecutivos de instabilidade e pulsos de chuva forte, o que pode produzir volumes altos de precipitação ao longo da semana e a risco de transtornos na região. Da Metso Meteorologia, está Elcia.
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9: Oiê, boa quinta-feira pra você. Tá tudo bem por aí? Tá tudo em paz? Eu sou a Kelly Gomes e por aqui tá tudo ótimo. E olha, com o inverno que já chegou, já se instalou, se o seu filho tá aí sofrendo com os lábios rachados por causa do vento frio, a recomendação dos especialistas é usar bálsamos labiais protetores. Então escolha produtos que contenham ingredientes potentes como manteiga de karité, aloe vera, vaselina ou então manteiga de cacau, de preferência com filtro solar integrado. Uma dica também muito importante para as mamães e para os papais é evitar os produtos com sabores adocicados ou então de frutas, porque assim você previne a tentação das crianças de lamberem os lábios a todo momento, o que vai piorar o ressecamento. Dá uma passadinha básica aí numa farmácia que com certeza tem um desses produtos esperando por você. Boa quinta, gente, até amanhã.
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1: Olá, eu chego com informação de utilidade pública. A Câmara de Vereadores de Marau realizou uma audiência pública para discutir os problemas no abastecimento de água e orientar a população sobre seus direitos. O encontro reuniu representantes da Corsan, da AGERCS, vereadores e moradores. A Corsan reconheceu a necessidade de melhorias no sistema e informou que está realizando investimentos para reduzir falhas no abastecimento, principalmente em bairros mais altos. Parte das obras deve ser concluída nos próximos meses. A AGERCS explicou que em caso de problemas, o consumidor deve primeiro registrar reclamação na Corsan e solicitar protocolo. Se não houver solução, a denúncia pode ser encaminhada à agência reguladora pelo e-mail atendimento-usuario@agerx.rs.gov.br ou pelo telefone 0800-979-0066. A agência destacou que apenas reclamações feitas pelos canais oficiais podem gerar fiscalização. Também foi lembrado que interrupções de água por mais de 12 horas podem dar direito ao consumidor de buscar ressarcimento por prejuízos. Durante a audiência, moradores e vereadores questionaram temas como cobranças, qualidade da água e falhas no abastecimento. A Câmara informou que pretende ampliar os canais de comunicação entre a população, a Corsan e a AGERCS para agilizar o atendimento das demandas. Esse conteúdo completo você pode acessar no vangfm.com.br. Direto da redação, Kelly Felipe.
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2: Uma excelente quinta está no ar no nosso quadro Patrulha do Consumidor. Criminosos estão aplicando um golpe cruel contra aposentados na saída de bancos e agremiações de terceira idade. Os estelionatários fingem ser funcionários de associações de servidores e prometem reajustes atrasados de forma rápida desde que a vítima pague 10% adiantado. Assim que recebem o valor em dinheiro, os golpistas desaparecem sem deixar nenhuma pista. Atenção, nunca tenha pressa para resolver essas questões na rua e confirme a identidade do funcionário ligando direto para a associação. É isso daí, uma excelente quinta e até o nosso próximo quadro Patrulha do Consumidor.
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